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2: Terapias para autismo. Por onde começar após o diagnóstico? Osteoporose. Como prevenir fraturas e cuidar da saúde óssea? Toda dor na lombar é hérnia de disco? A resposta pode te surpreender. O diagnóstico de autismo exige intervenções individualizadas e direcionadas às necessidades práticas de cada um, e não apenas o preenchimento de horários na rotina com uma quantidade excessiva de tratamentos. Especialistas ressaltam que o plano de acompanhamento deve focar no desenvolvimento de habilidades reais e na participação na rotina, sendo constantemente adaptado e reavaliado conforme a evolução da pessoa. A fonoaudiologia desempenha papel fundamental na melhoria da comunicação, seja atuando no desenvolvimento da fala ou implantando a comunicação aumentativa e alternativa, recursos como símbolos e imagens que auxiliam a expressão sem prejudicar o aprendizado da fala. Paralelamente, a terapia ocupacional foca na autonomia cotidiana e na regulação sensorial, ajudando no manejo do incômodo com sons, texturas ou ambientes. A osteoporose reduz a densidade mineral óssea e enfraquece o esqueleto em ambos os gêneros, agindo de forma silenciosa e, em geral, manifestando-se apenas na ocorrência da primeira fratura por fragilidade. Nas mulheres, o desgaste ósseo acelera drasticamente com a chegada da menopausa, em função da diminuição dos níveis de estrogênio. Já nos homens, o processo ocorre de forma contínua e gradual, o que posterga a busca por exames e faz com que o diagnóstico ocorra frequentemente em estágios mais avançados ou após uma lesão. A detecção precoce do quadro é feita via densitometria óssea, recomendada de forma preventiva para mulheres a partir dos 65 anos e homens a partir dos 70, ou antes, na presença de fatores de risco. O manejo preventivo é para preservar a mobilidade e a autonomia, unindo a nutrição adequada com ingestão de cálcio, proteínas e adequação de vitamina D à prática de exercício resistido, como a musculação, que fortalece a estrutura óssea e a musculatura, melhorando o equilíbrio para prevenir quedas. A dor lombar afeta milhões de pessoas no mundo e é uma das maiores causas de afastamento do trabalho. Mas atribuir todo o desconforto nas costas a uma hérnia de disco é um equívoco comum. A hérnia ocorre quando o disco intervertebral perde hidratação com envelhecimento, sofre uma ruptura e extravasa seu núcleo gelatinoso, comprimindo raízes nervosas próximas. No entanto, exames de imagem isolados, como a ressonância magnética, não fecham diagnóstico por si só, pois abaulamentos e protrusões podem estar presentes em laudos sem causar sintoma algum ao paciente. Diversas outras condições podem provocar dores semelhantes ou irradiadas para a região lombar, como artrose nas articulações vertebrais e sacroiliacas, sobrecarga ligamentar, fraturas, infecções e síndrome dolorosa miofascial.
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3: As boas novas de Deus para você memorizar esta semana aqui na BBN encontram-se em Apocalipse capítulo 21, versículo 4. E Deus limpará de seus olhos toda lágrima, e não haverá mais morte, nem pranto, nem clamor, nem dor, porque já as primeiras coisas são passadas. Mais uma vez, e Deus limpará de seus olhos toda lágrima, e não haverá mais morte, nem pranto, nem clamor, nem dor, porque já as primeiras coisas são passadas. Estas são as boas novas de Deus para você memorizar esta semana aqui na BBN.

A salvação em Cristo Jesus é uma obra da graça de Deus e não algo que nós conquistamos com os nossos próprios méritos. A Bíblia diz em João 10:28: Eu lhes dou a vida eterna e jamais perecerão. Quando colocamos a nossa fé em Cristo, recebemos o perdão dos pecados e a vida eterna. Nossa segurança não está na nossa própria força, mas na fidelidade daquele que nos salvou. Por isso, mesmo enfrentando lutas e dificuldades, podemos descansar na promessa de que Deus não abandona aqueles que pertencem a Cristo. A nossa esperança está firmada em Jesus e nele temos a certeza da vida eterna.

0: Seja muito bem-vindo ao programa Esperança para o Coração. 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E agora conosco, nosso preletor.
1: Bem-vindo a mais um programa Esperança para o Coração. Você viu o primeiro episódio da série sobre ateísmo e agnosticismo e hoje voltamos com as características dos ateus e agnósticos. Estes são escritos de June Hunt. A religião é o ópio do povo, assim proclamava Karl Marx. A teoria da evolução de Darwin descontava a criação do Gênesis. Freud desafiou a Deus e procurou a psique humana e o sexo para encontrar suas respostas. Nietzsche dizia que o cristianismo era uma religião inventada e perpetuada por pessoas fracas demais para enfrentar um universo que não tinha objetivos últimos. Também não tinha verdades últimas nem significado último. Entretanto, neste mesmo período, Abraham Lincoln, considerado o mais amado presidente dos Estados Unidos, também dizia: posso imaginar agora como seria possível para um homem olhar para baixo e ser um ateu, mas não posso conceber como ele poderia contemplar os céus e dizer que Deus não existe. Ergam os olhos e olhem para as alturas. Quem criou tudo isso? Aquele que põe em marcha cada estrela do exército celestial e a todas chama pelo nome. Tão grande é o seu poder e tão imensa a sua força que nenhuma delas deixa de comparecer. Isaías 40:26. Dos tipos de ateus, temos alguns aqui para comentarmos. O primeiro é o ateu absoluto, aquele clássico tradicional, o qual sugere que a evidência de um ser supremo é completamente ridícula. Deus é apenas fruto da imaginação humana. Exemplo, Jean-Paul Sartre diz: Deus não existe, nunca existiu, Deus nunca existirá. Qual é o problema com essa afirmação? De onde vieram a razão, a lógica, a lei de não contradizer? Os ateus são obrigados a concordar que toda razão lógica e as leis científicas resultam do acaso, causas e evolução irracionais. Se nenhum Deus existe para impô-las, então a moralidade também se desenvolveu por acaso. O que concluímos? Que a razão baseada no acaso não merece confiança. Deus não pede às pessoas para viverem por uma fé cega mais do que pela razão. Mesmo raciocinando sobre o início de uma vida nova através da fé no Senhor. Isaías 1:18 diz: venham, vamos refletir juntos, diz o Senhor. O segundo tipo de ateu é o alegórico. Este ateu é adaptável e acredita que a divindade possa ter servido uma ajuda para os homens primitivos, mas não é mais necessária, porque a sociedade evoluiu para um nível de sofisticação mais elevado. Um exemplo desse tipo de ateu é Nietzsche. O mito de Deus para ele existiu em certo período como um modelo para o homem viver por ele, mas isso não é mais necessário, nem mesmo viável. Thomas Altzer adotou a mesma posição de Nietzsche no movimento de Deus está morto, propondo que Deus viveu há um tempo atrás, mas ele morreu na crucificação de Cristo. O problema é que essa teoria não pode ser provada ou justificada pela razão. Como conclusão, entendemos que atualmente a teoria do Deus está morto está morta. Cuidado, irmãos, para que nenhum de vocês tenha coração perverso e incrédulo, que se afaste do Deus vivo. Hebreus 3:12. Dois tipos de agnósticos. O agnóstico antagônico, este é exigente, não sabe se Deus existe ou não e, portanto, afirma que ninguém jamais saberá. Exemplo, A.J. Ayer. Deus é intocável e impossível de ser visto, portanto, Deus é uma palavra sem sentido. Ayer enunciou o princípio da verificação, alguma coisa que só pode ver se for conformada por meio de verificação dos cinco sentidos, ou por definição, um triângulo de três lados. Não faz muito sentido mesmo, não é? O problema é que o princípio da verificação não consegue passar o teste da verificação, porque o próprio teste não pode ser verificado pelos cinco sentidos, nem a sua definição é verdadeira. Daí concluímos que não podemos confiar no teste da verificação. O teste da verificação não merece confiança e não faz sentido. De acordo com Isaías 42:5, vemos, é o que diz Deus o Senhor, aquele que criou o céu e o estendeu, que espalhou a terra e tudo que dela procede, que dá fôlego aos seus moradores e a vida aos que andam nela. E daí temos o agnóstico acessível. Ele é flexível por definição, não sabe se Deus existe ou não, mas está disposto a investigar. Exemplo, Immanuel Kant. Não existe informação suficiente para demonstrar que Deus existe, assim nos diz Kant. A vida está cheia de contradições que são, na verdade, inevitáveis. Não podemos saber o que qualquer coisa é, não importa que aparência tenha, porque não há diferença entre a aparência e a realidade. É difícil de encarar, não é? O problema com essa visão é que, quando você abala todo conhecimento, você mina a confiança em tudo. O que podemos concluir de tudo isso que a gente vem falando? Não podemos confiar na teoria de Kant, porque ele diz que não se pode confiar em coisa alguma. Portanto, não podemos confiar em sua própria conclusão. Unicamente pelo fato de que, se não puder juntar informação completa sobre o cérebro, não quer dizer que rejeitamos a realidade do cérebro e recusaremos a depender dele. Só porque não temos informação completa sobre Deus, não significa que temos que rejeitar sua realidade e recusar-nos a depender dele. Reflitamos no que diz Isaías 55:6, 8 e 9. Busquem o Senhor enquanto é possível achá-lo. Clamem por ele enquanto está perto, pois os meus pensamentos não são os pensamentos de vocês, nem os seus caminhos são os meus caminhos, declara o Senhor. Assim como os céus são mais altos do que a terra, também os meus caminhos são mais altos do que os seus caminhos, e os pensamentos mais altos do que os seus pensamentos. Que profundo, não é verdade? Na verdade, não existe pensamento humano capaz de derrubar os princípios divinos contidos na palavra de Deus. Sabemos que o que torna todo mundo igual é que todos inicialmente estão perdidos e são trazidos à presença de Deus e podem encontrar salvação em Cristo se o aceitarem. Sabemos também que a Bíblia não precisa de ratificação humana para ter valor. Isso é maravilhoso. Queremos agradecer a sua audiência no programa Esperança para o Coração. Estamos falando do tema ateísmo e agnosticismo. E o terceiro tópico, iniciaremos no próximo programa, se chama As Causas da Descrença, da Dúvida para a Negação. Muito obrigado e até a próxima oportunidade.
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2: Vila recheada de centenárias pode ter maior expectativa de vida do mundo. Ataque cibernético ao Einstein reacende debate sobre segurança de dados na saúde. Reforma tributária avança para a etapa operacional e amplia desafios de adaptação para empresas. Um estudo publicado na revista Frontiers in Aging revelou que a pequena cidade de Bolotana, na Sardenha, Itália, concentra as mulheres mais longevas do mundo. Ao atingir os 70 anos, as moradoras locais têm quase 14% de chance de ultrapassar o centenário, uma possibilidade 4 vezes maior do que a registrada nos Estados Unidos, por exemplo. Embora as causas exatas dessa longevidade ainda sejam investigadas, cientistas apontam uma combinação de genética, alimentação cultivada localmente, rotina de caminhadas e um forte senso de comunidade. Os homens do vilarejo também apresentam taxas de sobrevivência acima da média nacional, tornando o local uma referência para pesquisas sobre qualidade de vida e, é claro, longevidade. O vazamento de informações do Hospital Albert Einstein reacendeu o alerta sobre a vulnerabilidade de dados sensíveis na área da saúde. A invasão ocorrida nesta semana comprometeu registros pessoais e exames de pacientes, levando a instituição a acionar a Autoridade Nacional de Proteção de Dados e a Polícia Federal para investigar o caso. Diante do ocorrido, especialistas destacam a urgência de fortalecer a cibersegurança e o monitoramento em empresas do setor para prevenir novos ataques. Prevenção de riscos, proteção de ambientes tecnológicos e gestão de crise, sem interromper o atendimento aos pacientes. O avanço da reforma tributária para fases operacionais como split payment e a apuração assistida da CBS e do IBS está exigindo das empresas um controle rigoroso sobre os seus processos fiscais. Desde agora, outubro de 2026, a Receita Federal inicia os testes de integração do split payment com as instituições de pagamento, reforçando que mesmo com relatórios consolidados pelo governo, a responsabilidade pela conferência e conciliação dos dados permanece sendo do contribuinte. Para auxiliar as companhias nessa transição, empresas têm lançado plataformas de inteligência tributária que reúnem recursos como calculadora, auditoria, conciliação e analytics com IA.
3: Previsão do tempo.
2: Domingo, 11 de outubro de 2026, em Curitiba e região metropolitana, sol com algumas nuvens. Chove rápido durante o dia e a noite, mínima 15, máxima 21. Em Cornélio Procópio e norte do Paraná, sol com algumas nuvens e chuva passageira. À noite, muitas nuvens, mas com tempo firme, mínima 21, máxima 27. Em Taubaté e Vale do Paraíba, em São Paulo, sol e muitas nuvens pela manhã, chuva forte à tarde e à noite, mínima 19, máxima 29. Em Pirassununga, centro-leste paulista, sol com muitas nuvens, pancadas de chuva à tarde e à noite, mínima 21, máxima 31. As informações são do Clima Tempo.
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4: As boas novas de Deus para você memorizar esta semana aqui na BBN encontram-se em Apocalipse capítulo 21, versículo 4. E Deus limpará de seus olhos toda lágrima, e não haverá mais morte, nem pranto, nem clamor, nem dor, porque já as primeiras coisas são passadas. Mais uma vez, e Deus limpará de seus olhos toda lágrima, e não haverá mais morte, nem pranto, nem clamor, nem dor, porque já as primeiras coisas são passadas. 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

Iniciamos juntos mais um horário na programação da nossa BBN, a Rede de Rádio Difusão Bíblica. Hoje é domingo, dia 11 de outubro, e eu sou seu amigo Mário Sérgio, vou lhe fazendo companhia. Muito obrigado pela sua audiência onde quer que você esteja, e que Deus abençoe você.

Sirva com zelo. Bem-vindos ao Johnny and Friends. Eu sou a Johnny Erickson Tada. Bem, o nome dele é David. E David talvez seja o rapaz de 17 anos mais bonito e charmoso que eu já conheci. Alto e loiro, com olhos azuis brilhantes e o sorriso mais lindo de todos. Mas não é isso que torna David especial. O que o tornou tão cativante aos meus olhos foi a forma como ele se ofereceu como voluntário no último verão. Aliás, não apenas um, mas em dois retiros familiares seguidos. Acho que se tivesse havido um terceiro retiro na região dele, com certeza David estaria lá. O que tornou esse jovem ainda mais especial foi a sua atitude. Sua atitude em relação aos dois adolescentes com deficiência que ele foi designado a ajudar. No primeiro retiro familiar, era um garoto musculoso com autismo. Nossa, aquele garoto deixou o David sem parar. E foi praticamente a mesma coisa no segundo retiro familiar. Durante a noite de talentos, Michael, um jovem com paralisia cerebral, ele não falava. Queria muito se fantasiar e cantar uma música que dizia: "Eu não sou legal, mas tudo bem, Jesus me ama mesmo assim." E lá estava David, ao lado do garoto, cantando e se divertindo muito, parecendo tão deslocado e fazendo o que um voluntário deve fazer. Simplesmente ajudando Michael a dar o melhor de si, sendo um amigo de Michael, torcendo para que ele fizesse o melhor trabalho possível na noite de talentos. Foi isso que David fez naquela noite, e fez com alegria, com paixão e entusiasmo. Essa paixão me lembra muito do que o apóstolo Paulo descreveu em Tito, capítulo 2, versículos 14 e 15, quando ele escreveu: "Jesus nos resgatou de toda a iniquidade para purificar para si um povo peculiar, zeloso de boas obras." Ouviu isso? Jesus não nos salvou simplesmente para praticarmos boas obras. Ele nos salvou para sermos apaixonados por elas, para sermos zelosos em praticá-las. E foi isso que vi nesse jovem de 17 anos, enquanto se voluntariava, não em um, mas em dois retiros familiares seguidos. É preciso paixão para fazer isso. E não se trata apenas de zelo por boas obras. Não é só isso que agrada a Deus. Não. Deus nos salvou para que sejamos zelosos em fazer, como diz o grego, em fazer obras que envolvam satisfazer as necessidades básicas dos outros. É isso que esse versículo significa. Você e eu devemos ser apaixonados por ajudar outras pessoas com suas necessidades básicas. Coitado do jovem David. Aquele rapaz estava realmente colocando em prática aquele versículo de Tito, capítulo 2. Ele acompanhava aquele jovem com paralisia cerebral e um outro garoto com autismo, ajudando-os no refeitório, na piscina, durante as oficinas, dando um descanso aos pais, orando com eles, passando um tempo na lanchonete, aconselhando e orando individualmente. Todo tipo de coisa, coisas básicas. Então, peço que você reflita por um momento sobre como você realiza atos de serviço. Ajudando na igreja, auxiliando um vizinho, dando uma mãozinha no trabalho. Você é apaixonado pelo seu serviço? Você é zeloso pelas boas obras para as quais Deus o chamou? Amigo, perdemos muita alegria quando perdemos nossa paixão. E
como mantê-la? Simplesmente lembre-se de que foi Deus quem o chamou para fazer essas coisas. Seja qual for a forma como Deus o colocou para servir, seja hoje ou em um retiro familiar, tudo se resume à paixão. E como sempre, obrigada por ouvir Johnny and Friends. Sirva com zelo.

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2: Qual o melhor orador de todos os tempos? Qual o melhor mestre de todos os tempos? Não resta a menor dúvida que Jesus é esse mestre, Jesus é esse orador. Afinal de contas, Jesus é o próprio Verbo que se fez carne, é a comunicação encarnada. Uma das maneiras como Jesus se comunicava era por meio de parábolas. Literalmente, a parábola significa você comparar duas coisas e extrair delas um ensino prático, um ensino espiritual. Provavelmente uma das parábolas mais conhecidas de Jesus seja a parábola do semeador. Jesus, tendo à sua volta uma multidão, lhes propõe a parábola, dizendo que um dia saiu um semeador lançando as suas sementes. Algumas sementes caem à beira do caminho, outras caem sobre um terreno pedregoso, ainda outras entre espinhos, mas finalmente algumas sementes caem em um solo fértil. Depois Jesus explica essa parábola, dizendo qual é o sentido de cada uma dessas imagens. A primeira, que os pássaros arrebatam as sementes que caíram à beira do caminho, é o que Satanás faz, evitando que as pessoas creiam na mensagem do Evangelho, creiam na palavra de Deus, posto que a semente é a palavra de Deus. E os diferentes solos, os corações dos homens. Assim, a semente que cai num terreno pedregoso, ela brota rapidamente, mas não tendo raiz, ela acaba secando. Nesse caso, Jesus descreve questões exteriores que nos pressionam. Ele fala de perseguições, de temores dessa vida, que faz com que a planta seque, assim como um sol intenso faz secar uma planta que tem a raiz curta. E depois Jesus fala de questões interiores, dos cuidados dessa vida, as preocupações, os prazeres da riqueza, que acabam por sufocar a planta, como os espinhos sufocam também uma planta que esteja germinando. Mas a semente que cai num solo fértil, ela dá 30, 60, 120 exponencialmente dá fruto. E Jesus conclui a sua parábola dizendo: quem tem ouvidos para ouvir, ouça. O resumo é que a lição é muito simples. O semeador é o mesmo, o potencial da semente é o mesmo, a diferença está na receptividade daquele que ouve a mensagem. João Crisóstomo, conhecido na história da igreja também como um dos mais brilhantes pregadores, ele dizia assim: eu prego a mesma mensagem a todos os homens, mas é a responsabilidade deles receber e aplicar as suas próprias aflições. Você será beneficiado pela palavra de Deus, pela maneira como você ouve e recebe essa palavra. Seja também um solo frutífero pela graça de Cristo.
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O discipulado na Bíblia é mais que aprender doutrina, é seguir a Jesus com toda a vida. Em Mateus 16:24, ele diz: "Se alguém quiser vir após mim, negue-se a si mesmo, tome a sua cruz e siga-me." Ser discípulo é viver como Cristo viveu, obedecer a sua palavra e formar outros para fazerem o mesmo. Discipulado é a vida prática, não apenas palavras.

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2: Vitamina D pode ajudar no tratamento da doença inflamatória intestinal. Colina protegida aumenta a produção de leite em quase 10% no início da lactação, é o que aponta a pesquisa. Dores e inchaço após cirurgia de siso reduzem até 50% com uso de ozonioterapia. Um estudo realizado pela Mayo Clinic lá dos Estados Unidos revelou que a suplementação de vitamina D pode auxiliar expressivamente no tratamento da doença inflamatória intestinal, como Crohn e colite ulcerativa. A pesquisa acompanhou pacientes adultos com baixos níveis do nutriente durante 12 semanas, período em que receberam doses semanais da vitamina. Os resultados mostraram uma redução relevante nos sintomas, diminuição dos marcadores inflamatórios fecais e uma grande melhora na qualidade de vida. Os cientistas identificaram que a vitamina D atua no reequilíbrio da comunicação entre o sistema imunológico e a microbiota intestinal, promovendo a tolerância imune às bactérias do organismo. O tratamento conseguiu elevar os níveis da imunoglobulina A, proteína essencial para regular a flora do intestino, e reduzir a imunoglobulina G, associada a respostas inflamatórias. Uma pesquisa conduzida pela Universidade de Wisconsin em parceria com a Kamen e apresentada no encontro da Sociedade Americana de Ciência Laticínia revelou que a suplementação com colina protegida no rumen aumenta a produção de leite em quase 9% no início da lactação. O estudo acompanhou 90 vacas leiteiras durante o período de transição, englobando 3 semanas antes e 3 semanas após o parto, e identificou um aumento no consumo de matéria seca e uma produtividade média superior a 45 quilos por dia nos animais suplementados. Além do ganho direto no volume do leite, o tratamento com a colina protegida resultou em maior rendimento de componentes essenciais, como proteína e lactose. Mesmo após a interrupção da suplementação, as vacas tratadas mantiveram uma produção superior em relação ao grupo de controle, demonstrando os benefícios metabólicos de longo prazo. Os cientistas concluíram que o nutriente fortalece a adaptação das vacas na fase crítica do pós-parto, consolidando-se como uma estratégia nutricional eficaz para a pecuária leiteira. A aplicação do ozônio medicinal pode reduzir o inchaço e as dores pós-operatórias na remoção do dente do siso entre 30% e 50% nos primeiros dias após a cirurgia. É o que revela uma pesquisa de mestrado conduzida pela dentista Daniela Amalfi, na Universidade de Araraquara, interior paulista. A técnica integrativa estimula a circulação sanguínea no local da extração, acelerando a cicatrização e auxiliando na prevenção da alveolite seca, complicação dolorosa provocada pela má formação do coágulo sanguíneo no alvéolo. Além de acelerar o reparo dos tecidos e diminuir o risco de infecções secundárias, a ozonioterapia reduz de forma expressiva a necessidade do consumo de analgésicos e anti-inflamatórios sintéticos. O procedimento é rápido, não dói e é reconhecido pelo Conselho Federal de Odontologia.
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3: As boas novas de Deus para você memorizar esta semana aqui na BBN encontram-se em Apocalipse capítulo 21, versículo 4. E Deus limpará de seus olhos toda lágrima, e não haverá mais morte, nem pranto, nem clamor, nem dor, porque já as primeiras coisas são passadas. Mais uma vez, e Deus limpará de seus olhos toda lágrima, e não haverá mais morte, nem pranto, nem clamor, nem dor, porque já as primeiras coisas são passadas. Estas são as boas novas de Deus para você memorizar esta semana aqui na BBN.

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1: De outubro. Lâmpada para os meus pés é tua palavra e luz para o meu caminho. Salmo 119, 105. Meditações sobre o livro de Jeremias. Leia Jeremias 41, 11 a 18, 42, de 1 a 6. A terrível notícia do massacre em Mispá chegou até Joanã. Ele rapidamente vai ao encalço do exército de Ismael e, quando se encontram, todas as pessoas que Ismael estava levando para o cativeiro de Amon se alegram ao ver Joanã e o exército que estava com ele e imediatamente se unem a ele. O próprio Ismael, percebendo que está face a face com um adversário mais poderoso, escapa com 8 homens e acha abrigo com Baalis, seu protetor. Por sua vez, Joanã e o povo que ele havia resgatado ficaram em Jerut-Quimã, perto de Belém, talvez o mesmo lugar onde mais tarde não foi encontrado nenhum lugar para o Filho de Deus, Lucas 2:7. No entanto, essas pobres pessoas ainda não estão de forma alguma fora de perigo. O assassinato do governador escolhido pelo rei da Babilônia faz que os judeus temam a ira deste último. Quando fosse descobrir isso, Nabucodonosor, que foi levado ao limite pelas repetidas rebeliões do povo de Judá, certamente irá intervir com a máxima severidade. Os inocentes pagam o preço pelos culpados desta vez. Em seu medo e perplexidade, Joanã e seus companheiros se voltam em aparente humildade para Jeremias, quem encontramos aqui entre eles novamente. Ele é o portador da palavra de Deus que é, e vamos repetir, a única fonte de luz para nós como era para este povo. 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

Coração alegre é como o bom remédio. Primeira parte de Provérbios, capítulo 17, versículo 22. 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
1: Filipenses capítulo 4, versos 10 a 13. Ora, muito me regozijei no Senhor por finalmente reviver a vossa lembrança de mim, pois já vos tinhais lembrado, mas não tinhais tido oportunidade. Não digo isto como por necessidade, porque já aprendi a contentar-me com o que tenho. Sei estar abatido e sei também ter abundância. Em toda maneira e em todas as coisas estou instruído, tanto a ter fartura como a ter fome, tanto a ter abundância como a padecer necessidade. Posso todas as coisas naquele que me fortalece. Hoje à noite eu quero pregar sobre a gratidão que transforma o meu coração. Em segundo lugar, veja o comportamento de Paulo. No verso 12 ele disse: sei estar abatido e sei também ter abundância. Em toda maneira e em todas as coisas estou instruído, tanto a ter fartura como a ter fome, tanto a ter abundância como a padecer necessidades. São poucas pessoas que sabem ter fartura e padecer necessidades. Por exemplo, existem pessoas que ganham apenas um salário mínimo e elas são felizes. Como elas não têm dinheiro sobrando para ir ao dentista, elas dão aquele sorriso banguelo. Falta um dente aqui, dois dentes ali, mas são pessoas alegres, são pessoas felizes. Agora, se elas ganhassem R$1.000, talvez elas não soubessem viver com isso. Com salário mínimo, elas são dizimistas, são fiéis na igreja, mas com R$1.000 ou mais, sairiam da igreja, não seriam fiéis. Por outro lado, há pessoas que ganham bem, têm bons empregos, são também fiéis, são dizimistas. Se porventura acontecer alguma coisa e o nível delas abaixar, deixam a igreja, deixam a Deus, porque não suportam viver na miséria ou na falta de seus bens. Irmãos e irmãs, temos que aprender a ter fartura e temos que aprender a padecer necessidades. Paulo nos mostra, irmãos, que ele soube ter abundância. Certamente em algum ponto da vida de Paulo, ele era um homem muito rico, mesmo porque ele era um homem educado, ele era um homem letrado, ele fazia parte da elite dos fariseus. Mas quando ele foi chamado para o ministério, irmãos, ele cedeu tudo, ele entregou tudo para a obra de Deus, perdeu tudo para fazer a obra de Deus. Quantas pessoas são assim? O patrão do Dr. Roger Peterson, vocês já conhecem a história, ele era um jovem vendedor de panos, e enquanto ele vendia panos, ele começou a dar 10% de tudo que ganhava para a obra de Deus. Ainda vendendo panos, ele resolveu dar 20%, ainda vendendo panos, ele resolveu dar 30%, com apoio da esposa, com apoio dos filhos. De repente, ele comprou uma loja, depois uma segunda loja, uma terceira loja, ele comprou uma fábrica têxtil, de repente ele tinha sua própria fábrica e uma cadeia de lojas espalhada por todos os Estados Unidos da América. Depois de vários anos administrando sua fábrica e suas lojas, tornou-se um milionário. Certo dia, ele e a esposa já estavam dando 90% de todo o seu ganho para a obra de Deus. Chamou a esposa um dia, disse: vamos vender tudo, vamos nos aposentar e vamos apenas administrar todo esse dinheiro e vamos investir apenas na obra de Deus. E hoje, irmãos, eles têm um salário fixo e todo o restante do seu dinheiro eles aplicam na obra de Deus. Esse mesmo homem, quando ele tinha as lojas, um dos maiores shopping centers da cidade de Chicago queria obrigá-lo a abrir a sua loja no domingo, porque todas as demais lojas eram abertas no domingo. Ele disse: no domingo eu não abro a minha loja e não faço ninguém trabalhar, porque o domingo é o dia do Senhor. O shopping center disse: você vai perder fregueses. Um ano mais tarde, a receita dele era maior do que qualquer outra loja dentro daquele shopping que abria aos domingos. Portanto, irmãos, sabe quem é a pessoa que sabe ter abundância, que pode ser rica? É a pessoa que sempre vai buscar em primeiro lugar o reino de Deus e a sua justiça. A grande maioria dos homens, se ficar rico, se ficar próspero, a primeira coisa que faz é comprar uma fazenda, uma chácara e viajar todo final de semana e esquecer da igreja, esquecer da obra de Deus, esquecer da Bíblia, esquecer da oração, porque não vai ter mais tempo para as coisas de Deus, porque agora só vai viver para os prazeres do mundo. E me corrijam se eu estou errado. A nossa tendência na abundância é esquecermos de Deus, do povo de Deus, da obra de Deus. Mas Paulo também soube passar necessidades. Paulo foi assim, pobre, preso, mas cheio de gozo e de alegria, né? Aliás, foi feita uma pesquisa em que o pobre é mais feliz que o rico. Eu não tenho resposta para isso, mas a pesquisa concluiu isso. Jó, por exemplo, ele foi alguém que soube ter abundância, porque ele era o homem mais rico dos seus dias, e passar necessidades, porque ele também foi o homem mais pobre de seus dias. Quanto tempo ele ficou pobre, não sabemos. Mas quando rico, ele buscava a Deus, orava a Deus, servia a Deus, servia aos outros. Quando pobre, ele continuou orando a Deus, buscando a Deus e servindo aos outros. Ele nunca negou a Deus, nem na pobreza e nem na doença. Na verdade, Jó disse: do Senhor vêm as coisas boas e más. Em outras palavras, Deus permite tudo para o nosso bem. O salmista disse: foi-me bom ter sido afligido, para que aprendesse os teus estatutos. Você se lembra, em 1990, antes do Plano Collor, o dólar era uma moeda fortíssima aqui no Brasil, muito forte, e de repente, da noite para o dia, valia menos de um centavo, né, de cruzado, naqueles dias, e vários missionários que dependiam do dólar, tiveram que ir embora do Brasil, porque não tinham mais como viver aqui no país. Os pais da minha esposa, né, o meu sogro e a minha sogra, eles só ficaram no Brasil, porque a igreja deles começaram a ajudá-los, a sustentá-los, e por muitos meses, eles tiveram que comer chuchu, porque na época, né, o chuchu era a hortaliça mais barata que havia na feira. Quantos homens e mulheres saberiam viver, né, na pobreza e da pobreza, da noite para o dia? Paulo soube passar necessidades, e por último, ele soube confiar em Deus. Posso todas as coisas, boas e más, em Cristo que me fortalece. Jó também disse: no saí do ventre de minha mãe, e no tornarei para lá. O Senhor o deu e o Senhor o tomou, bendito seja o nome do Senhor. Em tudo isto, Jó não pecou, nem atribuiu a Deus falta alguma. Quando o grande magnata Ionásios morreu, no funeral dele alguém perguntou: quanto que ele deixou? E uma outra pessoa respondeu: tudo. eu e você também vamos deixar o quê? Tudo. Nós viemos nus, voltaremos nus. Simplesmente não vamos levar nada desta vida. Agora, nós estamos falando de Jó, que era o homem mais rico do mundo, agora o mais pobre. O mais saudável, agora o mais doente. Porém, em tudo isto, na riqueza ou na pobreza, na saúde ou na doença, Jó não pecou, nem atribuiu a Deus falta alguma. Alguém que sabe ter abundância e alguém que sabe ter necessidades é alguém muito grato. Mas as nossas igrejas estão cheias de ingratos. Quando tem dinheiro, se esquecem de Deus. Quando passam necessidades, reclamam de Deus. A verdadeira gratidão, irmãos, vai transformar o nosso coração. Alguns anos atrás, um irmão desempregado desta igreja pediu que orássemos. E nós oramos, oramos, oramos, oramos, oramos. Finalmente ele arrumou um emprego, vendedor. Na semana seguinte foi promovido a gerente de vendas. E um mês depois foi promovido a gerente financeiro. O problema é que ele foi transferido para um outro estado, né? Mas lá do outro estado, lá da outra cidade, ele me telefonou e disse: pastor, agradeço o Templo Batista Maranata, porque eu tenho certeza que Deus ouviu as orações dos irmãos. Quantas pessoas se lembram de telefonar para agradecer as orações? E que reconhecem que realmente foi uma obra divina na vida deles. Por isso que alguém disse: a gratidão não é só a virtude mais importante, mas a mãe de todas as demais virtudes. Paulo se contentou com o que tinha. Ele não exagerou o seu problema. Paulo se comportou como um verdadeiro soldado. Ele sabia ganhar, mas ele sabia também perder. E vamos terminar lendo então essas passagens que falam de gratidão. 1 Tessalonicenses 5,18 diz: em tudo dai graças, porque esta é a vontade de Deus em Cristo Jesus para convosco. Amém? Em tudo. Filipenses 4,13 diz: posso todas as coisas naquele que me fortalece. Todas as coisas. E agora o versículo 19 de Filipenses 4, leiam comigo: e o meu Deus, segundo as suas riquezas, suprirá todas as vossas necessidades em glória. E o que isso significa? Deus te pague. Que Deus te pague. Então todas essas passagens ensinam que precisamos de um coração agradecido. Ensinam que podemos ser gratos até nos piores momentos da vida. Nada fortalece mais uma igreja que o espírito de gratidão. Aquelas pessoas que faltam à igreja, aquelas pessoas que eventualmente deixam a igreja, perderam antes de tudo esse espírito de gratidão. Podem ter certeza disso. Assim também o marido que maltrata a esposa e eventualmente a abandona, perdeu antes de mais nada o quê? Um espírito de gratidão. Esqueceu-se que ela deu à luz aos seus filhos, sofreu as dores de parto, esqueceu-se que ela se casou com ele, se dedicou a ele. Vice-versa, esposas que maltratam os maridos e eventualmente também abandonam os maridos, perderam antes de mais nada o espírito de gratidão. Filhos que se tornam rebeldes contra os pais, perderam a gratidão pelos pais. Portanto, o que você e eu não podemos deixar faltar em nossas vidas é essa gratidão. Gratidão por tudo que Deus faz por você, tem feito por você e continuará a fazer por você através do Templo Batista Maranata, ou seja, da igreja, da casa de Deus. Vamos fechar os olhos, vamos orar.
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2: Vila recheada de centenárias pode ter maior expectativa de vida do mundo. Ataque cibernético ao Einstein reacende debate sobre segurança de dados na saúde. Reforma tributária avança para a etapa operacional e amplia desafios de adaptação para empresas. Um estudo publicado na revista Frontiers in Aging revelou que a pequena cidade de Bolotana, na Sardenha, Itália, concentra as mulheres mais longevas do mundo. Ao atingir os 70 anos, as moradoras locais têm quase 14% de chance de ultrapassar o centenário, uma possibilidade 4 vezes maior do que a registrada nos Estados Unidos, por exemplo. Embora as causas exatas dessa longevidade ainda sejam investigadas, cientistas apontam uma combinação de genética, alimentação cultivada localmente, rotina de caminhadas e um forte senso de comunidade. Os homens do vilarejo também apresentam taxas de sobrevivência acima da média nacional, tornando o local uma referência para pesquisas sobre qualidade de vida e, é claro, longevidade. O vazamento de informações do Hospital Albert Einstein reacendeu o alerta sobre a vulnerabilidade de dados sensíveis na área da saúde. A invasão ocorrida nesta semana comprometeu registros pessoais e exames de pacientes, levando a instituição a acionar a Autoridade Nacional de Proteção de Dados e a Polícia Federal para investigar o caso. Diante do ocorrido, especialistas destacam a urgência de fortalecer a cibersegurança e o monitoramento em empresas do setor para prevenir novos ataques. Prevenção de riscos, proteção de ambientes tecnológicos e gestão de crise, sem interromper o atendimento aos pacientes. O avanço da reforma tributária para fases operacionais como split payment e a apuração assistida da CBS e do IBS está exigindo das empresas um controle rigoroso sobre os seus processos fiscais. Desde agora, outubro de 2026, a Receita Federal inicia os testes de integração do split payment com as instituições de pagamento, reforçando que mesmo com relatórios consolidados pelo governo, a responsabilidade pela conferência e conciliação dos dados permanece sendo do contribuinte. Para auxiliar as companhias nessa transição, empresas têm lançado plataformas de inteligência tributária que reúnem recursos como calculadora, auditoria, conciliação e analytics com IA.
3: Previsão do tempo.
2: Domingo, 11 de outubro de 2026, em Curitiba e região metropolitana, sol com algumas nuvens. Chove rápido durante o dia e a noite, mínima 15, máxima 21. Em Cornélio Procópio e norte do Paraná, sol com algumas nuvens e chuva passageira. À noite, muitas nuvens, mas com tempo firme, mínima 21, máxima 27. Em Taubaté e Vale do Paraíba, em São Paulo, sol e muitas nuvens pela manhã, chuva forte à tarde e à noite, mínima 19, máxima 29. Em Pirassununga e Centro-Leste Paulista, sol com muitas nuvens, pancadas de chuva à tarde e à noite, mínima 21, máxima 31. As informações são do Clima Tempo.
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1: A chamada da meia-noite traz até você Pérolas Diárias de Vimalgo. E assim, se alguém está em Cristo, é nova criatura. As coisas antigas já passaram. Eis que se fizeram novas. 2 Coríntios 5,17. O renascido não peca mais? Tudo se fez novo? A Bíblia diz clara e inequivocamente: as coisas antigas, eis que se fizeram novas. Isto quer dizer, o essencial no homem, o espírito que nasceu da mão de Deus e depois morreu pelo pecado, revive no momento do novo nascimento e é preenchido com o Espírito Santo. Esse é um novo homem. Esse novo homem não pode mais pecar. Ele é imaculado, santo e justo. Mas como ainda pecamos? Através daquilo que em nós foi executado com Cristo na cruz. O velho homem, o eu, a carne. Mas como este eu não tem mais direito de existência aos olhos de Deus, a Bíblia diz: eis que tudo se fez novo. Por isso, sempre lembramos das palavras do apóstolo Paulo: estou crucificado com Cristo. Logo, já não sou eu quem vive, mas Cristo vive em mim. E esse viver que agora tenho na carne, vivo pela fé no Filho de Deus, que me amou e a si mesmo se entregou por mim.

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Discipulado é o coração da missão de Jesus. Em Mateus 28, ele nos ordena: ide e fazei discípulos de todas as nações. Ser discípulo é aprender com Cristo, viver como ele viveu e ensinar aos outros a fazerem o mesmo. Discipulado não é evento, é caminhada diária com Jesus.

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2: Dia 11 de outubro. Texto bíblico, Salmo 139, versículo de 1 a 6. Tema, conheces as minhas direções. Assim diz a palavra do Senhor. Senhor, tu me sondas e me conheces. Tu conheces o meu sentar e o meu levantar. De longe estendes o meu pensamento, esquadrinhas o meu andar e o meu deitar e conheces todos os meus caminhos, sem que haja uma palavra na minha língua. Eis que, ó Senhor, tudo conheces. Tu me cercastes em volta e puseste sobre mim a tua mão. Tal conhecimento é maravilhoso demais para mim. Elevado é, não o posso atingir. Este Salmo de Davi, um dos mais citados no Saltério, é um poema de amor. Davi ama o Senhor entranhavelmente e neste Salmo aplica os atributos divinos à sua experiência pessoal, entendendo que todos os atributos da divindade tornam-se parte da experiência de quem ama a Deus e busca viver em sua presença. O homem que ama a Deus é como que traspassado pela presença de Deus que nele habita. As virtudes do caráter de Deus se tornam realidade na experiência humana. Que valor tem para mim cada atributo de Deus? Pela sua onisciência, Deus conhece os meus pensamentos mais secretos. Por ser onipresente, Deus me cerca em volta como uma atmosfera de amor. A santidade de Deus domina o seu amor por mim e dá significado ao meu amor a Deus. Se o amor não for santo, não pode ser dirigido a Deus. Daí a oração de Davi, para que Deus sonde o seu coração, revele o mal que ali está e o purifique. Seria uma bênção maior do que se pode imaginar se cada membro da família cristã decorasse, procurasse entender e aplicasse este salmo ao seu próprio viver. Oremos ao Senhor. Senhor, Tu nos sondas e nos conheces, e mesmo sabendo que somos pecadores e maus, Tu nos amas. Aleluia. Em nome de Jesus. Amém.
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2: Fatores do dia a dia que podem alterar o risco de câncer de mama. Um dos primeiros sinais de doença renal, fique atento. Qual é o melhor horário para comer maçã e controlar o açúcar no sangue? Embora a genética e o histórico familiar desempenhem um papel relevante no câncer de mama, fatores do estilo de vida têm grande peso na prevenção da doença. Especialistas e o Instituto Nacional do Câncer alertam que o consumo de bebidas alcoólicas, o sedentarismo e o excesso de peso, principalmente após a menopausa, aumentam bastante os riscos. Além disso, a exposição hormonal ao longo da vida e a densidade das mamas exigem atenção dobrada, reforçando que hábitos saudáveis são aliados indispensáveis no dia a dia. Para além do estilo de vida, fatores biológicos como histórico reprodutivo e a densidade mamária exigem acompanhamento médico individualizado e contínuo. As doenças renais costumam avançar de forma silenciosa por muitos anos, mas uma simples observação na rotina pode ajudar no diagnóstico precoce. A nefrologista Akshita Pai alerta que a presença frequente e persistente de espuma na urina é um sinal importante de alerta. Esse fenômeno ocorre quando a estrutura dos rins sofre algum dano, permitindo que proteínas vitais vazem do sangue para a urina, condição conhecida como proteinúria, e frequentemente provocada por problemas como diabetes, hipertensão ou doenças autoimunes. Embora bolhas esporádicas possam surgir por causa da força do jato ou desidratação, a espuma persistente exige investigação médica imediata. O diagnóstico é confirmado por exame simples de sangue e urina. Ao contrário do que muitos pensam, o horário exato para comer maçã importa menos do que a regularidade e a forma de consumo da fruta. Segundo a nutricionista Jaqueline Vernarelli, o momento ideal é simplesmente aquele que se encaixa melhor na rotina de cada pessoa. Para evitar picos de glicemia, o segredo está em comer a maçã com casca e associá-la a gorduras saudáveis ou proteínas, como a pasta de amendoim, o que desacelera a absorção dos carboidratos pelo organismo. Consumir a fruta antes ou durante as refeições principais ajuda a aumentar a saciedade, a regular o açúcar no sangue graças à grande quantidade de fibras. Além do controle glicêmico, o hábito diário de comer maçã traz vários outros benefícios à saúde, ajudando na melhora da digestão, na redução do colesterol ruim e na prevenção de doenças crônicas como diabetes tipo 2. A aplicação do ozônio medicinal pode reduzir o inchaço e as dores pós-operatórias na remoção do dente do siso entre 30% e 50% nos primeiros dias após a cirurgia. É o que revela uma pesquisa de mestrado conduzida pela dentista Daniela Amalfi, na Universidade de Araraquara, interior paulista. A técnica integrativa estimula a circulação sanguínea no local da extração, acelerando a cicatrização e auxiliando na prevenção da alveolite seca, complicação dolorosa provocada pela má formação do coágulo sanguíneo no alvéolo.
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3: As boas novas de Deus para você memorizar esta semana aqui na BBN encontram-se em Apocalipse capítulo 21, versículo 4. 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Mais uma vez, e Deus limpará de seus olhos toda lágrima, e não haverá mais morte, nem pranto, nem clamor, nem dor, porque já as primeiras coisas são passadas. 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

A salvação é o maior presente que Deus ofereceu à humanidade por meio do nosso Senhor Jesus Cristo. Segundo a Bíblia, todos os seres humanos se afastaram de Deus por causa do pecado, mas, em seu amor, Ele enviou Jesus para trazer reconciliação e vida eterna. Em João 3,16, aprendemos que Deus amou o mundo de tal maneira que deu seu Filho unigênito, para que todo aquele que nele crê não pereça, mas tenha a vida eterna. A salvação não é conquistada por obras ou méritos humanos, ela é recebida pela fé em Cristo. Na cruz, Jesus levou sobre si os nossos pecados, oferecendo perdão e um novo começo. E por meio da sua ressurreição, Ele venceu o pecado e a morte, garantindo a esperança para todos os que creem nele. Assim, a salvação em Cristo nos traz perdão, transformação de vida e a promessa de viver eternamente com Deus.

0: Lemos em 2 Coríntios 5,15: e ele morreu por todos, para que os que vivem não vivam mais para si, mas para aquele que por eles morreu e ressuscitou. Bem-vindo ao programa Ecos do Calvário, com o pastor James Nash. A nossa oração é que, ao abrir a palavra de Deus, você seja desafiado e motivado a viver uma vida frutífera para o Senhor.
1: Em Eclesiastes 10, encontraremos 4 parágrafos que devem ajudar famílias, membros de igrejas e, mais especificamente, os líderes de nações. Temos notado desde a primeira lição que o rei Salomão escreveu este livro relatando as suas lições e pregações ao povo de Israel, e especialmente ao seu filho, que iria assumir o trono do maior e mais rico reino conhecido na época. Este capítulo está cheio de provérbios que podem dificultar o nosso aproveitamento deste capítulo tão importante. Sabemos que as palavras estavam dirigidas distintamente para o seu filho, mas é fácil ver que os líderes sentados ao redor do rei estavam sendo incluídos nesta lição. E quando estudar o princípio do reinado do rei Roboão, verá que os conselheiros jovens, sem experiência e com motivos alheios, o levaram a dividir o reino. Preste bem atenção como o pregador, filho de Davi, rei em Jerusalém, trata estes 4 parágrafos, pois ele trata a reputação, motivos, palavras e ações do rei e seus conselheiros. Aplique estas lições em sua vida para fortalecer a sua vida cristã, seu lar, sua igreja e também a sua nação. Veremos neste primeiro parágrafo o mal que um pouco de tolice faz na vida de qualquer um, especialmente na do rei. Salomão começou o capítulo 10 com um provérbio que muitos têm ouvido: as moscas mortas fazem com que o unguento do perfumista emita mau cheiro. A palavra unguento, como empregado neste, pode falar de perfume ou de remédio. Digo que não importa muito, pois de qualquer maneira uma pequena mosca morta estraga o produto, como a estultícia estraga a vida de um jovem. Ninguém deseja tomar uma sopa se uma mosca cair nela. E Salomão disse que uma pequena e insignificante mosca, que nem influi uma balança, apodrece o unguento. Mas o unguento não é o assunto. É só uma ilustração ou introdução à mensagem do sábio rei em Jerusalém. Qual é a mensagem que estava passando e qual é a mensagem que precisamos aplicar em nossa vida? Creio que a última frase de verso 1 é a chave da mensagem, pois Salomão disse: assim um pouco de estultícia pesa mais do que a sabedoria e a honra. Uma mosca morta no unguento apodrece a obra do perfumista, mas um pouco de estultícia apodrece a honra ou reputação do rei. O pregador começou o capítulo 7 com estas palavras: melhor é o bom nome do que o melhor unguento, e o dia da morte do que o dia do nascimento. Tiago 3:1 diz: meus irmãos, não sejais muitos de vós mestres, sabendo que receberemos um juízo mais severo. Jesus disse em Lucas 12:48: mas o que não a soube e fez coisas que mereciam castigo, com poucos açoites será castigado. Daquele a quem muito é dado, muito se lhe requererá, e a quem muito é confiado, mas ainda se lhe perirá. Leia também 2 Samuel 12, 14 e 1 Reis 11, verso 11. Quanto vale um bom nome? Quanto vale a reputação dos líderes de uma nação ou de uma igreja? Prezo muito o meu nome ou reputação. Por uma mosca morta ou um pequeno erro, um presidente ou um pastor perde o que levou anos para criar. Ninguém vem ao mundo com uma má reputação, mas a cada dia ele cria o seu nome, seja bom ou seja ruim. Nos versos 2 e 3, encontra-se o caminho do sábio e a tolice do tolo. No segundo parágrafo deste capítulo, encontramos o efeito de uma mosca morta nos motivos do rei e de seus ministros. No verso 4, vemos o poder de um rei enraivado com um de seus conselheiros e o poder de deferência. A palavra deferência significa dar atenção, consideração ou respeito. Isso mostra um motivo correto de agir ou um método correto. No verso 5, Salomão falou de um grande erro que o rei faz, que ele descobre nos versos 6 e 7. O grande mal que muitos líderes fazem está na escolha de seus conselheiros e companheiros. Um rei que não seja sábio escolhe tolos e os encarregam nos cargos de dignidade e os ricos, sendo que o assunto se trata de tolos na liderança, é bem capaz que Salomão está falando de ricos em sabedoria. O rei despreza, dando cargos de pouco valor, montando servos em cavalos e príncipes andando feito escravos. Nos próximos versos, temos alguns motivos errados exemplificados e devemos acrescentar atitudes más por estes líderes tolos ou moscas mortas. E é justamente isto que Roboão iria fazer. Nos versos 8 a 11, temos uma lista destes erros e atitudes dos conselheiros tentando ser maiores que os outros e fazendo tudo para chegar ao topo. Estes provérbios ainda servem para os falsos e mentirosos companheiros de trabalho em qualquer fábrica ou emprego. Veja, no verso 8, quem cava um buraco para um acaba caindo no mesmo. E quem abre uma brecha, ou na parede, ou qualquer outro canto, será mordido pela cobra escondida na parede. Verso 9. Quem mexe em áreas perigosas, será ferido pela mesma. Quem cria encrenca e problemas, cairão nos mesmos. E verso 10. Quem faz um trabalho mal preparado ou mal feito, terá que refazer a mesma obra. Nada vale, nada presta, se fizer com mal intenção, mau gosto, ou tentando crescer nas costas de um colega. Pode suceder por algum tempo, mas nunca terá sucesso para sempre. E no verso 11, em nossa linguagem de hoje, que vantagem há de encantar o rei? Tentar ganhar uma posição alta e quando conseguir não pode cumprir a função e sai envergonhado. Uma mosca morta na boca do rei ou seus conselheiros cheira mal e cria problemas para o seu reinado. O rei sábio, como Salomão, levantou um grande reino, justo e cheio de paz. Quando as duas mães trouxeram o filho que sobreviveu, a sabedoria do rei fez justiça à mãe verdadeira e conquistou o povo em geral. Pelo contrário, as palavras bobas dos conselheiros de Roboão devoraram o país e acabou levando o país à decadência. pelas muitas palavras, de acordo com versos 12 e 13, ele espalhou a perversidade. O tolo, multiplicando as suas tolices, acaba se enforcando e ninguém sabe o que diz, os planos que preferiu. Tudo isto nos leva a pensar nos tristes acontecimentos no fim de 1 Reis 11 e 12, pois nos versos 13 a 15, Roboão recusou os conselhos dos sábios, seguiu os tolos, falou áspera ao povo, não deu ouvidos às necessidades do povo, e assim cumpriu a profecia que Deus mandou a Salomão. Deus não fez o mal acontecer, mas avisou o povo de antemão. E o povo de Deus, o remédio para as nações, cheirou mal e apodreceu perante as nações do mundo. E nos próximos versos, Salomão se lamentou sobre o futuro de seu país amado. No verso 16, ele declarou: maldito o reino que tem por rei uma criança tola, que tem conselheiros bêbados, que só sabem beber e comer. Como seria bom, ele disse, se os príncipes comessem nas horas certas, trabalhassem nas horas certas, deixassem da preguiça e largassem do pensamento tudo por dinheiro. Estes pensamentos predominam muitos nos dias atuais. Ao redor do mundo, em quase todos os países, existem problemas internos, corrupção e liderança tola. As ações enganosas e gananciosas destes líderes atrapalham o mundo inteiro, como veremos nestes últimos dias com a crise financeira. Um país cujos líderes são mais interessados em que possam ganhar e estocar nos seus celeiros, ao invés de pensar nos seus concidadãos, pagarão um preço bem alto. Talvez, por um pouco de tempo, os líderes do mundo escaparão, mas um dia o justo juiz terá o seu momento, predescrito na palavra de Deus para julgar as nações, e um dia para cumprir justiça aos falsos, mal-intencionados, malandros e pecadores. As mensagens de Salomão ao futuro rei Roboão e seus ministros, mesmo sendo escritas 3.000 anos atrás, ainda são bem atuais e falam aos líderes de todos os países deste presente século. Mas não devem aplicar estas palavras do sábio rei em Jerusalém, filho de Davi, pregador, homem de Deus, somente aos reis e presidentes, pois estas palavras se aplicam a qualquer um. Neste livro, o pregador não mede palavras. O certo é certo e o errado continua errado. Ele não tentou achar palavras mansas e suaves para não ofender. Ele chama pecado, pecado. Ele parabenizou os que andavam corretamente, ensinava os que queriam aprender, corrigiu os errados. Ele não chama o tolo de deficiente mental. É tolo mesmo. Ele não trata o preguiçoso sossegado. É preguiçoso mesmo. Um tolo se faz pela sua estultícia ou estupidez. Em capítulo 12, verso 10, ele diz que tentou palavras agradáveis. Mas no verso 11, diz que as suas palavras são aguilhões e como pregos bem fixados. Aproveitem as palavras do sábio ou paguem depois. O grande problema está no fato que o líder tolo cobra um preço alto pela sua tolice e entrega ruína aos seus constituintes. Devemos seguir os conselhos de Paulo e orar pelos que estão governando, para que possam servir, primeiramente agradando a Deus, e depois servindo, governando com justiça o seu povo. E até o nosso próximo programa. Que Deus lhe abençoe.
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O amor é o centro da mensagem bíblica. Em 1 João 4:8 nós lemos: Deus é amor. Esse amor se revela plenamente em Jesus, que deu sua vida por nós. Amar a Deus e ao próximo resume toda a lei. Sem amor, nossa fé se torna vazia. Amar é viver como Deus nos ensinou.

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1: Este é o programa Felicidade Começa com Fé, estudos bíblicos, que tem apresentado uma série de estudos sobre o Sermão da Montanha, a partir do registro bíblico em Mateus capítulo 5 e seguintes. Pastor Davi Pereira, fiel servo do Senhor, foi convidado por nós e, como os demais pastores, teve liberdade para escolher o tema. Logo, cremos que o Espírito Santo o levou a este importante sermão, conhecido de muitos, mas observado por poucos. Este é o estudo de número 5, intitulado Bem-aventurados os que têm fome e sede de justiça, porque serão saciados. Mateus 5, verso 6. Justiça é termo que temos ouvido com muita frequência em nossos dias. Nem sempre percebemos que tem sido aplicada, o que nos traz insegurança e perplexidade. Já acontecia este problema nos dias de Jesus, e sabemos pelos registros históricos que os anos que se seguiam à vida e crucificação dele foram muito difíceis para os que creram em Jesus e desejavam seguir-lhes os ensinamentos. Porque se recusaram a colocar em prática o que haviam aprendido, foram mortos, esquartejados, queimados em vida. Ainda hoje, há muitos crentes em Jesus espalhados pelo mundo que passam por experiências ainda piores. Como então Jesus disse serem bem-aventurados os que clamam pela justiça? Que possamos ser ajudados a compreender este dito de Jesus. Lembramos que nossos estudos são armazenados em nosso site, cujo endereço é www.ebaronline.com.br, setor de programação. Nosso telefone é 21-2253-2849, de segunda a quinta, horário comercial. Com a palavra, Pastor Davi, e a gratidão da EBAR por sua preciosa colaboração.
2: Olá, meus queridos ouvintes, queridas ouvintes. Entramos hoje no estudo de número 4, Mateus capítulo 5, verso de número 6. Bem-aventurados os que têm fome e sede de justiça, porque serão saciados. É bem interessante perceber como que Jesus se utilizava do cotidiano das pessoas, elementos do dia a dia, histórias, parábolas, a profissão, ações, pensamentos, ditados. Jesus se aproximava das pessoas bem contextualizado. Quando ele fala aqui fome e sede de justiça, ele está falando para um grupo, para uma multidão, pessoas que viviam no deserto, e aqui não estou dizendo que eles passavam fome, mas eles viviam num sol forte, muitas vezes no deserto ou nas montanhas, e com a dificuldade do plantio, na agricultura, as pessoas necessitavam de pão, de alimento, porque isto é algo inerente à vida. Ninguém consegue viver sem comer, sem os alimentos essenciais para a nossa vida. O nosso corpo necessita de pão e necessita de água. Nos movimentamos, temos energia, porque nós comemos. Há uma outra espécie que Jesus fala aqui nesse texto, uma outra espécie de fome, que é a fome e sede de Deus, daqueles que anseiam pela justiça divina. O salmista declara sua fome e sede de Deus no capítulo 42, o verso de número 2, quando ele fala que a minha alma tem sede do Deus vivo. A justiça é um dos atributos de Deus. A teologia chama este atributo de atributo comunicável porque ele é transferido para nós. Deus se comunica conosco e também comunica alguns atributos conosco para que andemos, pratiquemos conforme aquilo que ele é. Talvez o ouvinte não saiba, mas existem alguns atributos que Deus comunica e alguns que Deus não comunica, que são próprios da própria divindade e do caráter de Deus. Este atributo de justiça é um atributo comunicável. Deus comunica este atributo conosco. E Jesus fala nesta bem-aventurança aos que têm fome e sede de justiça, porque serão saciados. Mas o que tem a ver justiça nesse contexto bíblico? O que é ser justo na ótica teológica, na ótica bíblica? O termo justiça, na perspectiva bíblica, refere-se ao que é reto, ao que está em conformidade com um padrão. Como se houvesse uma régua identificando a linha reta a ser seguida. Ou seja, existe um modelo apresentado por Deus que deve ser seguido e observado. Isto é justo. Quem anda segundo a retidão e o modelo de Deus, anda segundo a justiça, segundo o padrão do Senhor. É neste sentido que Jesus fala que aquele que tem fome e sede de justiça serão saciados, porque eles andarão no reto padrão de Deus e eles serão alimentados por esta justiça que se comunica conosco. Existe um teólogo, Langston, que foi inclusive muito estudado na minha época de seminário. No seu livro Esboço sobre Teologia Sistemática, ele nos diz assim: é preciso reconhecer que Deus, sendo Criador de tudo, tem direito de estabelecer as leis que acha necessário e exigir do homem conformidade com elas. Isto é justo e não corresponde a nenhuma arbitrariedade por parte de Deus. Ou seja, Deus comunica os seus atributos para que andemos neles. As leis visam o bem-estar do povo, e quando nós olhamos para a perspectiva bíblica, as leis divinas, criadas por Deus, vemos isto no ato da criação, estabelecimento de um povo, e a obediência a estas leis, elas resultam em bênçãos e graça para os seus filhos. A justiça, portanto, não é apenas um conceito abstrato, mas um chamado prático para viver de acordo com o padrão divino. Na vida cotidiana, ser justo significa agir com integridade, honestidade e respeito ao próximo, buscando sempre refletir o caráter de Deus em nossas ações. Ao praticar a justiça, nos tornamos instrumentos do bem, promovendo harmonia, paz e equidade no mundo ao nosso redor, que precisa tanto de justiça, não é verdade? Além disso, a justiça bíblica está profundamente ligada ao amor e à misericórdia. Jesus, ao ensinar sobre justiça no Sermão do Monte, enfatiza que ela deve ser acompanhada de compaixão e cuidado com os mais vulneráveis. Assim, viver em justiça ou de acordo com a justiça é também olhar para o outro com empatia, buscando não apenas cumprir regras, mas também transformar vidas através de atitudes justas e generosas, e como nós precisamos também de atitudes assim. Na prática, andar em justiça significa buscar uma vida íntegra e responsável, onde nossos atos refletem o caráter de Deus e promovem o bem-estar coletivo. Isso implica não apenas evitar o mal, mas também agir ativamente pelo bem do próximo, mostrando compaixão e solidariedade em todas as esferas da convivência. Quando vivemos dessa forma, participamos da missão de Deus de restaurar o mundo, tornando-nos instrumentos de reconciliação e justiça. A justiça, portanto, não é apenas uma questão de regras, mas de coração e atitudes diante das necessidades e direitos dos outros. Ela se manifesta em ações concretas, como defender os vulneráveis, praticar a generosidade e cultivar relacionamentos baseados no respeito e na dignidade. Assim, andar em justiça é um chamado para transformar a sociedade, começando pelas pequenas atitudes do dia a dia. Conforme está escrito em Deuteronômio capítulo 32, verso 4, Deus é justo e reto. E o Salmo 89, 14, vemos que justiça e direito são fundamento do seu trono, mostrando que julgar, reinar e governar implicam num governo pautado na justiça. Isso também está de acordo com a mensagem profética central, como por exemplo do profeta Isaías. Fazer justiça, portanto, é cumprir a lei, demonstrando respeito à ordem divina e ao caráter de Deus. Agir com justiça significa alinhar nossas atitudes com os atributos do Senhor, buscando refletir sua natureza em nossas ações diárias. Jesus afirmou: meu reino não é comida nem bebida. E ele está falando também que o reino é de justiça. Justiça, alegria, paz no Espírito Santo de Deus. A verdadeira felicidade, alegria e satisfação estão em nos alimentar desta justiça. Temos a necessidade do pão nosso de cada dia, que inclusive está na oração, um pedido: dá-nos hoje o pão de cada dia. Mas também Jesus enfatiza aqui: bem-aventurados os que têm fome e sede de justiça, porque serão fartos, serão saciados, porque nós encontramos felicidade no Senhor, a nossa alma se farta de felicidade quando nós buscamos a presença de Deus. Por fim, a promessa é clara: quem tem fome e sede de justiça será saciado. O faminto será alimentado, indicando que Deus responde àqueles que buscam viver conforme a sua justiça, suprindo suas necessidades espirituais e fortalecendo-os para perseverar em seu caminho. Até o próximo estudo.
1: Vamos orar. Senhor Deus e Pai, diante do que ouvimos e lemos na Tua Santa Palavra, faltam-nos expressões para Te agradecer e Te louvar. Daí nos valermos das palavras do salmista quando disse: quanto a mim, Tu me sustens na minha integridade e me pões à Tua presença para sempre. Oramos em nome de Jesus. Amém.

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1: As boas novas de Deus para você memorizar esta semana aqui na BBN encontram-se em Apocalipse capítulo 21, versículo 4. E Deus limpará de seus olhos toda lágrima, e não haverá mais morte, nem pranto, nem clamor, nem dor, porque já as primeiras coisas são passadas. Mais uma vez, e Deus limpará de seus olhos toda lágrima, e não haverá mais morte, nem pranto, nem clamor, nem dor, porque já as primeiras coisas são passadas. 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
1: Graça e paz da parte do nosso Senhor e Salvador Jesus Cristo. Eu sou o pastor Dalton Bogo e seguimos com a nossa série de estudos bíblicos, Os Discípulos de Jesus. Hoje vamos ao último estudo da nossa série. Oremos. Senhor nosso Deus, nós te damos graça por esta oportunidade de estudarmos a tua palavra. Pedimos que o teu Espírito Santo ilumine o nosso entendimento, fale ao nosso coração e nos conduza à sua verdade. Abençoe este momento e que tudo seja para tua honra e glória. Em nome de Jesus é que oramos. Amém. Hoje nós chegamos ao nosso último estudo e vamos falar sobre um homem cuja história é muito diferente da história dos demais discípulos, Judas Iscariotes. Durante esta série nós conhecemos homens diferentes. Pedro era impulsivo, João era mais reservado, Tomé teve seus momentos de dúvida, Mateus deixou sua antiga profissão para seguir Jesus, André ficou conhecido por levar pessoas até Cristo. Conhecemos também discípulos sobre os quais sabemos muito pouco, mas todos eles nos ensinaram alguma coisa. E agora chegamos a Judas Iscariotes. Judas também foi chamado por Jesus. Judas também andou com Jesus. Judas também ouviu os ensinamentos de Jesus. Judas também viu os milagres. Judas teve as mesmas oportunidades que os outros discípulos tiveram. Mas alguma coisa estava errada em seu coração. Sua história termina com uma das maiores tragédias registrada nos evangelhos, porque Judas traiu o próprio Senhor Jesus. Sua história nos deixa uma pergunta muito séria. É possível estar perto de Jesus e ainda assim não pertencer verdadeiramente a ele? A história de Judas mostra que sim. Vamos ler João capítulo 13, do versículo 21 ao versículo 30. Diz assim a palavra de Deus: tendo Jesus dito isto, turbou-se em espírito e afirmou dizendo: na verdade vos digo que um de vós me há de trair. Então os discípulos olhavam uns para os outros, duvidando de quem ele falava. Ora, um dos seus discípulos, aquele a quem Jesus amava, estava reclinado nos seios do Senhor Jesus. Então Simão Pedro fez sinal a este para que perguntasse quem era aquele de quem ele falava. E inclinando-se ele sobre o peito de Jesus, disse-lhe: Senhor, quem é? Jesus respondeu: é aquele a quem eu der o bocado molhado. E molhando o bocado, o deu a Judas Iscariotes, filho de Simão. E após o bocado, entrou nele Satanás. Disse-lhe, pois, Jesus: o que fazes? Faze-o agora. E nenhum dos que estavam assentados à mesa compreendeu a que propósito lhe dissera isto. Porque como Judas tinha a bolsa, pensavam alguns que Jesus lhe tinha dito: compra o que nos é necessário para a festa, ou que desse alguma coisa aos pobres. E tendo ele tomado o bocado, saiu logo, era já noite. Jesus disse: na verdade vos digo que um de vós me hás de trair. Os discípulos então começaram a perguntar: Senhor, sou eu? E Judas também perguntou: porventura sou eu, Rabi? E Jesus respondeu: tu o disseste. Depois Judas recebeu o bocado das mãos de Jesus. E então João registra uma frase muito significativa: e tendo Judas tomado o bocado, saiu logo, era já noite. É sobre esse homem que nós vamos falar hoje. No primeiro ponto, nós vamos destacar que Judas foi chamado para ser um dos 12. Lucas capítulo 6, versículo 13 ao 16, diz assim: E quando já era dia, chamou a si os seus discípulos e escolheu 12 deles, a quem também deu o nome de apóstolos. Simão, ao qual também chamou Pedro, André, seu irmão, Tiago e João, Felipe e Bartolomeu, Mateus e Tomé, Tiago, filho de Alfeu, e Simão, chamado Zelote, e Judas, irmão de Tiago, e Judas Iscariote, que foi o traidor. Jesus passou a noite em oração antes de escolher os 12 apóstolos, e entre eles estava Judas Iscariote. Judas não era um homem que simplesmente apareceu no meio da multidão. Ele foi escolhido para fazer parte dos 12. Ele recebeu uma oportunidade extraordinária. Ele andou com Jesus, ouviu Jesus, presenciou os milagres de Jesus, participou do ministério, teve contato direto com o Senhor. Mas estar entre os discípulos não significa necessariamente ter um coração transformado. Judas teve oportunidade de conhecer Jesus, mas não permitiu que esse conhecimento transformasse a sua vida. Aqui nós encontramos a primeira advertência: não basta estar perto das coisas de Deus. Podemos estar na igreja, podemos ouvir a palavra, podemos participar dos trabalhos, podemos conhecer a Bíblia, mas precisamos perguntar: meu coração realmente pertence a Cristo? Segundo ponto, Jesus estava entre os discípulos, mas o seu coração estava distante. Em João capítulo 6, versículo 70, Jesus disse: não vos escolhi a vós os 12, e um de vós é um diabo. Jesus sabia quem era Judas. Judas estava fisicamente entre os discípulos, mas espiritualmente ele estava distante. Ele ouvia as palavras de Jesus, mas não se submetia verdadeiramente a elas. E aqui aprendemos mais uma coisa importante: estar apenas próximo de Jesus não substitui a fé verdadeira. Judas passou aproximadamente 3 anos convivendo com Cristo. Mesmo assim, o seu coração não foi transformado. E a traição não começou naquela noite no jardim. Ela começou muito antes. Começou dentro do coração, porque grandes quedas geralmente começam com pequenas concessões. Primeiro toleramos alguma coisa, depois justificamos, depois escondemos e finalmente aquilo passa a controlar as nossas decisões. Em terceiro lugar, Judas colocou seus interesses acima de Cristo. Vamos ler João capítulo 12, versículos 4 ao versículo 6. Então, um de seus discípulos, Judas Iscariotes, filho de Simão, o que havia de traí-lo, disse: por que não se vendeu este unguento por 300 dinheiros e não se deu aos pobres? Ora, ele disse isso não pelo cuidado que tivesse dos pobres, mas porque era ladrão e tinha a bolsa, e tirava o que ali se lançava. Quando Maria ungiu os pés de Jesus com um perfume precioso, Judas questionou: por que não se vendeu este unguento por 300 dinheiros e não se deu aos pobres? Parecia uma preocupação legítima, mas João revela a verdadeira motivação. Ele diz: ora, ele disse isso não pelo cuidado que tivesse dos pobres, mas porque era ladrão e tinha a bolsa, e tirava o que ali se lançava. Judas falava dos pobres, mas pensava no dinheiro. O seu problema não era simplesmente financeiro, era espiritual. O dinheiro estava ocupando um lugar que deveria pertencer a Deus. Judas estava seguindo Jesus, mas os seus próprios interesses continuavam governando o seu coração. E isso também é uma séria advertência para nós hoje em dia. Nós precisamos perguntar: o que ocupa o primeiro lugar em minha vida? Por que podemos falar de Cristo e, ao mesmo tempo, viver para os nossos próprios interesses? Podemos trabalhar na igreja e buscar reconhecimento. Podemos servir e desejar ser elogiado. Podemos até fazer coisas certas, mas pelas razões erradas. Deus não olha apenas para aquilo que fazemos. Deus também conhece as nossas motivações. Em quarto lugar, Judas cedeu à tentação e traiu Jesus. Lucas, capítulo 22, no versículo 3 ao versículo 6. Entrou, porém, Satanás em Judas, que tinha por sobrenome Iscariotes, o qual era do número dos 12. E foi e falou com os principais sacerdotes e com os capitães de como lhe o entregaria, aos quais se alegraram e convieram em lhe dar dinheiro. E ele concordou e buscava oportunidade para lhe entregar sem alvoroço. A Bíblia aqui diz: entrou, porém, Satanás em Judas, que tinha por sobrenome Iscariotes, o qual era do número dos 12. Judas foi aos principais dos sacerdotes e perguntou: que me quereis dar e eu vou-lo entregarei? E eles lhe deram 30 moedas de prata. Judas então voltou para junto dos discípulos, continuou participando da ceia, continuou convivendo com Jesus, mas seu coração já havia tomado uma decisão. Pouco depois, no jardim do Getsêmani, Judas chegou acompanhado pelos soldados e deu o sinal: o que eu beijar é esse, prendei-o. Então Judas aproximou-se de Jesus e o beijou. Jesus, porém, lhe disse: amigo, a que vieste? Que cena impressionante! Judas entregou Jesus com um beijo, mas observe, Jesus ainda o chamou de amigo. Mesmo naquele momento, nós vemos a dignidade e a graça de Cristo. Judas havia escolhido seu caminho, mas Jesus permaneceu sendo Jesus. Em quinto lugar, meus irmãos, Judas sentiu remorso, mas não buscou a restauração. Depois que Jesus foi condenado, Judas percebeu a gravidade do que havia feito. Mateus 27, versículo 4 registra sua confissão. Ele diz: pequei traindo o sangue inocente. Judas reconheceu o seu pecado. Ele devolveu as 30 moedas de prata, mas não buscou o perdão do Senhor. O seu remorso o levou ao desespero. A sua história terminou tragicamente. Aqui precisamos entender uma diferença importante. Remorso não é necessariamente arrependimento. Remorso olha para o pecado e sofre por causa dele. Arrependimento olha para Deus e volta-se para ele. Judas sentiu culpa, mas não encontramos nele uma volta para Cristo. E essa é uma advertência muito séria. Quando pecamos, não devemos simplesmente ficar presos à culpa. Devemos correr para Deus. Devemos confessar o nosso pecado. Devemos buscar o perdão e devemos voltar para o Senhor. A história de Judas termina com algumas perguntas para cada um de nós. Primeiro, eu estou apenas perto de Jesus ou realmente pertenço a ele? Porque não basta frequentar a igreja, não basta conhecer a Bíblia, não basta participar dos cultos, nós precisamos ter uma verdadeira fé em Cristo Jesus. Segunda pergunta, existe alguma área da minha vida que estou escondendo? Judas alimentou coisas dentro do coração. Nós precisamos cuidar daquilo que ninguém vê, porque aquilo que escondemos hoje pode controlar a nossa vida amanhã. Terceira pergunta que devemos fazer é: quais são as minhas verdadeiras motivações? Por que eu sirvo? Por que eu faço aquilo que faço? Eu estou buscando a glória de Deus ou estou buscando a minha própria glória? Quarto e último lugar, meus irmãos, quando peco, eu corro para Deus ou me afasto dele? O pecado deve nos levar ao arrependimento, não ao desespero. Cristo continua sendo o salvador daqueles que reconhecem seu pecado e buscam pelo seu perdão. E concluindo por hoje, meus irmãos, chegamos ao final da nossa série Os Discípulos de Jesus. Durante esses estudos, conhecemos homens diferentes. Conhecemos seus temperamentos, as suas virtudes, as suas fraquezas, os seus momentos de fé, seus momentos de dúvidas, seus erros e seus acertos. Mas existe uma coisa que aprendemos acima de tudo. Os discípulos eram homens comuns. Jesus é o Salvador. Os discípulos falharam. Jesus nunca falhou. Os discípulos precisaram aprender. Jesus é a verdade. Os discípulos foram transformados e foi Jesus quem nos transformou. E talvez seja exatamente por isso que terminamos a série falando sobre Judas, porque Judas nos lembra que não basta andar perto de Jesus, não basta ouvir Jesus, não basta conhecer Jesus, é preciso pertencer verdadeiramente a Jesus. Por isso, eu não quero terminar essa série perguntando o que havia de errado com Judas. Eu quero terminar essa série fazendo uma pergunta para cada um de nós. A mesma pergunta que os discípulos fizeram quando Jesus anunciou a traição. Porventura sou eu, Senhor? Que esta pergunta continue ecoando nos nossos corações. Que Deus nos ajude a examinar as nossas vidas e cuidar do nosso coração, a permanecer firmes na fé. E acima de tudo, a permanecer sempre perto de Cristo. Não apenas exteriormente, mas de coração. E encerrando a série, meus irmãos, foram muitos estudos, muitos discípulos, muitas histórias, muitas lições. Mas todos esses homens apontam para uma pessoa maior do que eles, que é Jesus Cristo. E é para ele que devemos olhar. Que Deus abençoe você. Muito obrigado por acompanhar essa série, Os Discípulos de Jesus. Que o Senhor nos ajude não apenas a conhecer a história desses homens, mas a aprender com sua suas vidas e, acima de tudo, a conhecer, amar e seguir fielmente o nosso Senhor e Salvador Jesus Cristo. Eu sou o pastor Dalton Bogo e para mim foi uma grande honra participar desses estudos. Que Deus os abençoe. Até a próxima.
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1: 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Ouça agora esta verdade bíblica. Não faz muito tempo quando viver no Brasil era sinônimo de falta de esperança. Naquela época, a frase "o último a sair apague a luz" se tornou famosa, já que muitos se mudavam para o exterior. Hoje em dia, embora ainda tenhamos enormes problemas como nação, a mentalidade é outra e o ser cidadão brasileiro é algo significativo. Na época do Novo Testamento, ser cidadão romano era muito importante para a prosperidade e dignidade da pessoa. Os moradores da cidade de Filipos se vestiam como romanos e eram governados por eles. Eles falavam o latim, faziam uso das leis romanas e observavam os costumes de Roma. A estes, o apóstolo Paulo destaca que a pátria do servo de Jesus está nos céus. Confira em Filipenses capítulo 3, verso 20. Em outras palavras, Paulo estava a dizer que da mesma forma que eles nunca esqueceram que pertenciam a Roma, aqueles que são cidadãos do céu nunca devem esquecer que pertencem a Deus, que os perdoou e salvou. Se a pátria terrena é importante, muito mais importante é fazer desde já parte da pátria eterna. É bom ser cidadão brasileiro, mas muito melhor é ser cidadão do céu. E isto nós conseguimos através do Senhor Jesus. Eu sou Eduardo Staibel e encerro com uma palavra dos Salmos. O Senhor é bom e a sua misericórdia dura para sempre.
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2: DNA de tartaruga de quase 200 anos revela genes que agem como os de jovens. O uso de calçados pode alterar a estrutura dos ossos do tornozelo, é o que diz estudo. Pesquisa mostra que custo de alimentos frescos dificulta dieta saudável. Uma pesquisa revelou os segredos de longevidade de Jonathan, uma tartaruga de quase 200 anos, considerado o animal terrestre vivo mais velho do mundo. Cientistas analisaram o genoma do animal e identificaram variantes genéticas que ajudam a reparar o material genético danificado, regular o metabolismo e combater o surgimento de cânceres. O estudo mostrou ainda que os genes de Jonathan, ligados às mitocôndrias que fornecem energia para as células, agem de forma semelhante aos de animais bem mais jovens. Enquanto pesquisadores tentam entender exatamente quanto essa característica contribui para sua vida longa, a tartaruga segue saudável e ativa em seu habitat. Um estudo da Universidade de Chicago, nos Estados Unidos, revelou que o uso constante de sapatos pode mudar a estrutura interna dos ossos do tornozelo. Ao analisar tomografias do talus, os pesquisadores compararam pessoas que usavam calçados com populações que andavam descalças e notaram que quem não usa sapatos possui maior volume ósseo na frente do tornozelo, região ativada ao agachar ou escalar, indicando movimentos mais flexíveis. Em contrapartida, quem usa sapatos apresentou ossos trabeculares direcionados para poucas trajetórias, o que sugere que os calçados restringem os movimentos do tornozelo e alteram a distribuição do peso do corpo. A descoberta alerta arqueólogos e cientistas sobre como o estilo de vida moderno e o hábito de calçar sapatos impactam a história humana e a interpretação até de fósseis. O valor elevado dos produtos in natura é apontado por quase 30% dos brasileiros como o maior obstáculo para manter uma alimentação saudável. É o que aponta um estudo do Hospital AC Camargo Cancer Center de São Paulo com o Instituto Nexus. Essa barreira financeira favorece o consumo de opções ultraprocessadas e bebidas açucaradas, mais baratas por utilizarem insumos de menor valor nutricional, o que contribuem para que 63% dos entrevistados apresentem excesso de peso. A substituição frequente de refeições frescas por itens industrializados preocupa médicos, pois eleva o risco de obesidade, hipertensão e até o surgimento de câncer. Para amenizar o impacto no bolso sem comprometer a saúde, especialistas recomendam planejar as compras para evitar desperdícios e priorizar alimentos da época em feiras e mercados. Um estudo publicado na revista Frontiers in Aging revelou que a pequena cidade de Bolotana, na Sardenha, Itália, concentra as mulheres mais longevas do mundo. Ao atingir os 70 anos, as moradoras locais têm quase 14% de chance de ultrapassar o centenário. Cientistas apontam uma combinação de genética, alimentação cultivada localmente, rotina de caminhadas e um forte senso de comunidade.
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3: As boas novas de Deus para você memorizar esta semana aqui na BBN encontram-se em Apocalipse capítulo 21, versículo 4. E Deus limpará de seus olhos toda lágrima, e não haverá mais morte, nem pranto, nem clamor, nem dor, porque já as primeiras coisas são passadas. Mais uma vez, e Deus limpará de seus olhos toda lágrima, e não haverá mais morte, nem pranto, nem clamor, nem dor, porque já as primeiras coisas são passadas. Estas são as boas novas de Deus para você memorizar esta semana aqui na BBN.

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pode abrir comigo sua Bíblia, o livro de Daniel, no capítulo 1. Abra aí a sua Bíblia em Daniel 1. Eu queria falar hoje sobre Deus trabalha nos bastidores. Daniel 1, eu vou ler os 17 primeiros versículos. Diz assim: no ano terceiro do reinado de Joaquim, rei de Judá, veio Nabucodonosor, rei da Babilônia, a Jerusalém e a sitiou. O Senhor lhe entregou nas mãos a Joaquim, rei de Judá, e a alguns dos utensílios da casa de Deus. A estes levou-os para a terra de Sinar, para a casa de seu Deus, e o pôs na casa do tesouro do seu Deus. Disse o rei a Aspenaz, chefe dos seus eunucos, que trouxesse alguns dos filhos de Israel, tanto da linhagem real como dos nobres, jovens sem nenhum defeito, de boa aparência, instruídos em toda a sabedoria, doutos em ciência, versados no conhecimento, e que fossem competentes para assistirem no palácio do rei e lhes ensinasse a cultura e a língua dos caldeus. Determinou-lhes o rei a ração diária das finas iguarias da mesa real e do vinho que ele bebia, e que assim fossem mantidos por 3 anos, ao cabo dos quais assistiriam diante do rei. Entre eles se achavam, dos filhos de Judá, Daniel, Ananias, Misael e Azarias. O chefe dos eunucos lhes pôs outros nomes a saber, a Daniel, o de Beltesazar, a de Ananias, o de Sadraque, a Misael, o de Mesaque, e a Azarias, o de Abed-nego. Resolveu Daniel firmemente não contaminar-se com as finas iguarias do rei, nem com o vinho que ele bebia. Então pediu ao chefe dos eunucos que lhe permitisse não contaminar-se. Ora, Deus concedeu a Daniel misericórdia e compreensão da parte do chefe dos eunucos. Disse o chefe dos eunucos a Daniel: tenho medo do meu senhor, o rei, que determinou a vossa comida e a vossa bebida, porque, pois veria ele o vosso rosto mais abatido do que os dos outros jovens da vossa idade. Assim, poríeis em perigo a minha cabeça para com o rei. Então disse Daniel ao cozinheiro-chefe, a quem o chefe dos eunucos havia encarregado de cuidar de Daniel, Ananias, Misael e Azarias: experimenta, peço-te, os teus servos 10 dias, e que se nos deem legumes a comer e água a beber. Então se veja diante de ti a nossa aparência, a dos jovens que comem das finas iguarias do rei, e segundo vires, age com os teus servos. Ele atendeu e os experimentou 10 dias. No fim dos 10 dias, a sua aparência era melhor, estavam eles mais robustos do que todos os jovens que comiam das finas iguarias do rei. Com isto, o cozinheiro-chefe tirou deles as finas iguarias e o vinho que deviam beber e lhes dava legumes. Ora, a estes 4 jovens, Deus deu o conhecimento e a inteligência em toda cultura e sabedoria, mas a Daniel deu inteligência de todas as visões e sonhos. Daniel é um autor que nos traz ensinos que nos ajudam a ficarmos firmes na fé. E um ensino que nós encontramos em Daniel é que Deus é o Senhor da história. A história não é uma sucessão de fatos desconexos. A história não é uma sucessão de fatos sem ligação. E por mais que ela seja assustadora, por mais que nós pensemos que o mundo está cada vez mais sem rumo, sem nexo, o fato é que as coisas caminham para um ponto determinado por Deus. E aí, quando a gente vai a Daniel, no capítulo 2, no versículo 21, porque o rei Nabucodonosor teve um sonho
e ele queria a interpretação do sonho. E Daniel, então, foi até ele e interpretou o sonho. E nesse contexto, Daniel diz para o rei, em Daniel 2, versículo 21, assim, aspas. Ele, Deus, é quem levanta os reis e derruba os reis, muda o tempo e as estações. Fecho aspas. Daniel, então, é um livro que nos ajuda muito a compreender a teologia da história. A história está caminhando para um ponto designado por Deus, determinado por Deus. A história está caminhando para onde Deus deseja. Eu estava essa semana lendo 2 Timóteo 3, que fala dos últimos dias. Parece que o apóstolo Paulo está vivendo os nossos dias de hoje e falando dos dias de hoje. Vá lá, não agora, mas vá lá depois e leia 2 Timóteo. A história está caminhando para o ponto que Deus determinou. E através desse texto aqui, eu quero mostrar como Deus trabalha. Ele trabalha de uma maneira que não é tão visível às vezes. Ele trabalha nos bastidores. Muitas vezes nós não vemos Deus, mas a mão de Deus está tecendo toda a tela em que a história está transcorrendo. Muitas vezes nós ficamos profundamente tocados e ficamos esperando manifestações espetaculares de Deus, milagres. Há muita gente correndo atrás de milagre. Mas é interessante, nesse capítulo 1, nós não temos nenhuma manifestação de milagre de Deus, mas Deus está conduzindo tudo por detrás do pano. No livro de Daniel, nós encontramos coisas e feitos extraordinários. Por exemplo, Daniel na cova dos leões, Deus sustou a ira dos leões e ele se livrou. Nós encontramos os amigos de Daniel, Sadraque, Mesaque e Abednego, na fornalha, e Deus esteve com ele, com eles na fornalha. Coisas espetaculares. Mas nesse capítulo 1, esse texto nos mostra como Deus trabalha em silêncio, sem outdoor, sem trombetas tocando, sem marketing, sem qualquer anúncio. A ação de Deus está acontecendo aqui por detrás da cortina. Então ele capacita os seus filhos, mas não há nenhum milagre, nenhum assombro, nenhuma maravilha. Temos apenas as pessoas agindo em nome de Deus. E muitas vezes nós queremos anjos, trombetas, pensamos em Deus como agindo com espetáculo, mas Deus não arma barraco. Nós precisamos resgatar a doutrina da soberania de Deus. Ele não está submetido a homens, ele não é subordinado aos homens, ele não perde o controle de nada. Deus simplesmente age como quer, quando quer, usando quem ele quer. Na nossa fraqueza, na nossa incredulidade, nós queremos sinais espetaculares. E achamos que essas coisas estrondosas vão firmar a nossa fé. Mas tire o cavalinho da chuva. Eu não sei de onde veio essa expressão. Porque o povo bíblico que mais viu a ação maravilhosa de Deus, todos os dias praticamente, o povo que saiu do Egito e foi levado à terra prometida por 40 anos, foi o povo incrédulo até o fim. Não obstante verem todos os dias manifestação maravilhosa de Deus. Caiu maná e eles pegavam o maná do céu. Mas aquilo não fez que a fé deles se fortalecesse. Eu tenho notado, e eu oro para que isso aconteça, eu tenho notado que quem compreende o modo de agir de Deus, quem tem uma visão bíblica do agir de Deus, descansa na fé, pois sabe que Deus age com muita tranquilidade.
Eu não estou dizendo que em alguns momentos Deus não faça milagres nem coisas estrondosas. Mas o fato é que deixamos de ver, guardar e observar a mão de Deus em situações bem tranquilas. Você se lembra da experiência do profeta Elias, por exemplo? O profeta Elias, deprimido, foi para dentro de uma caverna e ficou ali enfurnado. Enfurnado numa caverna, e Deus queria se manifestar a ele, e veio um grande terremoto. Mas o texto diz que Deus não estava no terremoto. Depois Deus mandou um vento forte, despedaçando pedras. Deus não estava ali. Deus não estava no vento forte. Depois apareceu fogo, e Deus também não veio através do fogo. E aí a Bíblia diz que veio uma brisa suave, mansa e uma voz calma que dizia: Elias, o que você está fazendo aqui? Na maior parte das vezes Deus fala baixo. E por isso, na maior parte das vezes, nós queremos grandes estrondos de Deus e nós não ouvimos a voz de Deus. Deus trabalha nos bastidores. E aqui estão os verbos para provar que Deus trabalha nos bastidores. Olhe para a sua Bíblia, por favor, versículo 2. Na minha diz assim: o Senhor lhe entregou nas mãos a Joaquim, rei de Judá, e alguns dos utensílios da casa de Deus, e a estes levou-os para a terra de Sinar, para a casa do seu Deus. Há uma versão que diz: Deus lhe entregou as riquezas de Jerusalém, do templo, nas mãos de Nabucodonosor. Na versão da linguagem de hoje diz assim: Deus deixou que Nabucodonosor conquistasse a cidade e também que pegasse alguns objetos de valor que estavam no templo. Deus deixou. Deus entregou. Deus permitiu que Nabucodonosor invadisse a cidade santa. Deixou que não só invadisse, saqueasse o templo e levasse todos os objetos sagrados. Ele deixou, ele entregou nas mãos a cidade. Ele não fez cair um raio sobre Nabucodonosor, ele deixou que acontecesse. Ele deixa acontecer. Logo depois, e aí você vê o agir, Deus agindo nos bastidores. Logo depois nós temos um outro relato. Há um moço, Daniel, que devia ser um pouco mais velho, um pouco que adolescente. E ele foi levado cativo para a Babilônia. Esse moço, ele não quer se identificar com a cultura da Babilônia. Ele não quer ser absorvido pela cultura daquele país estrangeiro. E Daniel é notável. Ele reconheceu que ele era de Deus. E ele não aceitou ser massificado. E o que que então Deus fez? Deus agiu miraculosamente na vida de Daniel? Não. Deus vai trabalhar na vida de um pagão que era o tutor, era o responsável por Daniel. E criou através dele uma rede para proteger Daniel. Daniel vai crescendo ali na Babilônia e torna-se, inclusive, um político ali na Babilônia. Mas ele está lá e não é permeado por aquele ambiente corrupto da luta pelo poder. Mas preste atenção, Deus usou um pagão para proteger Daniel. Deus age nos bastidores. Versículo 9, se você quiser, olhe para a sua Bíblia aí, eu não sei se pus esse versículo, eu acho que não, mas diz assim: ora, Deus concedeu a Daniel a misericórdia e compreensão da parte do chefe dos eunucos. Você está entendendo? O chefe responsável por Daniel se simpatizou com a causa de Daniel.
E aí a gente prossegue o relato, e no versículo 17, nós temos uma outra atuação de Deus nos bastidores. Olhe para a sua Bíblia. No caso desses quatro jovens que foram para lá, e o versículo 17 diz assim: ora, a estes quatro jovens Deus deu o conhecimento e a inteligência em toda a cultura e sabedoria, mas a Daniel deu inteligência de todas as visões e sonhos. A terceira coisa que Deus fez, mostrando que ele trabalha nos bastidores, Deus deu inteligência a Daniel, Deus deu sabedoria àqueles jovens. E uma coisa que nos distingue de toda a criação é que Deus nos fez seres à imagem e semelhança de Deus. Ele nos deu uma coisa chamada raciocínio. Ele nos deu a capacidade de contemplação. Deus nos deu, por termos a imagem e semelhança de Deus, Deus nos deu senso estético. Porque Deus pensa, Deus sente, Deus quer. E então Deus tem também o seu sistema ético. Fé não apela para a ignorância. Aqui está Daniel, um dos homens a quem Deus colocou como um dos três grandes homens maiorais do Antigo Testamento. Pastor, por que que o senhor está dizendo isso? Eu estou dizendo isso porque em Ezequiel 14, 14, Ezequiel diz que Deus deu três homens notáveis no Antigo Testamento: Noé, Jó e Daniel, que serviram ao Senhor com retidão. Então nós encontramos o profeta Ezequiel elogiando esses três homens, e Daniel era um dos homens mais capacitados da história. Mas foi a ação de Deus, Deus trabalhando nos bastidores. Mas irmãos queridos, eu não vim aqui fazer um discurso sobre a teologia da história. Eu quero falar que Deus age, Deus trabalha nos bastidores da sua vida. Deus também trabalha nos bastidores por você. Sabia disso? É exatamente isso. Talvez você esteja querendo uma ação espetacular de Deus e não sabe, não está vendo como Deus está agindo na sua vida. Costuma-se dizer que Deus escreve certo. Ah, vocês conhecem um ditado. Deus escreve certo por linhas tortas. Irmão, só que Deus não escreve certo por linhas tortas. Todas as linhas que ele traça são certas. Mas ele vai escrevendo num papel que nós não vemos. O script é dele, o texto é dele. Ele sabe o que faz. Daniel, ainda jovem, ele poderia ter chegado lá na Babilônia, um país estrangeiro, escravizado, embora ele fizesse parte da elite do povo de Judá. Ele podia dizer assim: caramba, eu estou aqui no estrangeiro, meus pais foram mortos, eu fui tirado, arrancado à força da minha cidade, que desgraça, o que que vai acontecer comigo? Mas Deus estava usando Daniel. E Daniel serviu a três impérios, e ele serviu a quatro reis. Deus projetou o seu nome como um dos grandes vultos do passado. Deus agiu na vida dele. Parece que essas coisas, as coisas que estão por aí, estão meio confusas na sua vida. Há coisas na sua vida que você não consegue entender. Parece que você está num beco sem saída. E através desse texto, nós vamos então perceber se Deus também não está trabalhando nos bastidores da sua vida. Como é que Deus trabalha nos bastidores? Como é que Deus faz isso? Como é que você pode diagnosticar que Deus está trabalhando nos bastidores da sua vida, como também trabalhou nos bastidores para fazer de Daniel uma bênção, não só num povo pagão,
mas para as nossas vidas hoje, porque nós estamos aqui estudando a palavra de Deus no livro de Daniel. Como é que Deus trabalha nos bastidores? Em primeiro lugar, eu quero lhe dizer que Deus trabalha nos bastidores permitindo que coisas adversas, coisas ruins, aconteçam com o seu próprio povo. É isso aí. Ah, pastor, mas eu ouvi dizer que o cristão é mais que vencedor, que o cristão sempre triunfa, que ser crente é viver sempre sem derrota, ser crente é saquear as riquezas dos ímpios. Você já ouviu isso? É ter tudo, ser crente, é sempre prosperar. Mas vamos à Bíblia, no capítulo 1, versículo 2, diz assim: o Senhor lhe entregou nas mãos a Jeoaquim, rei de Judá, e alguns dos utensílios da casa de Deus a estes, levou-os para a terra de Sinar, para a casa de seu Deus. Deus deixou que Nabucodonosor conquistasse a cidade, também pegasse alguns objetos de valor que estavam no templo, os objetos que eram consagrados para Deus. Nabucodonosor, rei da Babilônia, levou-os para a sua cidade e mandou colocá-los na sala do seu Deus, na sala do tesouro. Judá era uma nação derrotada, Jerusalém era uma capital destruída, as riquezas que ornamentavam o grande templo de Jerusalém estão agora ornamentando um templo pagão, e o povo estava destroçado. Por quê? Porque a nação pecou, porque Deus queria purificar a nação, Deus queria prepará-la para uma missão, então eles tiveram que passar por sofrimento. Foi C.S. Lewis quem disse que o sofrimento é o megafone de Deus. Porque é através do sofrimento que Deus muitas vezes fala a muitas pessoas. Porque há gente que só procura Deus quando a coisa fica muito difícil. Você conhece gente assim, eu conheço também. Você nunca vê uma pessoa saindo de férias na praia, brincando com jet ski e depois parando de brincar e dizendo: está na hora de fazer uma oração. Raramente. Quando o seu time de futebol ganha e você está lá vibrando com aquele time, comemorando o título de futebol, você diz: agora eu vou orar. Raramente. Mas no sofrimento nós paramos com tudo e nos lembramos de Deus. A nação de Judá se tornara pagã, e Deus diz na sua palavra que eles se tornaram piores do que os pagãos. Eu sempre digo, quando um crente é tão ruim quanto o incrédulo, na verdade ele é pior que o incrédulo, porque ele conhece a graça de Deus, conhece a verdade da palavra de Deus. Então Deus puniu o seu povo, porque o seu povo que o conhecia, conhecia o seu agir, estava sendo pior do que os incrédulos. E às vezes a mão de Deus tem que tocar o seu próprio povo. E nós precisamos de sensibilidade para saber se Deus está aplainando algumas arestas da nossa própria vida. Ao mesmo tempo, Deus abençoou um pagão, o rei Nabucodonosor. Isso parece que se choca com os discursos que nós ouvimos, mas nós temos que voltar à Bíblia, porque ela é que tem que reger o nosso discurso. E muitas vezes nós nos espantamos com o crescimento do mal, nós nos surpreendemos com a imoralidade, com a pornografia, com a violência, a rapinagem, corrupção, parece ser a regra na vida pública hoje. Vendo tudo isso que traz muita angústia para o nosso coração, nós perguntamos: onde está Deus? E a resposta está aqui: Deus está escrevendo nos bastidores. Ele trabalha na história. Aqui, nesse texto, ele puniu o seu povo.
abençoou Nabucodonosor, abençoou Babilônia, um povo pagão, e logo depois ele vai e destrói Babilônia. E você vai perguntar assim, pastor, isso é brincadeira? Deus abençoa a Babilônia e depois destrói a Babilônia? Pois é. Ele destruiu a Babilônia por um homem chamado Ciro, a quem Isaías, o profeta, chama de meu Messias, meu mensageiro, meu ungido. Então nós precisamos prestar atenção em quem é Deus. Ele não está subordinado a nós. Ele é soberano, ele usa quem quer, quando quer, não deve satisfações a ninguém, ele não deve explicações a você, ele não pede permissão, ele não pede desculpas também. Mas ele que levantou a Babilônia, depois a derrubou, e nós chegamos ao capítulo 2, no versículo 21, que é dito: quando o rei da Babilônia quer uma interpretação de um sonho que ele teve, Daniel vem interpretar o sonho e diz: é ele quem faz mudar os tempos e as estações. É ele quem põe os reis no poder e os derruba. É ele quem dá sabedoria aos sábios e inteligência aos inteligentes. Eu queria muito que você prestasse atenção nisso aí. Ele levanta quem quer e ele derruba quem ele quer. Preste atenção, sabe por quê? Porque se você subiu na vida, também é manifestação da bondade de Deus. Pense bem, há tanta gente tão boa quanto você que não subiu na vida como você. Já parou para pensar nisso? Já parou? Há pessoas muito mais capazes do que eu e que Deus não as colocou para fazerem o que eu estou fazendo. Você já parou para pensar nisso? E se Deus me colocou aqui, como colocou você em um lugar, e talvez num lugar muito bom, é graça de Deus. Se você vier alcançar uma posição social ou econômica ou de expressão, não se orgulhe, porque é a ação de Deus, do Deus que nos levanta e o Deus que derruba também. No sonho de Nabucodonosor, que ele não entendia, o mensageiro vai e diz assim, capítulo 4, versículo 17. Olha o que ele diz: esta é a sentença dada pelos anjos vigias do céu, a fim de que todos saibam que o Deus Altíssimo domina todos os reinos do mundo. Ele dá esses reinos a quem quer, mesmo aos mais humildes, ao mais humilde de todos os homens. Irmãos, ele dá a quem quer, ele sabe como agir, ele não precisa dos nossos conselhos. E eu sei que falar isso pode trazer alguns problemas. Você pode me perguntar, pastor, como é que Deus colocou no poder gente sanguinária, cruel? Eu vou dar uma resposta muito boa para você. Eu não sei. Eu não sei. Mas Deus sabe, e ele conduz a história a um ponto determinado. Por trás de tudo, porque nós só olhamos para o hoje, para o agora, para o já, está a ação de Deus que vai terminar lá na frente. E hoje nós não vemos lá na frente. Mas lá na frente as coisas terão uma explicação. Hoje nós não entendemos muitas coisas, e cabem aqui as palavras que Jesus disse a Pedro quando queria lavar os seus pés. Deus disse para Pedro em João 8, 7, Jesus disse para Pedro: o que eu faço tu não entendes agora, mas depois entenderás. Para quantas coisas hoje nós não temos explicações, mas depois nós entendemos. Então, se Deus permite coisas ruins na sua vida, se Deus permite que você enfrente contrariedades, se Deus permite que as coisas estejam más na sua vida, circunstâncias difíceis, permitindo que você passe por alguma crise,
que você não consegue interpretar, pergunte a Deus: Deus, para quê? Com que propósito? O que que o Senhor vai fazer? E devemos nos lembrar de Romanos 8, 28, pois sabemos que todas as coisas trabalham juntas para o bem daqueles que amam a Deus, daqueles a quem ele chamou de acordo com o seu plano. Vou chamar a sua atenção para uma palavrinha. Sabemos que todas as coisas, se ele dissesse, sabemos que muitas coisas, vocês diriam amém. Sabemos que algumas coisas, vocês gritariam um amém bem grande. Se você dissesse, olha, algumas coisas concorrem para o nosso bem. Todas as coisas. E se ainda não terminou bem, é porque ainda não terminou. Porque vai terminar bem. E você dirá, mas pastor, vai terminar bem, mas eu estou apanhando muito, pastor. E se você está apanhando muito, lembre-se de Hebreus 12, 7, que diz assim: suportem o sofrimento com paciência, como se fosse um castigo dado por um pai. Pois o sofrimento de vocês mostra que Deus está tratando com os seus filhos. Então Deus trabalha nos bastidores, permitindo coisas desagradáveis para nós. E graças a Deus por isso. Se você está passando por um momento difícil na sua vida, não se desespere. Pense assim: o grande escritor está escrevendo uma peça muito bonita lá nos bastidores. E a semelhança de Jó, no momento eu não entendo, mas depois eu vou entender. E aí a gente aprende a primeira coisa: Deus muitas vezes age nos bastidores, permitindo coisas adversas e ruins para o seu povo, para o crente. Agora, Deus trabalha nos bastidores, atuando em favor do seu povo. É a segunda coisa que eu quero destacar. Versículo 9, olhe para a sua Bíblia. Diz assim: Deus fez com que as penais fosse bondoso com Daniel e tivesse boa vontade para com ele. A ordem do rei era que Daniel participasse de toda a comida da mesa do rei, e Daniel se recusou. No Antigo Testamento, comer com uma pessoa era criar vínculos com ela, era tornar-se um com o outro. O rei era da Babilônia, um rei pagão. Daniel foi levado para lá para se aculturado, para se moldar à cultura da Babilônia. Mas ele não queria ser um pagão. Então ele e seus companheiros pedem legumes e vegetais, porque o rei não queria isso. Ninguém vai entregar um pé de alface num templo pagão. E eles sacrificavam lá os animais, e as carnes vinham dos templos pagãos. E as penais diz assim: o problema não é eu dar vegetais para vocês. O problema é que se vocês não ficarem com boa aparência, o rei vai mandar cortar o meu pescoço. Numa das nossas versões, isso está literal. Mas esse homem que usa essa argumentação, ele cede. E Deus abençoou a Daniel, Sadraque, Mesaque e Abidnego, capítulo 1, versículos 14 e 15. Assim, ele lhes atendeu o pedido e os experimentou 10 dias. Passados 10 dias, a aparência dos 4 rapazes era melhor e demonstravam estar mais saudáveis e fortes do que todos os jovens que se alimentavam da comida da mesa real. Deus trabalha nos bastidores. Agora Deus está agindo a favor dos seus. E a lição é que Deus age no coração que ele escolhe. Deus age nos corações que ele escolhe.
A grandeza de Deus é extraordinária. Ele pode se valer de um pagão sem se sentir diminuído. Ele pode usar um pagão sem que se sinta devedor ao pagão. E aí, eu volto a um ponto que eu já falei. Nós temos nos esquecido da doutrina da soberania de Deus. Nós nos esquecemos da grandeza de Deus e da majestade de Deus. Muitas vezes nós trazemos Deus para a nossa estatura, e Deus é do nosso tamanho. E temos confinado Deus ao âmbito das nossas próprias emoções. Deus age de modo inesperado. Não que Deus seja exótico, ele é sábio, a lição é essa. Deus cuida dos fiéis, e cuida até através dos incrédulos. Às vezes nós nos afligimos e achamos que Deus perdeu o controle, ele nunca perde o controle, nós perdemos, nós nos assustamos, nós ficamos incrédulos e por vezes nós nos esquecemos disso. Deus é soberano, inclusive sobre os pagãos. Ao mesmo tempo, isso é uma lição, não nos orgulhemos sobre o mundo, nós não somos melhores do que os incrédulos. Nós fomos alvos da graça de Deus em nós, nós não somos salvos porque somos melhores do que as pessoas do mundo. Nós somos salvos pela graça de Deus e pelo amor de Deus. Ele usa pagãos, ele está acima de todos. Deus trabalha nos bastidores, mas a lição mais bonita aqui é que um crente sincero pode saber disso. Nos momentos difíceis, Deus protege o seu povo. E o povo de Deus nunca fica desamparado. Deus trabalha nos bastidores, permitindo coisas adversas na nossa vida, permitindo coisas ruins, em segundo lugar, atuando em favor do seu povo. Em terceiro e último lugar, Deus trabalha nos bastidores capacitando o seu povo. Agora Deus vai trabalhar no seu povo, no versículo 17, olhe para a sua Bíblia. A estes quatro jovens, Deus deu o conhecimento e a inteligência em toda a cultura e sabedoria. Mas a Daniel deu inteligência de todas as visões e sonhos. Preste atenção. Deus deu habilidades naturais àqueles três jovens. Deus deu um conhecimento profundo dos escritos e da ciência dos babilônios. Deus os capacitou a aprenderem facilmente tudo sobre a cultura babilônia e sobre a ciência daquele país. Habilidades naturais, capacidade de aprender, mas Deus também deu dom sobrenatural. Mas a Daniel deu também o dom de explicar visões. Deus capacita o seu povo naturalmente, Deus capacita o seu povo sobrenaturalmente, Deus trabalha nos bastidores. Você já parou para pensar que a sua inteligência é um dom de Deus? Que a sua capacitação profissional é um dom de Deus? Nós fazemos uma divisão entre aqui, dentro da igreja, dentro do templo e lá fora. Mas Deus é o Senhor da nossa vida na igreja e o Senhor da nossa vida lá fora. A habilitação e capacitação que você tem foi Deus quem lhe deu. Inteligência não vem do diabo, vem de Deus. E o uso é o uso que nós fazemos dela. Deus pode capacitar seu povo. E Deus precisa de profissionais seculares, porque Deus não precisa apenas de gente no púlpito. Você chega a lugares que eu
pastor Mauro, nunca podemos chegar. Você com seu testemunho chega. A sua profissão deve fazer você entender isso. Deus me deu este dom, Deus me abriu esta porta e Deus quer me usar aqui. E se você é um aluno numa universidade, você tem que ser ministro de Deus lá. E se você é médico, é um profissional liberal, você tem que ser ministro de Deus lá no seu consultório, lá no escritório e até mesmo na cozinha da sua casa. Deus precisa de profissionais fiéis, pessoas que entendam este dom que Deus me deu. E Deus me pôs aqui porque Ele quer me usar aqui. Daniel foi para o exílio para ser uma bênção e foi uma bênção para mais de uma nação. E lá ele mortalizou o seu nome pela integridade moral, pelo jeito como procedeu no meio de uma sociedade idólatra, pagã e corrompida.

0: e para a glória dele. Se Deus lhe abriu portas, entre. A sua vida é dele, sua profissão é dele, seus dons são dele. Ele trabalha nos bastidores e também há de trabalhar na sua vida. Quatro moços fiéis no meio de um povo pagão. Daniel foi o mais famoso, conviveu com gente invejosa, conviveu com gente mentirosa. Leia o livro de Daniel, conviveu com gente idólatra, conviveu com gente cruel. Mas era lá que Deus queria que ele estivesse. E lá ele foi usado para glorificar a Deus. Você entende isso? Pare de chorar miséria. Onde você está é onde Deus o colocou para você ser bênção ali. E lá Daniel, na Babilônia, ficou 60, 70 anos. Ele, na adolescência, um pouco depois da adolescência, creio, ele chegou àquela terra estrangeira. Passou toda a sua vida numa terra pagã. Mas que história de fé Daniel escreveu, mesmo lá no lugar, naquele lugar, a história estava sendo escrita e Deus trabalhou nos bastidores algumas vezes por meio de Daniel. Não espere vir um anjo e dizer para você, olha minha serva, quero usá-lo. Meu servo é você, eu escolhi você. Não espere. Deus age de maneira simples. Deus é muito criativo, muito rico. E consegue pegar pessoas simples como eu e você. E fazer com que através das nossas vidas, pessoas sejam tocadas pela presença, ação e bondade de Deus. Ele é muito criativo e muito rico, capaz de usar pessoas pobres como nós. Para que todos vejam que a mão dele nas nossas vidas, ele é extraordinário. E nas experiências que ele permite na sua vida, você pode escrever uma história fantástica. Então veja Deus nas questões simples da sua vida. Veja Deus nos momentos difíceis da sua vida. Está passando por crise, está passando por provações, ventos contrários. Veja Deus na sua vida. Veja Deus nas horas difíceis e nas horas alegres. Deus é extraordinário. O Deus e Pai do nosso Senhor Jesus Cristo trabalha nos bastidores. A sua vida não é abandonada. Você não é um largado. Deus cuida. Ele trabalha nos bastidores e escreve a história. Por isso, você pode ser instrumento, o instrumento pelo qual ele quer escrever um grande capítulo para a glória dele mesmo. Pense nisso. Talvez você só esteja esperando algo muito especial, um milagre, um anjo aparecendo. Uma série de coisas. Não fique esperando isso. Deus quer usar você no seu trabalho com coisas simples que você pode fazer para que todos vejam a presença de Deus na sua vida. Deus trabalha nos bastidores. Que Deus nos abençoe.
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2: Crianças e pets em casa. Acidentes podem levar cães e gatos à emergência. Habilidades que crianças aprendem brincando. Problemas de visão não corrigidos afetam a aprendizagem de quase 800 mil crianças. A convivência entre crianças e animais de estimação traz alegrias, mas exige atenção redobrada dos adultos para evitar emergências veterinárias dentro de casa. Objetos pequenos, elásticos e peças de brinquedos deixados pelo chão podem ser engolidos e provocar obstruções gastrointestinais graves, necrose e até perfuração intestinal nos pets. Além do risco de corpos estranhos, medicamentos e alimentos humanos mantidos em locais baixos, como chocolates, uvas e produtos com xilitol, representam um perigo constante de intoxicação grave para cães e gatos. Para garantir um ambiente seguro, veterinários recomendam estabelecer regras simples para as crianças, como nunca oferecer alimentos aos animais sem autorização e recolher os brinquedos após o uso. Brincadeiras mais intensas, corridas ou puxões de orelha e rabo também pedem supervisão constante para evitar traumas físicos ou reações defensivas dos animais. Caso haja suspeita de ingestão acidental de remédios, objetos ou alimentos tóxicos, orientação é buscar socorro médico imediato. Educadores e cientistas reforçam que as brincadeiras vão muito além do entretenimento infantil, funcionando como um verdadeiro laboratório para o desenvolvimento cognitivo e emocional. Estudos recentes mostram que atividades lúdicas estimulam competências essenciais para a vida adulta, como empatia, criatividade, autonomia, coordenação motora e capacidade de lidar com frustrações. O uso de materiais pouco estruturados, como papelão e areia, também é apontado por especialistas como fundamental para liberar a imaginação e a resolução de problemas em relação aos brinquedos eletrônicos prontos. Por outro lado, educadores alertam para os riscos do excesso de telas e vídeos curtos que fragmentam a atenção e reduzem as oportunidades de convivência social presencial. Quase 800 mil estudantes no país frequentam a escola com problemas visuais não diagnosticados. Segundo o levantamento da Agência Internacional para a Prevenção da Cegueira com a Fundação SEVA, alunos com deficiência visual não tratada aprendem metade do conteúdo em relação aos demais colegas. Essa limitação provoca desinteresse, queda no rendimento e frustração acumulada, figurando como uma causa oculta do abandono e da evasão escolar no Brasil. A falta de acesso a especialistas agrava esse quadro, já que mais de um terço da população brasileira jamais passou por um atendimento oftalmológico. Para enfrentar esse desafio, projetos realizam triagens em escolas públicas, consultas com oftalmopediatras e doação gratuita de óculos de grau. A iniciativa, que já atendeu mais de 155 mil pessoas em cerca de 30 cidades no Brasil, capacita professores para identificar os primeiros sinais de déficit visual e pretende expandir as suas ações por meio da telesaúde até 2027.
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3: As boas novas de Deus para você memorizar esta semana aqui na BBN encontram-se em Apocalipse capítulo 21, versículo 4. 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

nada que possamos fazer com nossas próprias forças para merecermos a vida eterna. Isso fica claro quando lemos Efésios capítulo 2, nos versos 8 e 9. Porque pela graça sois salvos, por meio da fé, e isto não vem de vós, é dom de Deus, não vem das obras, para que ninguém se glorie. Comparado ao peso do pecado, que está ligado a nós desde o nascimento, nem mesmo uma vida de boas obras seria suficiente para pagar essa dívida. Mas é aí que a graça e amor de Deus por nós muda tudo. E quando Jesus nasce neste mundo e padece na cruz, Ele nos trouxe então, gratuitamente, o pagamento pelos pecados e o lindo presente da vida eterna. Querido ouvinte, se você nunca orou a Deus, pedindo perdão pelos seus pecados e crendo no nome santo de Jesus, hoje pode ser o dia da sua salvação, um dia que você terá seu nome escrito no livro da vida para toda a eternidade. 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
1: Filipenses capítulo 4, versos 10 a 13. Ora, muito me regozijei no Senhor por finalmente reviver a vossa lembrança de mim, pois já vos tinhais lembrado, mas não tinhais tido oportunidade. Não digo isto como por necessidade, porque já aprendi a contentar-me com o que tenho. Sei estar abatido e sei também ter abundância. Em toda maneira e em todas as coisas estou instruído, tanto a ter fartura como a ter fome, tanto a ter abundância como a padecer necessidade. Posso todas as coisas naquele que me fortalece. Hoje à noite eu quero pregar sobre a gratidão que transforma o meu coração. Em segundo lugar, veja o comportamento de Paulo. No verso 12 ele disse: sei estar abatido e sei também ter abundância. Em toda maneira e em todas as coisas estou instruído, tanto a ter fartura como a ter fome, tanto a ter abundância como a padecer necessidades. São poucas pessoas que sabem ter fartura e padecer necessidades. Por exemplo, existem pessoas que ganham apenas um salário mínimo e elas são felizes. Como elas não têm dinheiro sobrando para ir ao dentista, elas dão aquele sorriso banguelo. Falta um dente aqui, dois dentes ali, mas são pessoas alegres, são pessoas felizes. Agora, se elas ganhassem R$1.000, talvez elas não soubessem viver com isso. Com salário mínimo, elas são dizimistas, são fiéis na igreja, mas com R$1.000 ou mais, sairiam da igreja, não seriam fiéis. Por outro lado, há pessoas que ganham bem, têm bons empregos, são também fiéis, são dizimistas. Se porventura acontecer alguma coisa e o nível delas abaixar, deixam a igreja, deixam a Deus, porque não suportam viver na miséria ou na falta de seus bens. Irmãos e irmãs, temos que aprender a ter fartura e temos que aprender a padecer necessidades. Paulo nos mostra, irmãos, que ele soube ter abundância. Certamente em algum ponto da vida de Paulo, ele era um homem muito rico, mesmo porque ele era um homem educado, ele era um homem letrado, ele fazia parte da elite dos fariseus. Mas quando ele foi chamado para o ministério, irmãos, ele cedeu tudo, ele entregou tudo para a obra de Deus, perdeu tudo para fazer a obra de Deus. Quantas pessoas são assim? O patrão do Dr. Roger Peterson, vocês já conhecem a história, ele era um jovem vendedor de panos, e enquanto ele vendia panos, ele começou a dar 10% de tudo que ganhava para a obra de Deus. Ainda vendendo panos, ele resolveu dar 20%, ainda vendendo panos, ele resolveu dar 30%, com apoio da esposa, com apoio dos filhos. De repente, ele comprou uma loja, depois uma segunda loja, uma terceira loja, ele comprou uma fábrica têxtil. De repente ele tinha sua própria fábrica e uma cadeia de lojas espalhada por todos os Estados Unidos da América. Depois de vários anos administrando sua fábrica e suas lojas, tornou-se um milionário. Certo dia, ele e a esposa já estavam dando 90% de todo o seu ganho para a obra de Deus. Chamou a esposa um dia, disse: vamos vender tudo, vamos nos aposentar e vamos apenas administrar todo esse dinheiro e vamos investir apenas na obra de Deus. E hoje, irmãos, eles têm um salário fixo e todo o restante do seu dinheiro eles aplicam na obra de Deus. Esse mesmo homem, quando ele tinha as lojas, um dos maiores shopping centers da cidade de Chicago, queria obrigá-lo a abrir a sua loja no domingo, porque todas as demais lojas eram abertas no domingo. Ele disse: no domingo eu não abro a minha loja e não faço ninguém trabalhar, porque o domingo é o dia do Senhor. O shopping center disse: você vai perder fregueses. Um ano mais tarde, a receita dele era maior do que qualquer outra loja dentro daquele shopping que abria aos domingos. Portanto, irmãos, sabe quem é a pessoa que sabe ter abundância, que pode ser rica? É a pessoa que sempre vai buscar em primeiro lugar o reino de Deus e a sua justiça. A grande maioria dos homens, se ficar rico, se ficar próspero, a primeira coisa que faz é comprar uma fazenda, uma chácara e viajar todo final de semana e esquecer da igreja, esquecer da obra de Deus, esquecer da Bíblia, esquecer da oração, porque não vai ter mais tempo para as coisas de Deus, porque agora só vai viver para os prazeres do mundo. E me corrijam se eu estou errado. A nossa tendência na abundância é esquecermos de Deus, do povo de Deus, da obra de Deus. Mas Paulo também soube passar necessidades. Paulo foi assim, pobre, preso, mas cheio de gozo e de alegria, né? Aliás, foi feita uma pesquisa em que o pobre é mais feliz que o rico. Eu não tenho resposta para isso, mas a pesquisa concluiu isso. Jó, por exemplo, ele foi alguém que soube ter abundância, porque ele era o homem mais rico dos seus dias, e passar necessidades, porque ele também foi o homem mais pobre de seus dias. Quanto tempo ele ficou pobre, não sabemos. Mas quando rico, ele buscava a Deus, orava a Deus, servia a Deus, servia aos outros. Quando pobre, ele continuou orando a Deus, buscando a Deus e servindo aos outros. Ele nunca negou a Deus, nem na pobreza e nem na doença. Na verdade, Jó disse: do Senhor vêm as coisas boas e más. Em outras palavras, Deus permite tudo para o nosso bem. O salmista disse: foi-me bom ter sido afligido, para que aprendesse os teus estatutos. Você se lembra, em 1990, antes do Plano Collor, o dólar era uma moeda fortíssima aqui no Brasil, muito forte, e de repente, da noite para o dia, valia menos de um centavo, né, de cruzado, naqueles dias, e vários missionários, que dependiam do dólar, tiveram que ir embora do Brasil, porque não tinham mais como viver aqui no país. Os pais da minha esposa, né, o meu sogro e a minha sogra, eles só ficaram no Brasil porque a igreja deles começaram a ajudá-los, a sustentá-los, e por muitos meses eles tiveram que comer chuchu, porque na época, né, o chuchu era a hortaliça mais barata que havia na feira. Quantos homens e mulheres saberiam viver, né, na pobreza e da pobreza, da noite para o dia? Paulo soube passar necessidades. E por último, ele soube confiar em Deus. Posso todas as coisas, boas e más, em Cristo que me fortalece. Jó também disse: no saí do ventre de minha mãe e no tornarei para lá. O Senhor o deu e o Senhor o tomou. Bendito seja o nome do Senhor. Em tudo isto, Jó não pecou, nem atribuiu a Deus falta alguma. Quando o grande magnata Onassis morreu, no funeral dele alguém perguntou: quanto que ele deixou? E uma outra pessoa respondeu: tudo. eu e você também vamos deixar o quê? Tudo. Nós viemos nus, voltaremos nus. Simplesmente não vamos levar nada desta vida. Agora, nós estamos falando de Jó, que era o homem mais rico do mundo, agora o mais pobre. O mais saudável, agora o mais doente. Porém, em tudo isto, na riqueza ou na pobreza, na saúde ou na doença, Jó não pecou, nem atribuiu a Deus falta alguma. Alguém que sabe ter abundância e alguém que sabe ter necessidades é alguém muito grato. Mas as nossas igrejas estão cheias de ingratos. Quando tem dinheiro, se esquecem de Deus. Quando passam necessidades, reclamam de Deus. A verdadeira gratidão, irmãos, vai transformar o nosso coração. Alguns anos atrás, um irmão desempregado desta igreja pediu que orássemos. E nós oramos, oramos, oramos, oramos, oramos. Finalmente ele arrumou um emprego, vendedor. Na semana seguinte foi promovido a gerente de vendas. E um mês depois foi promovido a gerente financeiro. O problema é que ele foi transferido para um outro estado, né? Mas lá do outro estado, lá da outra cidade, ele me telefonou e disse: pastor, agradeço o Templo Batista Maranata, porque eu tenho certeza que Deus ouviu as orações dos irmãos. Quantas pessoas se lembram de telefonar para agradecer as orações, e que reconhecem que realmente foi uma obra divina na vida deles? Por isso que alguém disse: a gratidão não é só a virtude mais importante, mas a mãe de todas as demais virtudes. Paulo se contentou com o que tinha, ele não exagerou o seu problema. Paulo se comportou como um verdadeiro soldado. Ele sabia ganhar, mas ele sabia também perder. E vamos terminar lendo então essas passagens que falam de gratidão. 1 Tessalonicenses 5,18 diz: em tudo dai graças, porque esta é a vontade de Deus em Cristo Jesus para convosco. Amém? Em tudo. Filipenses 4,13 diz: posso todas as coisas naquele que me fortalece. Todas as coisas. E agora o versículo 19 de Filipenses 4, leiam comigo: e o meu Deus, segundo as suas riquezas, suprirá todas as vossas necessidades em glória. E o que isso significa? Deus te pague. Que Deus te pague. Então todas essas passagens ensinam que precisamos de um coração agradecido. Ensinam que podemos ser gratos até nos piores momentos da vida. Nada fortalece mais uma igreja que o espírito de gratidão. Aquelas pessoas que faltam à igreja, aquelas pessoas que eventualmente deixam a igreja, perderam antes de tudo esse espírito de gratidão. Podem ter certeza disso. Assim também o marido que maltrata a esposa e eventualmente a abandona, perdeu antes de mais nada o quê? Um espírito de gratidão. Esqueceu-se que ela deu à luz aos seus filhos, sofreu as dores de parto. Esqueceu-se que ela se casou com ele, se dedicou a ele. Vice-versa, esposas que maltratam os maridos e eventualmente também abandonam os maridos, perderam antes de mais nada o espírito de gratidão. Filhos que se tornam rebeldes contra os pais, perderam a gratidão pelos pais. Portanto, o que você e eu não podemos deixar faltar em nossas vidas é essa gratidão. Gratidão por tudo que Deus faz por você, tem feito por você e continuará a fazer por você através do Templo Batista Maranata, ou seja, da igreja, da casa de Deus. Vamos fechar os olhos, vamos orar.
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2: Calor extremo é risco para gestantes, é o que avaliam profissionais da saúde. Prática obsessiva de esportes traz danos físicos e até mentais, é o que diz estudo. Pesquisadores defendem inclusão de IA nos cursos de medicina para capacitar profissionais. Profissionais da saúde acenderam alerta para os graves impactos do calor extremo sobre gestantes, fetos e recém-nascidos. Uma pesquisa realizada pela organização britânica Wellcome em 5 países revelou que quase 90% dos profissionais brasileiros entrevistados estão preocupados com os efeitos do aumento contínuo das temperaturas. Estudos desenvolvidos pela Fiocruz Bahia reforçam essa preocupação ao relacionar a exposição a calor intenso no início e nas últimas semanas da gravidez ao aumento de partos prematuros, além da redução dos índices de amamentação e prejuízos ao crescimento infantil. Especialistas e pesquisadores defendem que gestantes e crianças sejam integradas com urgência e prioridade nas políticas públicas de adaptação às mudanças climáticas e no planejamento dos serviços de saúde. Diante da proximidade da COP31 na Turquia, eles enfatizam que apenas orientações individuais de hidratação não são mais suficientes. É preciso investir em infraestrutura urbana, como arborização de cidades, abrigo contra altas temperaturas e adequação das condições de trabalho para proteger mães e bebês num planeta em aquecimento. Um estudo internacional publicado em periódico científico de saúde revelou que o vício em exercícios físicos pode causar sérios prejuízos físicos, psicológicos e até sociais. A pesquisa, conduzida por cientistas da Hungria e da Austrália, aponta que entre 3% e cerca de 40% dos participantes analisados apresentaram risco de dependência. A fronteira entre o hábito saudável e a obsessão é marcada pela perda progressiva de controle, levando indivíduos a treinarem compulsivamente mesmo quando estão doentes ou lesionados, além de vivenciarem sofrimento emocional e sintomas de abstinência na ausência das atividades. Essa prática compulsiva também costuma culminar no isolamento social, já que a rotina excessiva de treinos faz com que a pessoa negligencie compromissos familiares e sociais. Para tratar a dependência, avaliada pela escala de dependência do exercício, os pesquisadores recomendam intervenções psicoterapêuticas, acompanhamento médico para quadros associados de ansiedade ou depressão e a reestruturação para uma rotina de treinos moderados. Médicos, cientistas e especialistas reunidos no Seminário de Saúde do LID em São Paulo em 2026 defenderam a urgência de incorporar a IA na formação médica brasileira. Nomes como Dimas Covas, ex-diretor do Instituto Butantan, e Margarete Dalcomo, pesquisadora da Fiocruz, ressaltaram que a IA é inevitável na saúde e deve ser ensinada desde a graduação. A premissa central é que a tecnologia não substituirá o médico, mas atuará como aliada na prevenção de doenças e na otimização de rotinas.
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3: As boas novas de Deus para você memorizar esta semana aqui na BBN encontram-se em Apocalipse capítulo 21, versículo 4. E Deus limpará de seus olhos toda lágrima, e não haverá mais morte, nem pranto, nem clamor, nem dor, porque já as primeiras coisas são passadas. Mais uma vez, e Deus limpará de seus olhos toda lágrima, e não haverá mais morte, nem pranto, nem clamor, nem dor, porque já as primeiras coisas são passadas. Estas são as boas novas de Deus para você memorizar esta semana aqui na BBN.

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4: Qual o melhor orador de todos os tempos? Qual o melhor mestre de todos os tempos? Não resta a menor dúvida que Jesus é esse mestre, Jesus é esse orador. Afinal de contas, Jesus é o próprio Verbo que se fez carne, é a comunicação encarnada. Uma das maneiras como Jesus se comunicava era por meio de parábolas. Literalmente, a parábola significa você comparar duas coisas e extrair delas um ensino prático, um ensino espiritual. Provavelmente uma das parábolas mais conhecidas de Jesus seja a parábola do semeador. Jesus, tendo à sua volta uma multidão, lhes propõe a parábola, dizendo que um dia saiu um semeador lançando as suas sementes. Algumas sementes caem à beira do caminho, outras caem sobre um terreno pedregoso, ainda outras entre espinhos, mas finalmente algumas sementes caem em um solo fértil. Depois Jesus explica essa parábola, dizendo qual é o sentido de cada uma dessas imagens. A primeira, que os pássaros arrebatam as sementes que caíram à beira do caminho, é o que Satanás faz, evitando que as pessoas creiam na mensagem do Evangelho, creiam na palavra de Deus, posto que a semente é a palavra de Deus, e os diferentes solos, os corações dos homens. Assim, a semente que cai num terreno pedregoso, ela brota rapidamente, mas não tendo raiz, ela acaba secando. Nesse caso, Jesus descreve questões exteriores que nos pressionam. Ele fala de perseguições, de temores dessa vida, que faz com que a planta seque, assim como um sol intenso faz secar uma planta que tem a raiz curta. E depois Jesus fala de questões interiores, dos cuidados dessa vida, as preocupações, os prazeres da riqueza, que acabam por sufocar a planta, como os espinhos sufocam também uma planta que esteja germinando. Mas a semente que cai num solo fértil, ela dá 30, 60, 120 exponencialmente dá fruto. E Jesus conclui a sua parábola dizendo: quem tem ouvidos para ouvir, ouça. O resumo é que a lição é muito simples. O semeador é o mesmo, o potencial da semente é o mesmo, a diferença está na receptividade daquele que ouve a mensagem. João Crisóstomo, conhecido na história da igreja também como um dos mais brilhantes pregadores, ele dizia assim: eu prego a mesma mensagem a todos os homens, mas é a responsabilidade deles receber e aplicar as suas próprias aflições. Você será beneficiado pela palavra de Deus, pela maneira como você ouve e recebe essa palavra. Seja também um solo frutífero pela graça de Cristo.
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1: A prática do perdão e a comunhão na igreja local. Manter-se comunhão com um grupo de salvos que se reúne de forma constante e organizada para cultuar ao Senhor é a vontade de Deus para todos aqueles que foram resgatados pelo sangue do bom Salvador. Em momento algum as Escrituras se referem a cristãos vivendo isolados, de forma autônoma, mas sempre ligados e apoiados por outros salvos em comunhão, como um corpo formado por muitos membros. É pertinente que reconheçamos que esta sagrada comunhão gerada pelo Espírito Santo deve ser mantida pelos salvos, pela prática de princípios cristãos que norteiam a convivência santa e sadia, sendo a prática constante do perdão o princípio mais destacado e necessário entre eles, uma vez que é inevitável, diante de nossa natureza pecaminosa e egoísta, que ocorram desentendimentos no âmbito da igreja local. Infelizmente, não é pequeno o número de cristãos que abandonam sua igreja local devido a desentendimentos com outros irmãos. Porém, não convém que seja assim. Sabendo disto, o Senhor deixou em sua palavra as exortações necessárias para que tais coisas sejam solucionadas entre nós. É necessário, antes de tudo, reconhecer que a prática do perdão é o comportamento esperado daqueles que foram perdoados em Jesus Cristo, como bem nos ensina o apóstolo Paulo, suportando-vos uns aos outros e perdoando-vos uns aos outros. Se alguém tiver queixa contra outro, assim como Cristo vos perdoou, assim fazei vós também. Entre as verdades que diferenciam salvos e perdidos, está a capacidade dada aos salvos de perdoarem até mesmo as mais graves ofensas. Em relação aos incrédulos, é dito que são irreconciliáveis. Porém, os salvos são encorajados a buscarem a reconciliação sempre. Se teu irmão pecar contra ti, vai e repreende-o entre ti e ele só. Se te ouvir, ganhaste a teu irmão. É preciso compreender que não exercer constantemente o perdão impede o salvo não só de permanecer em sua igreja local, como impedirá de ter comunhão com qualquer outro grupo de salvos no mundo. O poder nefasto do ato de não perdoar é demonstrado pelo autor da Epístola aos Hebreus. Segui a paz com todos e a santificação, sem a qual ninguém verá o Senhor. Tendo cuidado de que ninguém se prive da graça de Deus e de que nenhuma raiz de amargura, brotando, vos perturbe e por ela muitos se contaminem. Ou seja, a falta da prática do perdão atrairá outros pecados e se isto não for tratado de forma bíblica, acabará por afastar da comunhão na igreja local muitos outros crentes. Observe as divisões e desentendimentos que ocorriam na igreja em Corinto. Estes pecados revelavam algo sobre eles, sua infantilidade espiritual. Um dos principais meios usados por Satanás para destruir igrejas e afastar crentes de sua igreja local é convencê-los de que foram injustiçados e maltratados. Quando o Senhor Jesus foi acusado pelos escribas de expulsar demônios pelo poder de Satanás, ele proferiu um poderoso argumento. E se um reino se dividir contra si mesmo, tal reino não pode subsistir. E se uma casa se dividir contra si mesma, tal casa não pode subsistir. Qual o único remédio para evitar este mal?

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A longanimidade é a paciência que persevera mesmo em meio à dor e às ofensas. Em Gálatas 5:22, ela aparece como fruto do Espírito. Deus é longânimo para conosco, tardinho em irar-se e rico em misericórdia. E Ele nos chama a refletir essa mesma paciência com os outros, confiando no tempo dEle.

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2: Seu corpo parece desligar depois do almoço? A sonolência frequente não significa diabetes, mas pode justificar uma avaliação quando surge com outros sinais. A vaca reconhece companheiras específicas no rebanho e pode preferir passar o tempo perto de algumas delas. Ovo faz bem à saúde? Quanto consumir e as melhores formas de preparo? Sentir sonolência logo após o almoço é um fenômeno comum e multifatorial, derivado da combinação entre o ritmo biológico natural, noites mal dormidas, o efeito digestivo de refeições volumosas e até o uso de medicamentos. Ao contrário da crença popular, ter um pico de cansaço à tarde não é uma prova isolada de alteração na glicose ou diagnóstico automático de diabetes. Embora o cansaço excessivo integre o quadro de complicações metabólicas, ele costuma vir associado a uma constelação de sintomas específicos que exigem investigação médica, como sede constante, necessidade frequente de urinar, visão turva e perda de peso sem causa aparente. Para diferenciar a queda natural de energia de um problema de saúde, os médicos recomendam observar o padrão, a intensidade e a frequência dessas ocorrências. Pesquisas científicas sobre comportamento animal revelam que bovinos possuem vínculos sociais individuais mensuráveis, demonstrando preferências claras por companheiras específicas dentro do rebanho. Ao invés de se comportarem como uma massa uniforme, as vacas estabelecem relações de familiaridade, que são identificadas por meio de indicadores como proximidade física repetida, limpeza mútua com a língua e escolha de vizinhas ao se alimentarem no cocho. Mapeadas por meio de redes de análise comportamental, essas conexões oferecem suporte social e ajudam a atenuar estresses e conflitos competitivos no momento em que o grupo passa por alterações ou reorganizações no ambiente de manejo. Compreender que as vacas mantêm interações sociais estruturadas traz implicações diretas para a pecuária e o bem-estar animal, sugerindo que o manejo deve evitar a separação constante ou reagrupamento desnecessário de lotes. Com a projeção de alcançar um consumo recorde de 300 ovos por habitante no Brasil em 2026, o alimento consolida sua popularidade devido ao seu alto valor nutricional, versatilidade e preço acessível. Fontes de proteínas de excelente qualidade, o ovo reúne vitaminas e minerais essenciais, além de concentrar na gema compostos como colina, luteína e zeaxantina, que auxiliam na saúde ocular e nas funções do cérebro. Especialistas destacam que não existe uma cota diária fixa nem um horário ideal para o consumo, uma vez que a quantidade recomendada varia de acordo com o padrão alimentar, as necessidades individuais e a presença de condições médicas como hipercolesterolemia, diabetes ou doenças cardiovasculares.
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2: Dia 11 de outubro. Texto bíblico, Salmo 139, versículo de 1 a 6. Tema, conheces as minhas direções. Assim diz a palavra do Senhor. Senhor, Tu me sondas e me conheces. Tu conheces o meu sentar e o meu levantar. De longe estendes o meu pensamento. Esquadrinhas o meu andar e o meu deitar e conhece todos os meus caminhos, sem que haja uma palavra na minha língua. Eis que, ó Senhor, tudo conheces. Tu me cercastes em volta e puseste sobre mim a Tua mão. Tal conhecimento é maravilhoso demais para mim. Elevado é, não o posso atingir. Este Salmo de Davi, um dos mais citados no Saltério, é um poema de amor. Davi ama o Senhor entranhavelmente e neste Salmo aplica os atributos divinos à sua experiência pessoal, entendendo que todos os atributos da divindade tornam-se parte da experiência de quem ama a Deus e busca viver em sua presença. O homem que ama a Deus é como que traspassado pela presença de Deus que nele habita. As virtudes do caráter de Deus se tornam realidade na experiência humana. Que valor tem para mim cada atributo de Deus? Pela sua onisciência, Deus conhece os meus pensamentos mais secretos. Por ser onipresente, Deus me cerca em volta como uma atmosfera de amor. A santidade de Deus domina o seu amor por mim e dá significado ao meu amor a Deus. Se o amor não for santo, não pode ser dirigido a Deus. Daí a oração de Davi para que Deus sonde o seu coração, revele o mal que ali está e o purifique. Seria uma bênção maior do que se pode imaginar se cada membro da família cristã decorasse, procurasse entender e aplicasse este salmo ao seu próprio viver. Oremos ao Senhor. Senhor, Tu nos sondas e nos conheces, e mesmo sabendo que somos pecadores e maus, Tu nos amas. Aleluia. Em nome de Jesus. Amém.
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abençoada de domingo, você conferindo a BBN e tudo que ela tem para você. A palavra de Deus, boa música, orações e apresentação está com seu irmão Laurence Husby a partir de agora. Boa tarde.

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1: Você é amado com o amor eterno, é o que a Bíblia diz, e por baixo estão os braços eternos. Quero concluir hoje a série sobre os Salmos. Eu sei que provavelmente eu pulei alguns de seus Salmos favoritos. Eu pulei esses salmos de propósito porque presumo que a maioria de vocês conhece esses salmos. Nós estávamos no Salmo 51 no último programa e suponho que se perguntassem qual é o seu salmo favorito, muitos de vocês diriam o Salmo 23. O Salmo 23 diz: "O Senhor é o meu pastor", e você provavelmente pode repetir o resto. Deixei de fora também o Salmo 46. Deus é o nosso refúgio e fortaleza, socorro bem presente na angústia. Nós também temos aquele salmo magnífico, o Salmo 91, e a linguagem desse salmo é tão bonita que acho que ninguém poderia melhorar isso. Aquele que habita no esconderijo do Altíssimo, à sombra do Onipotente descansará. Direi do Senhor: Ele é o meu Deus, o meu refúgio, a minha fortaleza, e nele confiarei. Porque ele te livrará do laço do passarinheiro e da peste perniciosa. Ele te cobrirá com as suas penas e debaixo das suas asas te confiarás. A sua verdade será o teu escudo e broquel. Vou fazer uma pausa aqui e contar uma pequena história que a minha amiga Caterine, que é missionária na Colômbia há quase 55 anos, me contou. Ela disse que uma amiga dela, em Bogotá, estava lendo o Salmo 91 em um certo dia. E ela se lembrou do versículo 4: "Ele te cobrirá com as suas penas e debaixo das suas asas te confiarás". E naquele dia, enquanto ela caminhava pela rua, ela foi assaltada. E ela apenas gritou para o jovem: "Afaste-se, afaste-se, estou coberta de penas". O homem ficou tão perplexo que largou a bolsa dela e saiu correndo. Você nunca sabe que proteção encontrará ao memorizar os salmos. Bem, continuando no Salmo 91, versículo 5 diz: "Não terás medo do terror de noite, nem da seta que voa de dia, nem da peste que anda na escuridão, nem da mortandade que assola ao meio-dia. 1.000 cairão ao teu lado e 10.000 à tua direita, mas não chegará a ti. Somente com os teus olhos contemplarás e verás a recompensa dos ímpios. Porque tu, ó Senhor, és o meu refúgio. No Altíssimo fizeste a tua habitação. Nenhum mal te sucederá, nem praga alguma chegará à tua tenda, porque aos seus anjos dará ordem ao teu respeito, para te guardarem em todos os teus caminhos. Eles te sustentarão nas suas mãos, para que não tropeces com o teu pé em pedra. Pisarás o leão e a cobra, calcarás aos pés o filho do leão e a serpente. Porquanto tão encarecidamente me amou, também eu o livrarei. Pô-lo-ei em retiro alto, porque conheceu o meu nome. Ele me invocará e eu lhe responderei. Estarei com ele na angústia. Dela o retirarei e o glorificarei. Fartá-lo-ei com longura de dias e lhe mostrarei a minha salvação." Esse é o fim desse salmo. Mas enquanto eu lia, eu pensei: eu devo orar por aqueles que estão me ouvindo. Por isso eu gostaria de agora orar por você. Querido Pai, acabei de ler suas palavras neste belo salmo. Obrigada por eles. Senhor, não sei quem está ouvindo e quem precisa das palavras que li e que são inspiradas pelo Teu Espírito Santo. Eu oro, Senhor, para que Tu uses essas palavras de maneira muito específica e pessoal a todos aqueles que precisam delas hoje. O Senhor sabe exatamente quem eles são. Obrigada, Pai, por nos teres dado essas palavras de vida. Essas palavras maravilhosas, tranquilizadoras, que nos confortam e nos fortificam. Ajude-nos a aprender através delas a viver em Tua presença. Se houver alguém aqui que não te conheça, alguém que esteja ouvindo e não tenha ideia do que se trata uma vida cristã, eu oro para que o Senhor se revele a essa pessoa de forma a levá-la a confiar em Ti, a aceitar a salvação que o Senhor oferece através de Jesus Cristo. Eu oro em nome de Jesus. Amém. Eu quero incentivar você a criar uma rotina de ler um salmo por dia. Isso levará apenas um minuto ou dois para muitos deles. E se esse é todo o tempo que você tem, leia pelo menos metade de algum que seja muito longo. Mas leia. Reflita sobre eles. Refira-se a eles quando todas aquelas dúvidas surgirem em sua mente. Como posso fazer isso? Como podes esperar isso de mim, Senhor? Como podes deixar isso acontecer comigo? Os salmos são tão terrenos, tão transparentes. Eles nos mostram que não devemos pensar que temos que falar com Deus de forma rebuscada, com palavras difíceis. Deus vê através de todo esse tipo de postura. Ele conhece os nossos pensamentos antes de pensá-los, e Ele nos mostrou muito claramente, preservando esses clamores do coração, que podemos e que somos livres para fazer, que devemos ser diretos, honestos e transparentes com Ele. Então eu quero dizer a você hoje, seja real, seja verdadeiro com Deus. Deixe-me ler agora outro salmo, que é o Salmo 105. Louvai ao Senhor e invocai o Seu nome. Fazei conhecidas as Suas obras entre os povos. Cantai-lhe salmos. Falai de todas as Suas maravilhas. Gloriai-vos no Seu santo nome. Alegre-se o coração daqueles que buscam ao Senhor. Buscai ao Senhor e a Sua força. Buscai a Sua face continuamente. Lembrai-vos das maravilhas que fez, dos seus prodígios e dos juízos da sua boca, vós, semente de Abraão. Este é um dos salmos que é um resumo da história de Israel. E eu vou pular um pouco aqui e ir para o versículo 12. Quando eram poucos homens em número, sim, muito poucos e estrangeiros nela, quando andavam de nação em nação e de um reino para o outro, não permitiu a ninguém que os oprimisse, e por amor deles repreendeu a reis, dizendo, não toqueis os meus ungidos, e não maltrateis os meus profetas. Chamou a fome sobre a terra, quebrantou todo o sustento do pão. Mandou perante eles um homem, José, que foi vendido por escravo, cujos pés apertaram com grilhões, foi posto em ferros. Até o tempo em que chegou a sua palavra, a palavra do Senhor o provou. Mandou o rei e o fez soltar, o governador dos povos, e o soltou. Fê-lo senhor da sua casa e governador de toda a sua fazenda, para sujeitar os seus príncipes a seu gosto e instruir os seus anciãos. Então Israel entrou no Egito, e Jacó peregrinou na terra de Cão, e aumentou o seu povo em grande maneira, e o fez mais poderoso do que os seus inimigos. Virou o coração deles para que odiassem o seu povo, para que tratassem astutamente aos seus servos. Então enviou Moisés, seu servo, e Arão, a quem escolhera. Mostraram entre eles os seus sinais e prodígios na terra de Cão. Mandou trevas e a fez escurecer, e não foram rebeldes à sua palavra. Converteu as suas águas em sangue e matou os seus peixes. A sua terra produziu rãs em abundância. Falou ele e vieram enxames de moscas e piolhos em todo o seu termo. Converteu as suas chuvas em saraiva e fogo abrasador na sua terra. Feriu as suas vinhas e os seus figueirais e quebrou as árvores dos seus termos. Falou ele e vieram gafanhotos e pulgões sem número. E comeram toda a erva da sua terra e devoraram o fruto dos seus campos. Feriu também a todos os primogênitos da sua terra, as primícias de todas as suas forças, e tirou-os para fora com prata e ouro, e entre as suas tribos não houve um só fraco. O Egito se alegrou quando eles saíram, porque o seu temor caíra sobre eles. Estendeu uma nuvem por coberta e um fogo para iluminar de noite. Oraram e ele fez vir cordonizes e os fartou de pão do céu. Abriu a penha e dela correram águas. Correram pelos lugares secos como um rio, porque se lembrou da sua santa palavra e de Abraão, seu servo. E tirou dali o seu povo com alegria e os seus escolhidos com regozijo, e deu-lhes as terras dos gentios, e herdaram o trabalho dos povos, para que guardassem os seus preceitos e observassem as suas leis. Louvai ao Senhor. Louve ao Senhor ao rever a história da fidelidade de Deus em sua vida e use os salmos. Memorize o máximo que você puder. Que o Senhor fale com você através de sua palavra, seja qual for a parte da palavra que você está lendo no momento, pois ela é inspirada por Deus e é proveitosa para corrigir, para ensinar, para repreender e para instruir na justiça. E espero que possamos terminar como o Salmo 105 diz: louvai ao Senhor.
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3: Capítulo 16. E chegando-se os fariseus e os saduceus para o tentarem, pediram-lhe que lhes mostrasse algum sinal do céu. Mas ele, respondendo, disse-lhes: Quando é chegada a tarde, dizeis: haverá bom tempo, porque o céu está rubro. E pela manhã, hoje haverá tempestade, porque o céu está de um vermelho sombrio. Hipócritas, sabeis discernir a face do céu, e não conheceis os sinais dos tempos? Uma geração má e adúltera pede um sinal, e nenhum sinal lhe será dado, senão o sinal do profeta Jonas. E deixando-os, retirou-se. E passando seus discípulos para o outro lado, tinham-se esquecido de trazer pão. E Jesus disse-lhes: Adverti e acautelai-vos do fermento dos fariseus e saduceus. E eles arrazoavam entre si, dizendo: É porque não trouxemos pão. E Jesus, percebendo isso, disse: Por que arrazoais entre vós, homens de pouca fé, sobre o não terdes trazido pão? Não compreendeis ainda, nem vos lembrais dos 5 pães para 5.000 homens, e de quantas alcofas levantastes, nem dos 7 pães para 4.000, e de quantos cestos levantastes? Como não compreendestes que não vos falei a respeito do pão, mas que vos guardasseis do fermento dos fariseus e saduceus? Então compreenderam que não dissera que se guardassem do fermento do pão, mas da doutrina dos fariseus. E chegando Jesus às partes de Cesareia de Filipe, interrogou os seus discípulos, dizendo: Quem dizem os homens ser o Filho do Homem? E eles disseram: Uns, João o Batista, outros Elias, e outros, Jeremias ou um dos profetas. Disse-lhes ele: E vós, quem dizeis que eu sou? E Simão Pedro, respondendo, disse: Tu és o Cristo, o Filho do Deus vivo. E Jesus, respondendo, disse-lhe: Bem-aventurado és tu, Simão Barjonas, porque tu não revelou a carne e o sangue, mas meu Pai que está nos céus. Pois também eu te digo que tu és Pedro, e sobre esta pedra edificarei a minha igreja, e as portas do inferno não prevalecerão contra ela. E eu te darei as chaves do reino dos céus, e tudo o que ligares na terra será ligado nos céus, e tudo o que desligares na terra será desligado nos céus. Então mandou aos seus discípulos que a ninguém dissessem que ele era Jesus, o Cristo. Desde então, começou Jesus a mostrar aos seus discípulos que convinha ir a Jerusalém e padecer muitas coisas dos anciãos e dos principais dos sacerdotes e dos escribas, e ser morto e ressuscitar ao terceiro dia. E Pedro, tomando-o de parte, começou a repreendê-lo, dizendo: Senhor, tem compaixão de ti, de modo nenhum te acontecerá isso. Ele, porém, voltando-se, disse a Pedro: Para trás de mim, Satanás, que que me serves de escândalo? Por que não compreendes as coisas que são de Deus, mas só as que são dos homens? Então disse Jesus aos seus discípulos: Se alguém quiser vir após mim, renuncie-se a si mesmo, tome sobre si a sua cruz e siga-me. Porque aquele que quiser salvar a sua vida, perdê-la-á. E quem perder a sua vida por amor de mim, achá-la-á. Pois que aproveita o homem ganhar o mundo inteiro se perder a sua alma? Ou que dará o homem em recompensa da sua alma? Porque o Filho do Homem virá na glória de seu Pai com seus anjos, e então dará a cada um segundo as suas obras. Em verdade vos digo que alguns há dos que aqui estão que não provarão a morte até que vejam vir o Filho do Homem no seu reino. Capítulo 17. 6 dias depois, tomou Jesus consigo a Pedro e a Tiago e a João, seu irmão, e os conduziu em particular a um alto monte, e transfigurou-se diante deles, e o seu rosto resplandeceu como o sol, e as suas vestes se tornaram brancas como a luz, e eis que lhes apareceram Moisés e Elias falando com ele. E Pedro, tomando a palavra, disse a Jesus: Senhor, bom é estarmos aqui. Se queres, façamos aqui 3 tabernáculos, um para ti, um para Moisés e um para Elias. E estando ele ainda a falar, eis que uma nuvem luminosa os cobriu, e da nuvem saiu uma voz que dizia: Este é o meu amado filho, em quem me comprazo, escutai-o. E os discípulos, ouvindo isto, caíram sobre os seus rostos e tiveram grande medo. E aproximando-se Jesus, tocou-lhes e disse: Levantai-vos e não tenhais medo. E erguendo eles os olhos, ninguém viram senão unicamente a Jesus. E descendo eles do monte, Jesus lhes ordenou, dizendo: A ninguém conteis a visão, até que o Filho do Homem seja ressuscitado dentre os mortos. E os seus discípulos o interrogaram, dizendo: Por que dizem então os escribas que é mister que Elias venha primeiro? E Jesus, respondendo, disse-lhes: Em verdade, Elias virá primeiro e restaurará todas as coisas. Mas digo-vos que Elias já veio, e não o conheceram, mas fizeram-lhe tudo o que quiseram. Assim farão eles também padecer o Filho do Homem. Então entenderam os discípulos que lhes falara de João, o Batista. E quando chegaram à multidão, aproximou-se-lhe um homem pondo-se de joelhos diante dele e dizendo: Senhor, tem misericórdia de meu filho, que é lunático e sofre muito, pois muitas vezes cai no fogo e muitas vezes na água, e trouxe-o aos teus discípulos e não puderam curá-lo. E Jesus, respondendo, disse: Ó geração incrédula e perversa, até quando estarei eu convosco e até quando vos sofrerei? Trazei-mo aqui. E repreendeu Jesus o demônio que saiu dele, e desde aquela hora o menino sarou. Então os discípulos, aproximando-se de Jesus em particular, disseram: Por que não podemos nós expulsá-lo? E Jesus lhes disse: Por causa de vossa pouca fé. Porque em verdade vos digo que se tiverdes fé como um grão de mostarda, direis a este monte: Passa daqui para acolá, e há de passar, e nada vos será impossível. Mas esta casta de demônios não se expulsa senão pela oração e pelo jejum. Ora, achando-se eles na Galiléia, disse-lhes Jesus: O Filho do Homem será entregue nas mãos dos homens, e matá-lo-ão, e ao terceiro dia ressuscitará. E eles se entristeceram muito, e chegando eles a Cafarnaum, aproximaram-se de Pedro os que cobravam as dracmas, e disseram: O vosso mestre não paga as dracmas? Disse ele: Sim. E entrando em casa, Jesus se lhe antecipou, dizendo: Que te parece, Simão? De quem cobram os reis da terra os tributos ou o censo? Dos seus filhos ou dos alheios? Disse-lhe Pedro: Dos alheios. Disse-lhe Jesus: Logo estão livres os filhos. Mas, para que os não escandalizemos, vai ao mar, lança o anzol, tira o primeiro peixe que subir, e abrindo-lhe a boca, encontrarás um estáter. toma-o e dá-o por mim e por ti. Capítulo 18. Naquela mesma hora, chegaram os discípulos ao pé de Jesus, dizendo: Quem é o maior no reino dos céus? E Jesus, chamando o menino, o pôs no meio deles e disse: Em verdade vos digo que se não vos converterdes e não vos fizerdes como meninos, de modo algum entrareis no reino dos céus. Portanto, aquele que se tornar humilde como este menino, esse é o maior no reino dos céus. E qualquer que receber em meu nome um menino, tal como este, a mim me recebe. Mas qualquer que escandalizar um destes pequeninos que crê em mim, melhor lhe fora que se lhe pendurasse ao pescoço uma mó de azenha e se submergisse na profundeza do mar. Ai do mundo por causa dos escândalos! Porque é mister que venham escândalos, mas ai daquele homem por quem o escândalo vem. Portanto, se a tua mão ou o teu pé te escandalizar, corta-o e atira-o para longe de ti. Melhor te é entrar na vida coxo ou aleijado do que, tendo duas mãos ou dois pés, seres lançado no fogo eterno. E se o teu olho te escandalizar, arranca-o e atira-o para longe de ti. Melhor te é entrar na vida com um só olho do que, tendo dois olhos, seres lançado no fogo do inferno. Vede, não desprezeis algum destes pequeninos, porque eu vos digo que os seus anjos nos céus sempre veem a face de meu Pai que está nos céus. Porque o Filho do Homem veio salvar o que se tinha perdido. Que vos parece? Se algum homem tiver 100 ovelhas e uma delas se desgarrar, não irá pelos montes deixando as 99 em busca da que se desgarrou? E, se porventura achá-la, em verdade vos digo que maior prazer tem por aquela do que pelas 99 que se não desgarraram. Assim também, não é vontade de vosso Pai, que está nos céus, que um destes pequeninos se perca. Ora, se teu irmão pecar contra ti, vai e repreende-o entre ti e ele só. Se te ouvir, ganhaste a teu irmão. Mas se não te ouvir, leva ainda contigo um ou dois, para que pela boca de duas ou três testemunhas toda palavra seja confirmada. E se não as escutar, dize-o à igreja. E se também não escutar a igreja, considera-o como um gentil e publicano. Em verdade vos digo que tudo que ligardes na terra será ligado no céu, e tudo que desligardes na terra será desligado no céu. Também vos digo que, se dois de vós concordarem na terra acerca de qualquer coisa que pedirem, isso lhe será feito por meu Pai que está nos céus. Porque onde estiverem dois ou três reunidos em meu nome, aí estou eu no meio deles. Então Pedro, aproximando-se dele, disse: Senhor, até quantas vezes pecará meu irmão contra mim e eu lhe perdoarei? Até 7? Jesus lhe disse: Não te digo que até 7, mas até 70 vezes 7. Por isso o reino dos céus pode comparar-se a um certo rei que quis fazer contas com seus servos. E começando a fazer contas, foi-lhe apresentado um que lhe devia 10.000 talentos. E não tendo ele com que pagar, o seu senhor mandou que ele e sua mulher e seus filhos fossem vendidos com tudo quanto tinha, para que a dívida se lhe pagasse. Então aquele servo, prostrando-se, o reverenciava, dizendo: Senhor, sei generoso para comigo e tudo te pagarei. Então o senhor daquele servo, movido de íntima compaixão, soltou-o e perdoou-lhe a dívida. Saindo, porém, aquele servo, encontrou um dos seus conservos que lhe devia 100 dinheiros e, lançando mão dele, sufocava-o, dizendo: Paga-me o que me deves. Então o seu companheiro, prostrando-se a seus pés, rogava-lhe, dizendo: Sei generoso para comigo e tudo te pagarei. Ele, porém, não quis. Antes foi encerrá-lo na prisão até que pagasse a dívida. Vendo, pois, os seus conservos o que acontecia, contristaram-se muito e foram declarar ao seu senhor tudo o que se passara. Então o seu senhor, chamando à sua presença, disse-lhe: Servo malvado, perdoei-te toda aquela dívida porque me suplicaste. Não devias tu igualmente ter compaixão do teu companheiro, como eu também tive misericórdia de ti? E indignado seu senhor, o entregou aos atormentadores, até que pagasse tudo o que devia. Assim vos fará também meu Pai Celestial, se do coração não perdoardes cada um a seu irmão as suas ofensas.
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Você já viu como é bom ser conhecido por ser gentil? Quantas vezes você se referiu a uma pessoa polida e educada como gentil? E quão boa é a impressão que fica na cabeça das pessoas, não é? Pois é, nós cristãos devemos nos comportar de uma forma que os que não são cristãos vejam como é bonito ser gentil e dizendo melhor, genuinamente gentil. Que bom que você está na BBN.

Que Deus esteja realmente sendo uma prioridade na sua vida e na vida da sua família, não somente nesse domingo, como em toda a semana. Que bom que você está na BBN. Vamos tocar mais música agora. A apresentação continua com Lawrence Husby.

A chamada da meia-noite traz até você Pérolas Diárias de Vimalgo. E assim, se alguém está em Cristo, é nova criatura. As coisas antigas já passaram. Eis que se fizeram novas. 2 Coríntios 5,17. O renascido não peca mais? Tudo se fez novo? A Bíblia diz clara e inequivocamente: as coisas antigas, eis que se fizeram novas. Isto quer dizer, o essencial no homem, o espírito que nasceu da mão de Deus e depois morreu pelo pecado, revive no momento do novo nascimento e é preenchido com o Espírito Santo. Esse é um novo homem. Esse novo homem não pode mais pecar. Ele é imaculado, santo e justo. Mas como ainda pecamos? Através daquilo que em nós foi executado com Cristo na cruz. O velho homem, o eu, a carne. Mas como este eu não tem mais direito de existência aos olhos de Deus, a Bíblia diz: eis que tudo se fez novo. Por isso, sempre lembramos das palavras do apóstolo Paulo: estou crucificado com Cristo. Logo, já não sou eu quem vive, mas Cristo vive em mim. E esse viver que agora tenho na carne, vivo pela fé no Filho de Deus, que me amou e a si mesmo se entregou por mim.

Você ouviu uma meditação extraída do devocional Pérolas Diárias, Divino Algo, publicado pela Chamada. 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

A cada hora sempre um bom programa e a cada minuto a boa música tradicional cristã para você. 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
2: Menina de 11 anos tem ajuda de cachorra para controlar a diabetes. Jejum antes do exame de sangue pode não fazer diferença, o que sugere estudo. Síndrome da visão do computador provoca fadiga ocular e pode causar miopia. A jovem Piper Straud, de 11 anos, conta com reforço especial para monitorar a diabetes tipo 1. A Golden Retriever Marley, treinada especialmente para identificar alterações nos níveis de açúcar no sangue, a cadela avisa a garota sempre que detecta qualquer oscilação de glicose. Piper já utiliza um monitor contínuo e uma bomba de insulina para gerenciar a doença crônica. Mas a presença do cão de alerta traz uma camada extra de proteção e tranquilidade para toda a família no dia a dia. A chegada da parceira de quatro patas foi viabilizada por meio de uma campanha de arrecadação virtual criada pela tia da menina. Além do apoio fundamental do animal, a estudante transforma sua rotina com a doença em aprendizado e conscientização, tendo criado até um projeto educativo sobre o tema. Um novo estudo publicado na revista científica JAMA International Medicine indica que o tradicional jejum antes do exame de sangue pode ser desnecessário para a maioria dos testes de rotina. Ao analisar quase 10 milhões de resultados de exames aplicados em mais de 100 mil pacientes, os pesquisadores constataram que parâmetros como hemograma, eletrólitos e marcadores renais não sofrem alterações relevantes de acordo com o tempo sem comer. A constatação abre caminho para uma reavaliação das exigências rígidas aplicadas em laboratórios, trazendo mais conforto aos pacientes. No entanto, a pesquisa pondera que o jejum continua sendo indispensável para exames específicos, como os de glicose, triglicerídeos e certas enzimas digestivas e hepáticas. Nesses casos, períodos sem alimentação inferiores a 8 horas alteraram os resultados em taxas significativas, elevando a glicemia e as gorduras no sangue. Os cientistas concluíram que a prática de ficar mais de 12 horas sem comer não traz nenhuma precisão adicional, defendendo a substituição do jejum genérico por recomendações personalizadas para cada tipo de análise. O uso prolongado e contínuo de telas de computador, celular e tablets tem provocado um conjunto de desconfortos conhecidos como síndrome da visão de computador. O problema não é causado pela radiação dos monitores, mas sim pela dinâmica de uso sem pausas, diminuição drástica do ato de piscar e postura inadequada. Ao passar horas focando objetos próximos, a lubrificação dos olhos diminui e a musculatura ocular fica sobrecarregada, gerando sintomas como ardência, vermelhidão, visão embaçada e dores de cabeça. Em crianças e adolescentes, o confinamento em ambientes internos, associado ao foco contínuo a curtas distâncias, preocupa especialistas, por acelerar o surgimento ou agravamento da miopia. Para proteger a visão, médicos recomendam estimular atividades ao ar livre, sob luz natural, e adotar a regra dos 20 minutos, fazendo pequenas pausas para focar objetos distantes.
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3: As boas novas de Deus para você memorizar esta semana aqui na BBN encontram-se em Apocalipse capítulo 21, versículo 4. E Deus limpará de seus olhos toda lágrima, e não haverá mais morte, nem pranto, nem clamor, nem dor, porque já as primeiras coisas são passadas. 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
2: De outubro. Lâmpada para os meus pés é a tua palavra e luz para o meu caminho. Salmo 119, 105. Meditações sobre o livro de Jeremias. Leia Jeremias 41, 11 a 18, 42, de 1 a 6. A terrível notícia do massacre em Mispar chegou até Joanã. Ele rapidamente vai ao encalço do exército de Ismael e, quando se encontram, todas as pessoas que Ismael estava levando para o cativeiro de Amon se alegram ao ver Joanã e o exército que estava com ele e imediatamente se unem a ele. O próprio Ismael, percebendo que está face a face com um adversário mais poderoso, escapa com 8 homens e acha abrigo com Baalis, seu protetor. Por sua vez, Joanã e o povo que ele havia resgatado ficaram em Jerut-Quimã, perto de Belém, talvez o mesmo lugar onde mais tarde não foi encontrado nenhum lugar para o Filho de Deus, Lucas 2:7. No entanto, essas pobres pessoas ainda não estão de forma alguma fora de perigo. O assassinato do governador escolhido pelo rei da Babilônia faz que os judeus temam a ira deste último. Quando fosse descobrir isso, Nabucodonosor, que foi levado ao limite pelas repetidas rebeliões do povo de Judá, certamente irá intervir com a máxima severidade. Os inocentes pagam o preço pelos culpados desta vez. Em seu medo e perplexidade, Joanã e seus companheiros se voltam em aparente humildade para Jeremias, quem encontramos aqui entre eles novamente. Ele é o portador da palavra de Deus que é, e vamos repetir, a única fonte de luz para nós como era para este povo. Salmo 119, 105. Passagens bíblicas e reflexões. 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

O coração alegre é como o bom remédio. Primeira parte de Provérbios, capítulo 17, versículo 22. E você sabe onde foi que eu acabei de ler essa edificante passagem? 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

0: Lemos em 2 Coríntios 5,15: E ele morreu por todos, para que os que vivem não vivam mais para si, mas para aquele que por eles morreu e ressuscitou. Bem-vindo ao programa Ecos do Calvário, com o pastor James Nash. A nossa oração é que ao abrir a palavra de Deus, você seja desafiado e motivado a viver uma vida frutífera para o Senhor.
1: Em Eclesiastes 10, encontraremos 4 parágrafos que devem ajudar famílias, membros de igrejas e, mais especificamente, os líderes de nações. Temos notado desde a primeira lição que o rei Salomão escreveu este livro relatando as suas lições e pregações ao povo de Israel, e especialmente ao seu filho, que iria assumir o trono do maior e mais rico reino conhecido na época. Este capítulo está cheio de provérbios que podem dificultar o nosso aproveitamento deste capítulo tão importante. Sabemos que as palavras estavam dirigidas distintamente para o seu filho, mas é fácil ver que os líderes sentados ao redor do rei estavam sendo incluídos nesta lição. E quando estudar o princípio do reinado do rei Roboão, verá que os conselheiros jovens, sem experiência e com motivos alheios, o levaram a dividir o reino. Preste bem atenção como o pregador, filho de Davi, rei em Jerusalém, trata estes 4 parágrafos, pois ele trata a reputação, motivos, palavras e ações do rei e seus conselheiros. Aplique estas lições em sua vida para fortalecer a sua vida cristã, seu lar, sua igreja e também a sua nação. Veremos neste primeiro parágrafo o mal que um pouco de tolice faz na vida de qualquer um, especialmente na do rei. Salomão começou o capítulo 10 com um provérbio que muitos têm ouvido. As moscas mortas fazem com que o unguento do perfumista emita mau cheiro. A palavra unguento, como empregado neste, pode falar de perfume ou de remédio. Digo que não importa muito, pois de qualquer maneira uma pequena mosca morta estraga o produto, como a estultícia estraga a vida de um jovem. Ninguém deseja tomar uma sopa se uma mosca cair nela. E Salomão disse que uma pequena e insignificante mosca, que nem influi uma balança, apodrece o unguento. Mas o unguento não é o assunto. É só uma ilustração ou introdução à mensagem do sábio rei em Jerusalém. Qual é a mensagem que estava passando e qual é a mensagem que precisamos aplicar em nossa vida? Creio que a última frase de verso 1 é a chave da mensagem, pois Salomão disse: assim, um pouco de estultícia pesa mais do que a sabedoria e a honra. Uma mosca morta, no unguento, apodrece a obra do perfumista, mas um pouco de estultícia apodrece a honra ou reputação do rei. O pregador começou o capítulo 7 com estas palavras: melhor é o bom nome do que o melhor unguento, e o dia da morte do que o dia do nascimento. Tiago 3:1 diz: meus irmãos, não sejais muitos de vós mestres, sabendo que receberemos um juízo mais severo. Jesus disse em Lucas 12:48: mas o que não a soube e fez coisas que mereciam castigo, com poucos açoites será castigado. Daquele a quem muito é dado, muito se lhe requererá, e a quem muito é confiado, mas ainda se lhe perirá. Leia também 2 Samuel 12, 14 e 1 Reis 11, verso 11. Quanto vale um bom nome? Quanto vale a reputação dos líderes de uma nação ou de uma igreja? Prezo muito o meu nome ou reputação por uma mosca morta ou um pequeno erro. Um presidente ou um pastor perde o que levou anos para criar. Ninguém vem ao mundo com uma má reputação, mas a cada dia ele cria o seu nome, seja bom ou seja ruim. Nos versos 2 e 3, encontra-se o caminho do sábio e a tolice do tolo. No segundo parágrafo deste capítulo, encontramos o efeito de uma mosca morta nos motivos do rei e de seus ministros. No verso 4, vemos o poder de um rei enraivado com um de seus conselheiros e o poder de deferência. A palavra deferência significa dar atenção, consideração ou respeito. Isso mostra o motivo correto de agir ou um método correto. No verso 5, Salomão falou de um grande erro que o rei faz, que ele descobre nos versos 6 e 7. O grande mal que muitos líderes fazem está na escolha de seus conselheiros e companheiros. Um rei que não seja sábio escolhe tolos e os encarregam nos cargos de dignidade e os ricos, sendo que o assunto se trate de tolos na liderança, é bem capaz que Salomão está falando de ricos em sabedoria. O rei despreza, dando cargos de pouco valor, montando servos em cavalos e príncipes andando feito escravos. Nos próximos versos, temos alguns motivos errados exemplificados e devemos acrescentar atitudes más por estes líderes tolos ou moscas mortas. E é justamente isto que Roboão iria fazer. Nos versos 8 a 11, temos uma lista destes erros e atitudes dos conselheiros tentando ser maiores que os outros e fazendo tudo para chegar ao topo. Estes provérbios ainda servem para os falsos e mentirosos companheiros de trabalho em qualquer fábrica ou emprego. Veja, no verso 8, quem cava um buraco para um acaba caindo no mesmo. E quem abre uma brecha, ou na parede, ou qualquer outro canto, será mordido pela cobra escondida na parede. Verso 9. Quem mexe em áreas perigosas será ferido pela mesma. Quem cria encrenca e problemas cairão nos mesmos. E verso 10. Quem faz um trabalho mal preparado ou mal feito terá que refazer a mesma obra. Nada vale, nada presta, se fizer com mal intenção, mau gosto, ou tentando crescer nas costas de um colega. Pode suceder por algum tempo, mas nunca terá sucesso para sempre. E no verso 11, em nossa linguagem de hoje, que vantagem há de encantar o rei? Tentar ganhar uma posição alta e quando conseguir não pode cumprir a função e sai envergonhado. Uma mosca morta na boca do rei ou seus conselheiros cheira mal e cria problemas para o seu reinado. O rei sábio, como Salomão, levantou um grande reino, justo e cheio de paz. Quando as duas mães trouxeram o filho que sobreviveu, a sabedoria do rei fez justiça à mãe verdadeira e conquistou o povo em geral. Pelo contrário, as palavras bobas dos conselheiros de Roboão devoraram o país e acabou levando o país à decadência. pelas muitas palavras, de acordo com versos 12 e 13, ele espalhou a perversidade. O tolo, multiplicando as suas tolices, acaba se enforcando e ninguém sabe o que diz, os planos que preferiu. Tudo isto nos leva a pensar nos tristes acontecimentos no fim de 1 Reis 11 e 12, pois nos versos 13 a 15, Roboão recusou os conselhos dos sábios, seguiu os tolos, falou áspera ao povo, não deu ouvidos às necessidades do povo, e assim cumpriu a profecia que Deus mandou a Salomão. Deus não fez o mal acontecer, mas avisou o povo de antemão. E o povo de Deus, o remédio para as nações, cheirou mal e apodreceu perante as nações do mundo. E nos próximos versos, Salomão se lamentou sobre o futuro de seu país amado. No verso 16, ele declarou: maldito o reino que tem por rei uma criança tola, que tem conselheiros bêbados, que só sabem beber e comer. Como seria bom, ele disse, se os príncipes comessem nas horas certas, trabalhassem nas horas certas, deixassem da preguiça e largassem do pensamento tudo por dinheiro. Estes pensamentos predominam muitos nos dias atuais. Ao redor do mundo, em quase todos os países, existem problemas internos, corrupção e liderança tola. As ações enganosas e gananciosas destes líderes atrapalham o mundo inteiro, como veremos nestes últimos dias com a crise financeira. Um país cujos líderes são mais interessados em que possam ganhar e estocar nos seus celeiros, ao invés de pensar nos seus concidadãos, pagarão um preço bem alto. Talvez, por um pouco de tempo, os líderes do mundo escaparão, mas um dia o justo juiz terá o seu momento, predescrito na palavra de Deus para julgar as nações, e um dia para cumprir justiça aos falsos, mal-intencionados, malandros e pecadores. As mensagens de Salomão ao futuro rei Roboão e seus ministros, mesmo sendo escritas 3.000 anos atrás, ainda são bem atuais e falam aos líderes de todos os países deste presente século. Mas não devem aplicar estas palavras do sábio rei em Jerusalém, filho de Davi, pregador, homem de Deus, somente aos reis e presidentes, pois estas palavras se aplicam a qualquer um. Neste livro, o pregador não mede palavras. O certo é certo e o errado continua errado. Ele não tentou achar palavras mansas e suaves para não ofender. Ele chama pecado, pecado. Ele parabenizou os que andavam corretamente, ensinava os que queriam aprender, corrigiu os errados. Ele não chama o tolo de deficiente mental. É tolo mesmo. Ele não trata o preguiçoso sossegado. É preguiçoso mesmo. Um tolo se faz pela sua estultícia ou estupidez. Em capítulo 12, verso 10, ele diz que tentou palavras agradáveis. Mas no verso 11, diz que as suas palavras são aguilhões e como pregos bem fixados. Aproveitem as palavras do sábio ou paguem depois. O grande problema está no fato que o líder tolo cobra um preço alto pela sua tolice e entrega ruína aos seus constituintes. Devemos seguir os conselhos de Paulo e orar pelos que estão governando, para que possam servir, primeiramente agradando a Deus, e depois servindo, governando com justiça o seu povo. E até o nosso próximo programa. Que Deus lhe abençoe.
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2: Por que o Japão tem poucas lixeiras e ainda assim mantém suas ruas limpas? Enfisema pulmonar tem cura? Ar-condicionado causador de garganta? Entenda por que o incômodo aparece. A escassez de lixeiras no Japão remonta a um momento histórico marcante. Os ataques terroristas com gás sarin no metrô de Tóquio em 1995, que levaram à remoção dos recipientes públicos por razões de segurança. Com o passar do tempo, critérios econômicos e logísticos mantiveram essa política, já que municípios como Kyoto reduziram as lixeiras para cortar custos e evitar o acúmulo de sujeira doméstica nas ruas. Para compensar essa ausência, o país investiu pesado ao longo de décadas em campanhas educativas, limpeza constante e no fortalecimento de valores sociais, como o hábito de evitar causar incômodos aos outros. Essa cultura consolida o costume de guardar o próprio lixo na bolsa até chegar em casa, ou até encontrar os poucos locais de descarte disponíveis, geralmente localizados próximos a estações de trem. Os turistas costumam estranhar a falta de lixeiras de início, mas logo se adaptam à rotina local e ao hábito de não consumir alimentos enquanto caminham. Para otimizar a gestão de resíduos em áreas movimentadas, iniciativas tecnológicas inovadoras começam a surgir na capital japonesa, Tóquio, como o teste de robôs lixeira móveis projetados para recolher o lixo dos pedestres de forma automatizada. O enfisema causa destruição irreversível das paredes dos alvéolos pulmonares, estruturas essenciais para as trocas gasosas, reduzindo a elasticidade do órgão e a capacidade de expelir o ar. Embora não tenha cura, o quadro é totalmente tratável e exige o abandono imediato do tabagismo para interromper a progressão dos danos e preservar a função respiratória restante. A condição faz parte da doença pulmonar obstrutiva crônica, conhecida como DPOC, e manifesta sintomas como falta de ar progressiva, tosse persistente, cansaço e chiado no peito. O diagnóstico precoce é realizado por exames de função pulmonar e tomografias, permitindo um tratamento adequado com medicamentos broncodilatadores e reabilitação respiratória. Especialistas reforçam que adotar hábitos saudáveis e manter a vacinação em dia são medidas fundamentais para evitar infecções graves e garantir melhor qualidade de vida aos pacientes. O uso do ar-condicionado não causa gripes ou resfriados diretamente, uma vez que essas infecções são provocadas por vírus, mas pode sim provocar dor e irritação na garganta. O aparelho reduz drasticamente a umidade do ar do ambiente, o que resseca as mucosas protetoras do nariz e da garganta e prejudica a defesa natural do organismo contra partículas e micro-organismos. Além disso, a permanência prolongada em locais fechados e climatizados favorece a circulação de vírus entre as pessoas, aumentando as chances de contágio de doenças respiratórias. Para prevenir a sensação de garganta seca ou arranhando, especialistas recomendam beber água constantemente ao longo do dia e evitar ficar na direção direta do fluxo de ar gelado.
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3: As boas novas de Deus para você memorizar esta semana aqui na BBN encontram-se em Apocalipse capítulo 21, versículo 4. E Deus limpará de seus olhos toda lágrima, e não haverá mais morte, nem pranto, nem clamor, nem dor, porque já as primeiras coisas são passadas. Mais uma vez, e Deus limpará de seus olhos toda lágrima, e não haverá mais morte, nem pranto, nem clamor, nem dor, porque já as primeiras coisas são passadas. 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

0: ao programa Palavras de Louvor. Esse programa é baseado nos estudos do Dr. Donald Hubbard, pastor e professor da Bíblia. Nós agradecemos a Deus pelo privilégio de, nos próximos minutos, apresentar a você verdades contidas na Palavra de Deus e suas aplicações para os nossos dias. Vamos então a mais um estudo no programa Palavras de Louvor. Apresentação, Lincoln Oliveira.
1: O livro de Neemias no Velho Testamento é um livro clássico para instrução efetiva no serviço espiritual. É de importância vital saber o que Deus quer que sejamos e o que Deus deseja que façamos em seu nome. Mas para que isto ocorra, isto é, para que estejamos onde Deus deseja, devemos ser instruídos nos princípios básicos que juntamente compõem o que significa um serviço espiritual cristão efetivo. Há muitos princípios diferentes que vamos estudar no livro de Neemias. E agora vamos ver o primeiro princípio dado no livro, no capítulo 1, versos de 1 a 3. Nós chamamos isso de conhecendo as necessidades. É absolutamente imperativo que saibamos se somos efetivos em nosso serviço para o Senhor. Assim, abra comigo, por favor, em seu Velho Testamento, no livro de Neemias, capítulo 1, versos de 1 a 3. As palavras de Neemias, filho de Acalias. E sucedeu no mês de Quislev, no ano 20, estando eu em Susã, a fortaleza, que veio Anani, um de meus irmãos, ele e alguns de Judá. E perguntei-lhes pelos judeus que escaparam e que restaram do cativeiro, e acerca de Jerusalém. E disseram-me: os restantes que ficaram do cativeiro lá na província estão em grande miséria e desprezo, e o muro de Jerusalém fendido e as suas portas queimadas a fogo. Vamos pausar por um instante e fazer uma breve revisão histórica do livro de Neemias. Neemias era um copeiro do rei e trabalhava na capital do Império Persa, que se chamava Susã. Neemias tinha um pesado fardo no coração pelos judeus que haviam voltado para Israel. Depois de a Pérsia ter conquistado a Babilônia, os persas permitiram que os judeus retornassem à sua terra natal e muitos deles o fizeram. No entanto, eles foram muito lentos ao reconstruírem o templo e voltarem à adoração de Deus. Inúmeros anos já haviam se passado e nada havia acontecido. Quando Neemias ouviu: e sucedeu no mês de Quislev, no ano 20, estando eu em Susã, a fortaleza, que veio Anani, um de meus irmãos, ele e alguns de Judá. Então ele perguntou com relação aos judeus que haviam retornado. O que Neemias estava fazendo? Isto é um princípio básico para o serviço cristão. Neemias estava compreendendo a necessidade. Ele sabia da necessidade que existia na ocasião. Mas agora, como nós hoje, em nosso serviço para Jesus Cristo, como podemos conhecer as necessidades? Bem, devemos fazer o que Neemias fez. Antes de tudo, devemos desenvolver nosso interesse. O serviço para nosso Senhor Jesus Cristo começa com nosso interesse pessoal nas coisas espirituais. Lembre-se do episódio da sarça ardente, que não se consumia com fogo a ponto de Moisés dizer: vou até lá e verei esta grande visão. E quando o Senhor viu que ele se virou para ver a sarça, começou a falar com ele de dentro da sarça que queimava e não se consumia. Dessa forma, Neemias também desenvolveu seu interesse pela obra de Deus. Ele era alguém proeminente politicamente e influente no meio secular, e ainda assim estava preocupado com a obra de Deus. Como disse Graham Scruggs, sua prosperidade não o fez indiferente à adversidade de seu povo. Assim, devemos desenvolver algum interesse. Quando desenvolvemos algum interesse, estamos prontos para dar o segundo passo para conhecermos as necessidades, que é tomar a iniciativa. Olhe bem no verso 2 de Neemias capítulo 1. Se você puder, sublinhe esta parte. e perguntei-lhes. O texto inteiro é este: que veio Anani, um de meus irmãos, ele e alguns de Judá, e perguntei-lhes pelos judeus que escaparam e que restaram do cativeiro e acerca de Jerusalém. E disseram-me: os restantes que ficaram do cativeiro lá na província estão em grande miséria e desprezo, e o muro de Jerusalém fendido e as suas portas queimadas a fogo. É importante conhecermos as necessidades que devemos conhecer e desenvolver interesse, mas mais que isso, devemos tomar a iniciativa. O retorno de um de seus irmãos de Judá, junto com outros homens, fez com que Neemias fizesse algumas perguntas. Ele realmente queria saber e não esperou ser indagado, como a maioria de nós no corpo de Cristo, infelizmente, faz. Muitos de nós esperamos até sermos perguntados sobre a obra de Deus. Muitos de nós temos que ser indagados insistentemente ou persuadidos a responder sobre a obra de Deus, e assim mesmo, respondemos com relutância. Muitas vezes, esperamos que as comissões eleitas pela igreja local nos repassem as informações e provoque o interesse nas coisas de Deus, não é? Isso jamais deveria acontecer. Homens e mulheres deveriam assumir posições de responsabilidade por causa do interesse pelas coisas espirituais antes de serem indicados para tais cargos na igreja. Neemias era um homem de uma forja diferente. Neemias não precisava ser arguído com insistência sobre as coisas de Deus, não. Ele mesmo tomava as iniciativas e fazia as perguntas. Bem, você quer saber o que é necessário em sua igreja? Você já sabe quais são as necessidades da sua comunidade? Você quer saber qual é a necessidade do seu coração? Você quer saber qual é a necessidade do mundo de hoje? Então, tome a iniciativa. Comece a fazer as perguntas. Não é maravilhoso saber que Deus tomou a iniciativa com relação a nós? Quando estávamos perdidos em nossos pecados, Deus tomou a iniciativa em mandar seu Filho unigênito para morrer por nossos pecados. Em Romanos capítulo 5, verso 8 diz: mas Deus prova o seu amor para conosco em que Cristo morreu por nós, sendo nós ainda pecadores. Lembre-se daquele belo verso de 1 de João capítulo 4, no verso 10, em que lemos: nisto está o amor, não em que nós tenhamos amado a Deus, mas em que Ele nos amou a nós e enviou seu Filho para a propiciação pelos nossos pecados. Lembre-se daquele maravilhoso verso de Gênesis capítulo 24, verso 27. O capítulo fala de Eliezer, o servo de Abraão, que voltava ao lar de Abraão depois de buscar uma noiva para o filho de Abraão, Isaque. Texto em Gênesis capítulo 24, verso 27. Leia então. E disse: bendito seja o Senhor Deus de meu senhor Abraão, que não retirou a sua benevolência e a sua verdade de meu senhor. Quanto a mim, o Senhor me guiou no caminho à casa dos irmãos de meu senhor. Dessa forma, foi ele quem tomou a iniciativa. Tome a iniciativa. Nós não ficamos felizes com o fato de Deus ter tomado a iniciativa em nossa salvação? Isto faz toda a diferença neste mundo e no próximo para nós. Portanto, nós precisamos tomar a iniciativa. Neemias fez perguntas àqueles que vieram de Judá. Em terceiro lugar, devemos fazer um levantamento. Para conhecer as necessidades e sermos efetivos em nosso serviço a Jesus Cristo, devemos desenvolver nosso interesse e agora devemos fazer um levantamento. Em Neemias capítulo 1, verso 2, lemos: e perguntei-lhes. Agora a ênfase está sobre eles. Neemias estava fazendo perguntas e fazendo um levantamento. Neemias buscava saber as necessidades das pessoas que estavam em Jerusalém. Se alguém quiser saber de forma precisa e adequadamente as coisas, devemos fazer perguntas. Sei que há aqueles que não apreciam ouvir perguntas, mas se quisermos conhecer as coisas, precisamos obter as informações necessárias. Lembre-se de fazer um levantamento. Temos aqui algumas orientações sobre como fazer um levantamento bíblico e apropriado para conhecermos as necessidades. Antes de tudo, devemos ir às pessoas certas. Devemos ir até aquelas pessoas que conhecem realmente os fatos. Em Neemias capítulo 1, ele perguntou a um grupo de homens que havia chegado recentemente de Jerusalém. Eles tinham informações porque haviam estado lá. Temos aqui uma informação de primeira mão. Precisamos ter cautela com as fontes de informação que chegam de segunda ou terceira mão. Tais informações podem ser distorcidas e até mesmo incorretas quando transmitidas. Com tais passagens de informação de pessoa para pessoa, é inteiramente possível que estas informações sejam enganosas. Veja que devemos ir às pessoas certas se quisermos fazer o levantamento que precisamos para receber as informações necessárias para conhecer as necessidades. Devemos ir às pessoas certas. Em segundo lugar, devemos fazer as perguntas certas. Em outras palavras, devemos receber todo o conhecimento possível. Francamente, devemos conhecer todos os fatos possíveis. Conhecer as necessidades, na verdade, é essencial para entender a situação. Para se compreender, é necessário se envolver com as pessoas. Aqui em Neemias capítulo 1, versos de 1 a 3, são os judeus e os lugares. Mais uma vez, no livro de Neemias, o lugar era Jerusalém. Até aqui, pelo que Neemias sabia, para que ele soubesse as necessidades envolvidas na compreensão de Jerusalém, eram os judeus de Jerusalém quem poderia dá-las. No entanto, precisamos nos lembrar de que as pessoas são muito mais importantes que os lugares ou os programas. Para fazermos um levantamento, devemos fazer uma abordagem bíblica ao perguntar e irmos às pessoas certas. Devemos fazer as perguntas certas e sermos bons ouvintes. O problema com muitos de nós no corpo de Cristo hoje é que somente ouvimos o que queremos ouvir. Concordamos apenas com as informações que nos agradam. Ah, meu irmão e minha irmã em Cristo, não ouça apenas aquilo que você deseja ouvir. Ouça o máximo possível. Ouça as boas e as más notícias dentro daquilo que você quiser ouvir. O que Neemias aprendeu sobre a situação determinou o que ele fez com relação à situação. Sempre é importante termos aquele momento que devemos parar de falar e começar a ouvir aqueles que conversam conosco. Francamente, a habilidade de ouvir não é uma daquelas raras habilidades que as pessoas têm hoje. Você realmente ouve o que as pessoas estão dizendo para você? Veremos mais sobre isto em nosso próximo estudo bíblico, quando aprenderemos a nos tornar mais efetivos em nosso serviço para nosso Senhor Jesus Cristo, o Rei dos Reis e Senhor dos Senhores. Vamos orar. Nosso Pai, nós te agradecemos pelo privilégio da oração. Nós te agradecemos pelo privilégio de servir a nosso Senhor Jesus Cristo. Que nosso serviço seja cheio de interesse pelo que Tu estás fazendo, não apenas em nossa vida, mas em todo o mundo hoje. Ó Senhor, dê-nos a capacitação de Teu Espírito e que possamos nos tornar tudo o que Tu quiseres que sejamos e servir-Te efetivamente. Em nome de Jesus oramos. Amém.
0: 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Até lá, e que Deus lhe abençoe.

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3: Olá, que bom que você está aí para acompanhar a nossa mensagem de esperança e encorajamento Pão Diário. Hoje eu vou ler o texto de Carter Patton com o título Ore Sempre, baseado no livro de 1 Tessalonicenses, capítulo 5, entre os versículos 16 e 22. Tirei 84 na prova. Senti a empolgação da minha filha adolescente quando li a mensagem de texto em meu celular. Ela tinha acabado de começar a frequentar o ensino médio e usara o celular na hora do almoço. Meu coração de mãe saltitou, não apenas por ela ter se saído bem na prova, mas por ter decidido comunicar-se comigo. Ela quis compartilhar a boa notícia comigo. Percebendo que a mensagem dela me deixou feliz, refleti sobre como Deus deve se sentir. Será que Deus se alegra quando converso com Ele? A oração é a forma de nos comunicarmos com Deus e é algo que devemos fazer continuamente. Conversar com Deus nos lembra de que Ele está conosco nos momentos bons e ruins. Compartilhar nossas notícias com Deus, mesmo que Ele já saiba tudo sobre nós, é útil, pois muda o nosso foco e nos ajuda a pensar nele. Lemos em Isaías: Tu guardarás em perfeita paz todos os que em ti confiam, aqueles cujos propósitos estão firmes em ti. A paz nos espera quando voltamos nossa atenção a Deus. Independentemente do que enfrentemos, que possamos falar continuamente com Deus e manter contato com o nosso Criador e Salvador. Sussurre uma oração e lembre-se de se alegrar e dar graças. Afinal de contas, Paulo diz que essa é a vontade de Deus para nós. E você, o que precisa compartilhar com Deus? Você se lembra de orar a Deus diariamente? Pense nisso. Eu sou a Clarice Fogaça e essa foi a nossa mensagem do dia.
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A salvação em Cristo Jesus é uma obra da graça de Deus e não algo que nós conquistamos com os nossos próprios méritos. A Bíblia diz em João 10:28: Eu lhes dou a vida eterna e jamais perecerão. Quando colocamos a nossa fé em Cristo, recebemos o perdão dos pecados e a vida eterna. Nossa segurança não está na nossa própria força, mas na fidelidade daquele que nos salvou. Por isso, mesmo enfrentando lutas e dificuldades, podemos descansar na promessa de que Deus não abandona aqueles que pertencem a Cristo. A nossa esperança está firmada em Jesus e nele temos a certeza da vida eterna.

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1: Filipenses capítulo 4, versos 10 a 13. Ora, muito me regozijei no Senhor por finalmente reviver a vossa lembrança de mim, pois já vos tinhais lembrado, mas não tinhais tido oportunidade. Não digo isto como por necessidade, porque já aprendi a contentar-me com o que tenho. Sei estar abatido e sei também ter abundância. Em toda maneira e em todas as coisas estou instruído, tanto a ter fartura como a ter fome, tanto a ter abundância como a padecer necessidade. Posso todas as coisas naquele que me fortalece. Hoje à noite eu quero pregar sobre a gratidão que transforma o meu coração. Em segundo lugar, veja o comportamento de Paulo. No verso 12 ele disse: sei estar abatido e sei também ter abundância. Em toda maneira e em todas as coisas estou instruído, tanto a ter fartura como a ter fome, tanto a ter abundância como a padecer necessidades. São poucas pessoas que sabem ter fartura e padecer necessidades. Por exemplo, existem pessoas que ganham apenas um salário mínimo e elas são felizes. Como elas não têm dinheiro sobrando para ir ao dentista, elas dão aquele sorriso banguelo. Falta um dente aqui, dois dentes ali, mas são pessoas alegres, são pessoas felizes. Agora, se elas ganhassem R$1.000, talvez elas não soubessem viver com isso. Com um salário mínimo, elas são dizimistas, são fiéis na igreja, mas com R$1.000 ou mais, sairiam da igreja, não seriam fiéis. Por outro lado, há pessoas que ganham bem, têm bons empregos, são também fiéis, são dizimistas. Se porventura acontecer alguma coisa e o nível delas abaixar, deixam a igreja, deixam a Deus, porque não suportam viver na miséria ou na falta de seus bens. Irmãos e irmãs, temos que aprender a ter fartura e temos que aprender a padecer necessidades. Paulo nos mostra, irmãos, que ele soube ter abundância. Certamente em algum ponto da vida de Paulo, ele era um homem muito rico, mesmo porque ele era um homem educado, ele era um homem letrado, ele fazia parte da elite dos fariseus. Mas quando ele foi chamado para o ministério, irmãos, ele cedeu tudo, ele entregou tudo para a obra de Deus, perdeu tudo para fazer a obra de Deus. Quantas pessoas são assim? O patrão do Dr. Roger Peterson, vocês já conhecem a história, ele era um jovem vendedor de panos, e enquanto ele vendia panos, ele começou a dar 10% de tudo que ganhava para a obra de Deus. Ainda vendendo panos, ele resolveu dar 20%, ainda vendendo panos, ele resolveu dar 30%, com apoio da esposa, com apoio dos filhos. De repente, ele comprou uma loja, depois uma segunda loja, uma terceira loja, ele comprou uma fábrica têxtil. De repente ele tinha sua própria fábrica e uma cadeia de lojas espalhada por todos os Estados Unidos da América. Depois de vários anos administrando sua fábrica e suas lojas, tornou-se um milionário. Certo dia, ele e a esposa já estavam dando 90% de todo o seu ganho para a obra de Deus. Chamou a esposa um dia, disse: vamos vender tudo, vamos nos aposentar e vamos apenas administrar todo esse dinheiro e vamos investir apenas na obra de Deus. E hoje, irmãos, eles têm um salário fixo e todo o restante do seu dinheiro eles aplicam na obra de Deus. Esse mesmo homem, quando ele tinha as lojas, um dos maiores shopping centers da cidade de Chicago queria obrigá-lo a abrir a sua loja no domingo, porque todas as demais lojas eram abertas no domingo. Ele disse: no domingo eu não abro a minha loja e não faço ninguém trabalhar, porque o domingo é o dia do Senhor. O shopping center disse: você vai perder fregueses. Um ano mais tarde, a receita dele era maior do que qualquer outra loja dentro daquele shopping que abria aos domingos. Portanto, irmãos, sabe quem é a pessoa que sabe ter abundância, que pode ser rica? É a pessoa que sempre vai buscar em primeiro lugar o reino de Deus e a sua justiça. A grande maioria dos homens, se ficar rico, se ficar próspero, a primeira coisa que faz é comprar uma fazenda, uma chácara e viajar todo final de semana e esquecer da igreja, esquecer da obra de Deus, esquecer da Bíblia, esquecer da oração, porque não vai ter mais tempo para as coisas de Deus, porque agora só vai viver para os prazeres do mundo. E me corrijam se eu estou errado. A nossa tendência na abundância é esquecermos de Deus, do povo de Deus, da obra de Deus. Mas Paulo também soube passar necessidades. Paulo foi assim, pobre, preso, mas cheio de gozo e de alegria, né? Aliás, foi feita uma pesquisa em que o pobre é mais feliz que o rico. Eu não tenho resposta para isso, mas a pesquisa concluiu isso. Jó, por exemplo, ele foi alguém que soube ter abundância, porque ele era o homem mais rico dos seus dias, e passar necessidades, porque ele também foi o homem mais pobre de seus dias. Quanto tempo ele ficou pobre, não sabemos. Mas quando rico, ele buscava a Deus, orava a Deus, servia a Deus, servia aos outros. Quando pobre, ele continuou orando a Deus, buscando a Deus e servindo aos outros. Ele nunca negou a Deus, nem na pobreza e nem na doença. Na verdade, Jó disse: do Senhor vêm as coisas boas e más. Em outras palavras, Deus permite tudo para o nosso bem. O salmista disse: foi-me bom ter sido afligido, para que aprendesse os teus estatutos. Você se lembra, em 1990, antes do plano Collor, o dólar era uma moeda fortíssima aqui no Brasil, muito forte, e de repente, da noite para o dia, valia menos de um centavo, né, de cruzado, naqueles dias, e vários missionários, que dependiam do dólar, tiveram que ir embora do Brasil, porque não tinham mais como viver aqui no país. Os pais da minha esposa, né, o meu sogro e a minha sogra, eles só ficaram no Brasil porque a igreja deles começaram a ajudá-los, a sustentá-los, e por muitos meses eles tiveram que comer chuchu, porque na época, né, o chuchu era a hortaliça mais barata que havia na feira. Quantos homens e mulheres saberiam viver, né, na pobreza e da pobreza, da noite para o dia? Paulo soube passar necessidades. E por último, ele soube confiar em Deus. Posso todas as coisas, boas e más, em Cristo que me fortalece. Jó também disse: no sair do ventre de minha mãe, e no tornarei para lá. O Senhor o deu e o Senhor o tomou. Bendito seja o nome do Senhor. Em tudo isto, já não pecou, nem atribuiu a Deus falta alguma. Quando o grande magnata Ionassis morreu, no funeral dele alguém perguntou: quanto que ele deixou? E uma outra pessoa respondeu: tudo. eu e você também vamos deixar o quê? Tudo. Nós viemos nus, voltaremos nus. Simplesmente não vamos levar nada desta vida. Agora, nós estamos falando de Jó, que era o homem mais rico do mundo, agora o mais pobre. O mais saudável, agora o mais doente. Porém, em tudo isto, na riqueza ou na pobreza, na saúde ou na doença, Jó não pecou, nem atribuiu a Deus falta alguma. Alguém que sabe ter abundância e alguém que sabe ter necessidades é alguém muito grato. Mas as nossas igrejas estão cheias de ingratos. Quando tem dinheiro, se esquecem de Deus. Quando passam necessidades, reclamam de Deus. A verdadeira gratidão, irmãos, vai transformar o nosso coração. Alguns anos atrás, um irmão desempregado desta igreja pediu que orássemos. E nós oramos, oramos, oramos, oramos, oramos. Finalmente ele arrumou um emprego, vendedor. Na semana seguinte foi promovido a gerente de vendas. E um mês depois foi promovido a gerente financeiro. O problema é que ele foi transferido para um outro estado, né? Mas lá do outro estado, lá da outra cidade, ele me telefonou e disse: pastor, agradeço o Templo Batista Maranata, porque eu tenho certeza que Deus ouviu as orações dos irmãos. Quantas pessoas se lembram de telefonar para agradecer as orações, e que reconhecem que realmente foi uma obra divina na vida deles? Por isso que alguém disse: a gratidão não é só a virtude mais importante, mas a mãe de todas as demais virtudes. Paulo se contentou com o que tinha. Ele não exagerou o seu problema. Paulo se comportou como um verdadeiro soldado. Ele sabia ganhar, mas ele sabia também perder. E vamos terminar lendo então essas passagens que falam de gratidão. 1 Tessalonicenses 5,18 diz: em tudo dai graças, porque esta é a vontade de Deus em Cristo Jesus para convosco. Amém? Em tudo. Filipenses 4,13 diz: posso todas as coisas naquele que me fortalece. Todas as coisas. E agora o versículo 19 de Filipenses 4, leiam comigo: e o meu Deus, segundo as suas riquezas, suprirá todas as vossas necessidades em glória. E o que isso significa? Deus te pague. Que Deus te pague. Então todas essas passagens ensinam que precisamos de um coração agradecido. Ensinam que podemos ser gratos até nos piores momentos da vida. Nada fortalece mais uma igreja que o espírito de gratidão. Aquelas pessoas que faltam à igreja, aquelas pessoas que eventualmente deixam a igreja, perderam antes de tudo esse espírito de gratidão. Podem ter certeza disso. Assim também o marido que maltrata a esposa e eventualmente a abandona, perdeu antes de mais nada o quê? Um espírito de gratidão. Esqueceu-se que ela deu à luz aos seus filhos, sofreu as dores de parto, esqueceu-se que ela se casou com ele, se dedicou a ele. Vice-versa, esposas que maltratam os maridos e eventualmente também abandonam os maridos, perderam antes de mais nada o espírito de gratidão. Filhos que se tornam rebeldes contra os pais, perderam a gratidão pelos pais. Portanto, o que você e eu não podemos deixar faltar em nossas vidas é essa gratidão. Gratidão por tudo que Deus faz por você, tem feito por você e continuará a fazer por você através do Templo Batista Maranata, ou seja, da igreja, da casa de Deus. Vamos fechar os olhos, vamos orar.
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A noite chegou e nós estamos aqui louvando a Jesus com boa música e com bons programas. Somos a BBN, Rede de Rádio Difusão Bíblica, e se essa é a primeira vez que você está nos ouvindo, experimente continuar conosco. Deus vai falar profundamente a você. Eu sou Laurence Husby e trago mais da boa música.

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Seja o nosso convidado no culto dominical na sua BBN, Rede de Rádio Difusão Bíblica. Momento de louvor ao Senhor. E você pode juntar sua família para ouvir esse programa. Vamos ouvir mais música enquanto aguardamos.

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0: pode abrir comigo sua Bíblia no livro de Daniel, no capítulo 1. Abra aí a sua Bíblia em Daniel 1. Eu queria falar hoje sobre Deus trabalha nos bastidores. Daniel 1, eu vou ler os 17 primeiros versículos. Diz assim: no ano terceiro do reinado de Joaquim, rei de Judá, veio Nabucodonosor, rei da Babilônia, a Jerusalém e a sitiou. O Senhor lhe entregou nas mãos a Joaquim, rei de Judá, e a alguns dos utensílios da casa de Deus. A estes levou-os para a terra de Sinar, para a casa de seu Deus, e o pôs na casa do tesouro do seu Deus. Disse o rei a Aspenaz, chefe dos seus eunucos, que trouxesse alguns dos filhos de Israel, tanto da linhagem real como dos nobres, jovens sem nenhum defeito, de boa aparência, instruídos em toda a sabedoria, doutos em ciência, versados no conhecimento, e que fossem competentes para assistirem no palácio do rei e lhes ensinasse a cultura e a língua dos caldeus. Determinou-lhes o rei a ração diária das finas iguarias da mesa real e do vinho que ele bebia, e que assim fossem mantidos por 3 anos, ao cabo dos quais assistiriam diante do rei. Entre eles se achavam, dos filhos de Judá, Daniel, Ananias, Misael e Azarias. O chefe dos eunucos lhes pôs outros nomes a saber, a Daniel, o de Beltesazar, a de Ananias, o de Sadraque, a Misael, o de Mesaque, e a Azarias, o de Abed-nego. Resolveu Daniel firmemente não contaminar-se com as finas iguarias do rei, nem com o vinho que ele bebia. Então pediu ao chefe dos eunucos que lhe permitisse não contaminar-se. Ora, Deus concedeu a Daniel misericórdia e compreensão da parte do chefe dos eunucos. Disse o chefe dos eunucos a Daniel: tenho medo do meu senhor, o rei, que determinou a vossa comida e a vossa bebida, porque, pois veria ele o vosso rosto mais abatido do que os dos outros jovens da vossa idade. Assim, poríeis em perigo a minha cabeça para com o rei. Então disse Daniel ao cozinheiro-chefe, a quem o chefe dos eunucos havia encarregado de cuidar de Daniel, Ananias, Misael e Azarias: experimenta, peço-te, os teus servos 10 dias, e que se nos deem legumes a comer e água a beber. Então se veja diante de ti a nossa aparência, a dos jovens que comem das finas iguarias do rei, e segundo vires, age com os teus servos. Ele atendeu e os experimentou 10 dias. No fim dos 10 dias, a sua aparência era melhor, estavam eles mais robustos do que todos os jovens que comiam das finas iguarias do rei. Com isto, o cozinheiro-chefe tirou deles as finas iguarias e o vinho que deviam beber e lhes dava legumes. Ora, a estes 4 jovens, Deus deu o conhecimento e a inteligência em toda cultura e sabedoria, mas a Daniel deu inteligência de todas as visões e sonhos. Daniel é um autor que nos traz ensinos que nos ajudam a ficarmos firmes na fé. E um ensino que nós encontramos em Daniel é que Deus é o Senhor da história. A história não é uma sucessão de fatos desconexos. A história não é uma sucessão de fatos sem ligação. E por mais que ela seja assustadora, por mais que nós pensemos que o mundo está cada vez mais sem rumo, sem nexo, o fato é que as coisas caminham para um ponto determinado por Deus. E aí, quando a gente vai a Daniel, no capítulo 2, no versículo 21, porque o rei Nabucodonosor teve um sonho e ele queria a interpretação do sonho. E Daniel, então, foi até ele e interpretou o sonho. E nesse contexto, Daniel diz para o rei, em Daniel 2, versículo 21, assim, aspas. Ele, Deus, é quem levanta os reis e derruba os reis, muda o tempo e as estações. Fecho aspas. Daniel, então, é um livro que nos ajuda muito a compreender a teologia da história. A história está caminhando para um ponto designado por Deus, determinado por Deus. A história está caminhando para onde Deus deseja. Eu estava essa semana lendo 2 Timóteo 3, que fala dos últimos dias. Parece que o apóstolo Paulo está vivendo os nossos dias de hoje e falando dos dias de hoje. Vá lá, não agora, mas vá lá depois e leia 2 Timóteo. A história está caminhando para o ponto que Deus determinou. E através desse texto aqui, eu quero mostrar como Deus trabalha. Ele trabalha de uma maneira que não é tão visível às vezes, ele trabalha nos bastidores. Muitas vezes nós não vemos Deus, mas a mão de Deus está tecendo toda a tela em que a história está transcorrendo. Muitas vezes nós ficamos profundamente tocados e ficamos esperando manifestações espetaculares de Deus, milagres. Há muita gente correndo atrás de milagre. Mas é interessante, nesse capítulo 1, nós não temos nenhuma manifestação de milagre de Deus, mas Deus está conduzindo tudo por detrás do pano. No livro de Daniel, nós encontramos coisas e feitos extraordinários. Por exemplo, Daniel na cova dos leões. Deus sustou a ira dos leões e ele se livrou. Nós encontramos os amigos de Daniel, Sadraque, Mesaque e Abednego, na fornalha. E Deus esteve com ele, com eles na fornalha. Coisas espetaculares. Mas nesse capítulo 1, esse texto nos mostra como Deus trabalha em silêncio. Sem outdoor, sem trombetas tocando, sem marketing, sem qualquer anúncio. A ação de Deus está acontecendo aqui por detrás da cortina. Então ele capacita os seus filhos, mas não há nenhum milagre, nenhum assombro, nenhuma maravilha. Temos apenas as pessoas agindo em nome de Deus. E muitas vezes nós queremos anjos, trombetas, pensamos em Deus como agindo com espetáculo. Mas Deus não arma barraco. Nós precisamos resgatar a doutrina da soberania de Deus. Ele não está submetido a homens, ele não é subordinado aos homens, ele não perde o controle de nada, Deus simplesmente age como quer, quando quer, usando quem ele quer. Na nossa fraqueza, na nossa incredulidade, nós queremos sinais espetaculares e achamos que essas coisas estrondosas vão firmar a nossa fé. Mas tire o cavalinho da chuva, eu não sei de onde veio essa expressão. Porque o povo bíblico que mais viu a ação maravilhosa de Deus, todos os dias praticamente, o povo que saiu do Egito e foi levado à terra prometida por 40 anos, foi o povo incrédulo até o fim. Não obstante verem todos os dias manifestação maravilhosa de Deus, caiu maná. E eles pegavam o maná do céu. Mas aquilo não fez que a fé deles se fortalecesse. Eu tenho notado, e eu oro para que isso aconteça, eu tenho notado que quem compreende o modo de agir de Deus, quem tem uma visão bíblica do agir de Deus, descansa na fé, pois sabe que Deus age com muita tranquilidade. Não estou dizendo que em alguns momentos Deus não faça milagres nem coisas estrondosas. Mas o fato é que deixamos de ver, guardar e observar a mão de Deus em situações bem tranquilas. Você se lembra da experiência do profeta Elias, por exemplo? O profeta Elias, deprimido, foi para dentro de uma caverna e ficou ali enfurnado. Enfurnado numa caverna, e Deus queria se manifestar a ele, e veio um grande terremoto. Mas o texto diz que Deus não estava no terremoto. Depois Deus mandou um vento forte, despedaçando pedras. Deus não estava ali. Deus não estava no vento forte. Depois apareceu fogo, e Deus também não veio através do fogo. E aí a Bíblia diz que veio uma brisa suave, mansa e uma voz calma que dizia: Elias, o que você está fazendo aqui? Na maior parte das vezes Deus fala baixo. E por isso, na maior parte das vezes, nós queremos grandes estrondos de Deus e nós não ouvimos a voz de Deus. Deus trabalha nos bastidores. E aqui estão os verbos para provar que Deus trabalha nos bastidores. Olhe para a sua Bíblia, por favor, versículo 2. Na minha diz assim: o Senhor lhe entregou nas mãos a Joaquim, rei de Judá, e alguns dos utensílios da casa de Deus, e a estes levou-os para a terra de Sinar, para a casa do seu Deus. Há uma versão que diz: Deus lhe entregou as riquezas de Jerusalém, do templo, nas mãos de Nabucodonosor. Na versão da linguagem de hoje diz assim: Deus deixou que Nabucodonosor conquistasse a cidade e também que pegasse alguns objetos de valor que estavam no templo. Deus deixou. Deus entregou. Deus permitiu que Nabucodonosor invadisse a cidade santa. Deixou que não só invadisse, saqueasse o templo e levasse todos os objetos sagrados. Ele deixou, ele entregou nas mãos a cidade. Ele não fez cair um raio sobre Nabucodonosor, ele deixou que acontecesse. Ele deixa acontecer. Logo depois, e aí você vê o agir, Deus agindo nos bastidores. Logo depois nós temos um outro relato. Há um moço, Daniel, que devia ser um pouco mais velho, um pouco que adolescente. E ele foi levado cativo para a Babilônia. Esse moço, ele não quer se identificar com a cultura da Babilônia. Ele não quer ser absorvido pela cultura daquele país estrangeiro. E Daniel é notável. Ele reconheceu que ele era de Deus. E ele não aceitou ser massificado. E o que que então Deus fez? Deus agiu miraculosamente na vida de Daniel? Não. Deus vai trabalhar na vida de um pagão que era o tutor, era o responsável por Daniel. E criou através dele uma rede para proteger Daniel. Daniel vai crescendo ali na Babilônia e torna-se, inclusive, um político ali na Babilônia. Mas ele está lá e não é permeado por aquele ambiente corrupto da luta pelo poder. Mas preste atenção, Deus usou um pagão para proteger Daniel. Deus age nos bastidores. Versículo 9, se você quiser, olhe para a sua Bíblia aí, eu não sei se pus esse versículo, eu acho que não, mas diz assim: ora, Deus concedeu a Daniel a misericórdia e compreensão da parte do chefe dos eunucos. Você está entendendo? O chefe responsável por Daniel se simpatizou com a causa de Daniel. E aí a gente prossegue o relato, e no versículo 17, nós temos uma outra atuação de Deus nos bastidores. Olhe para a sua Bíblia. No caso desses quatro jovens que foram para lá, e o versículo 17 diz assim: ora, a estes quatro jovens Deus deu o conhecimento e a inteligência em toda a cultura e sabedoria, mas a Daniel deu inteligência de todas as visões e sonhos. A terceira coisa que Deus fez, mostrando que ele trabalha nos bastidores, Deus deu inteligência a Daniel, Deus deu sabedoria àqueles jovens. E uma coisa que nos distingue de toda a criação é que Deus nos fez seres à imagem e semelhança de Deus. Ele nos deu uma coisa chamada raciocínio. Ele nos deu a capacidade de contemplação. Deus nos deu, por termos a imagem e semelhança de Deus, Deus nos deu senso estético. Porque Deus pensa, Deus sente, Deus quer. E então Deus tem também o seu sistema ético. Fé não apela para a ignorância. Aqui está Daniel, um dos homens a quem Deus colocou como um dos três grandes homens maiorais do Antigo Testamento. Pastor, por que que o senhor está dizendo isso? Eu estou dizendo isso porque em Ezequiel 14, 14, Ezequiel diz que Deus deu três homens notáveis no Antigo Testamento: Noé, Jó e Daniel, que serviram ao Senhor com retidão. Então nós encontramos o profeta Ezequiel elogiando esses três homens, e Daniel era um dos homens mais capacitados da história. Mas foi a ação de Deus, Deus trabalhando nos bastidores. Mas irmãos queridos, eu não vim aqui fazer um discurso sobre a teologia da história. Eu quero falar que Deus age, Deus trabalha nos bastidores da sua vida. Deus também trabalha nos bastidores por você. Sabia disso? É exatamente isso. Talvez você esteja querendo uma ação espetacular de Deus e não sabe, não está vendo como Deus está agindo na sua vida. Costuma-se dizer que Deus escreve certo. Ah, vocês conhecem um ditado. Deus escreve certo por linhas tortas. Irmão, só que Deus não escreve certo por linhas tortas. Todas as linhas que ele traça são certas. Mas ele vai escrevendo num papel que nós não vemos. O script é dele, o texto é dele, ele sabe o que faz. Daniel, ainda jovem, ele poderia ter chegado lá na Babilônia, um país estrangeiro, escravizado, embora ele fizesse parte da elite do povo de Judá. Ele podia dizer assim: caramba, eu estou aqui no estrangeiro, meus pais foram mortos, eu fui tirado, arrancado à força da minha cidade, que desgraça, o que que vai acontecer comigo? Mas Deus estava usando Daniel. E Daniel serviu a três impérios, e ele serviu a quatro reis. Deus projetou o seu nome como um dos grandes vultos do passado. Deus agiu na vida dele. Parece que essas coisas, as coisas que estão por aí, estão meio confusas na sua vida. Há coisas na sua vida que você não consegue entender. Parece que você está num beco sem saída. E através desse texto, nós vamos então perceber se Deus também não está trabalhando nos bastidores da sua vida. Como é que Deus trabalha nos bastidores? Como é que Deus faz isso? Como é que você pode diagnosticar que Deus está trabalhando nos bastidores da sua vida, como também trabalhou nos bastidores para fazer de Daniel uma bênção, não só num povo pagão, mas para as nossas vidas hoje, porque nós estamos aqui estudando a palavra de Deus no livro de Daniel. Como é que Deus trabalha nos bastidores? Em primeiro lugar, eu quero lhe dizer que Deus trabalha nos bastidores permitindo que coisas adversas, coisas ruins, aconteçam com o seu próprio povo. É isso aí. Ah, pastor, mas eu ouvi dizer que o cristão é mais que vencedor, que o cristão sempre triunfa, que ser crente é viver sempre sem derrota, ser crente é saquear as riquezas dos ímpios. Você já ouviu isso? É ter tudo, ser crente, é sempre prosperar. Mas vamos à Bíblia, no capítulo 1, versículo 2, diz assim: o Senhor lhe entregou nas mãos a Jeoaquim, rei de Judá, e alguns dos utensílios da casa de Deus a estes, levou-os para a terra de Sinar, para a casa de seu Deus. Deus deixou que Nabucodonosor conquistasse a cidade e também pegasse alguns objetos de valor que estavam no templo. Os objetos que eram consagrados para Deus. Nabucodonosor, rei da Babilônia, levou-os para a sua cidade e mandou colocá-los na sala do seu Deus, na sala do tesouro. Judá era uma nação derrotada, Jerusalém era uma capital destruída, as riquezas que ornamentavam o grande templo de Jerusalém estão agora ornamentando um templo pagão, e o povo estava destroçado. Por quê? Porque a nação pecou, porque Deus queria purificar a nação, Deus queria prepará-la para uma missão, então eles tiveram que passar por sofrimento. Foi C.S. Lewis quem disse que o sofrimento é o megafone de Deus. Porque é através do sofrimento que Deus muitas vezes fala a muitas pessoas. Porque há gente que só procura Deus quando a coisa fica muito difícil. Você conhece gente assim, eu conheço também. Você nunca vê uma pessoa saindo de férias na praia, brincando com jet ski e depois parando de brincar e dizendo: está na hora de fazer uma oração. Raramente. Quando o seu time de futebol ganha e você está lá vibrando com aquele time, comemorando o título de futebol, você diz: agora eu vou orar. Raramente. Mas no sofrimento nós paramos com tudo e nos lembramos de Deus. A nação de Judá se tornara pagã, e Deus diz na sua palavra que eles se tornaram piores do que os pagãos. Eu sempre digo, quando um crente é tão ruim quanto um incrédulo, na verdade ele é pior que o incrédulo, porque ele conhece a graça de Deus, conhece a verdade da palavra de Deus. Então Deus puniu o seu povo, porque o seu povo que o conhecia, conhecia o seu agir, estava sendo pior do que os incrédulos. E às vezes a mão de Deus tem que tocar o seu próprio povo. E nós precisamos de sensibilidade para saber se Deus está aplainando algumas arestas da nossa própria vida. Ao mesmo tempo, Deus abençoou um pagão, o rei Nabucodonosor. Isso parece que se choca com os discursos que nós ouvimos, mas nós temos que voltar à Bíblia, porque ela é que tem que reger o nosso discurso. E muitas vezes nós nos espantamos com o crescimento do mal, nós nos surpreendemos com a imoralidade, com a pornografia, com a violência, a rapinagem, corrupção, parece ser a regra na vida pública hoje. Vendo tudo isso que traz muita angústia para o nosso coração, nós perguntamos: onde está Deus? E a resposta está aqui: Deus está escrevendo nos bastidores. Ele trabalha na história. Aqui, nesse texto, ele puniu o seu povo. Abençoou Nabucodonosor, abençoou Babilônia, um povo pagão, e logo depois ele vai e destrói Babilônia. E você vai perguntar assim, pastor, isso é brincadeira? Deus abençoa a Babilônia e depois destrói a Babilônia? Pois é. Ele destruiu a Babilônia por um homem chamado Ciro, a quem Isaías, o profeta, chama de meu Messias, meu mensageiro, meu ungido. Então nós precisamos prestar atenção em quem é Deus. Ele não está subordinado a nós. Ele é soberano, ele usa quem quer, quando quer, não deve satisfações a ninguém, ele não deve explicações a você, ele não pede permissão, ele não pede desculpas também. Mas ele que levantou a Babilônia, depois a derrubou, e nós chegamos ao capítulo 2, no versículo 21, que é dito: quando o rei da Babilônia quer uma interpretação de um sonho que ele teve, Daniel vem interpretar o sonho e diz: é ele quem faz mudar os tempos e as estações. É ele quem põe os reis no poder e os derruba. É ele quem dá sabedoria aos sábios e inteligência aos inteligentes. Eu queria muito que você prestasse atenção nisso aí. Ele levanta quem quer e ele derruba quem ele quer. Preste atenção, sabe por quê? Porque se você subiu na vida, também é manifestação da bondade de Deus. Pense bem, há tanta gente tão boa quanto você, que não subiu na vida como você. Já parou para pensar nisso? Já parou? Há pessoas muito mais capazes do que eu, e que Deus não as colocou para fazerem o que eu estou fazendo. Você já parou para pensar nisso? E se Deus me colocou aqui, como colocou você, em um lugar, e talvez num lugar muito bom, é graça de Deus. Se você vier alcançar uma posição social ou econômica ou de expressão, não se orgulhe, porque é a ação de Deus, do Deus que nos levanta e o Deus que derruba também. No sonho de Nabucodonosor, que ele não entendia, o mensageiro vai e diz assim, capítulo 4, versículo 17, olha o que ele diz: esta é a sentença dada pelos anjos vigias do céu, a fim de que todos saibam que o Deus Altíssimo domina todos os reinos do mundo. Ele dá esses reinos a quem quer, mesmo aos mais humildes, ao mais humilde de todos os homens. Irmãos, ele dá a quem quer, ele sabe como agir, ele não precisa dos nossos conselhos. E eu sei que falar isso pode trazer alguns problemas. Você pode me perguntar, pastor, como é que Deus colocou no poder gente sanguinária, cruel? Eu vou dar uma resposta muito boa para você. Eu não sei. Eu não sei. Mas Deus sabe e ele conduz a história a um ponto determinado. Por trás de tudo, porque nós só olhamos para o hoje, para o agora, para o já, está a ação de Deus que vai terminar lá na frente. E hoje nós não vemos lá na frente, mas lá na frente as coisas terão uma explicação. Hoje nós não entendemos muitas coisas, e cabem aqui as palavras que Jesus disse a Pedro quando queria lavar os seus pés. Deus disse para Pedro em João 8, 7, Jesus disse para Pedro: o que eu faço tu não entendes agora, mas depois entenderás. Para quantas coisas hoje nós não temos explicações, mas depois nós entendemos. Então, se Deus permite coisas ruins na sua vida, se Deus permite que você enfrente contrariedades, se Deus permite que as coisas estejam más na sua vida, circunstâncias difíceis, permitindo que você passe por alguma crise, que você não consegue interpretar, pergunte a Deus: Deus, para quê? Com que propósito? O que o Senhor vai fazer? E devemos nos lembrar de Romanos 8, 28, pois sabemos que todas as coisas trabalham juntas para o bem daqueles que amam a Deus, daqueles a quem ele chamou de acordo com o seu plano. Vou chamar a sua atenção para uma palavrinha. Sabemos que todas as coisas, se ele dissesse, sabemos que muitas coisas, vocês diriam amém. Sabemos que algumas coisas, vocês gritariam um amém bem grande. Se você dissesse, olha, algumas coisas concorrem para o nosso bem. Todas as coisas. E se ainda não terminou bem, é porque ainda não terminou. Porque vai terminar bem. E você dirá, mas pastor, vai terminar bem? Mas eu estou apanhando muito, pastor. E se você está apanhando muito, lembre-se de Hebreus 12, 7, que diz assim, suportem o sofrimento com paciência, como se fosse um castigo dado por um pai. Pois o sofrimento de vocês mostra que Deus está tratando com os seus filhos. Então Deus trabalha nos bastidores, permitindo coisas desagradáveis para nós. E graças a Deus por isso. Se você está passando por um momento difícil na sua vida, não se desespere. Pense assim. O grande escritor está escrevendo uma peça muito bonita lá nos bastidores. E a semelhança de Jó, no momento eu não entendo, mas depois eu vou entender. E aí a gente aprende a primeira coisa. Deus muitas vezes age nos bastidores, permitindo coisas adversas e ruins para o seu povo, para o crente. Agora, Deus trabalha nos bastidores, atuando em favor do seu povo. É a segunda coisa que eu quero destacar, versículo 9. Olhe para a sua Bíblia. Diz assim, Deus fez com que as penais fosse bondoso com Daniel e tivesse boa vontade para com ele. A ordem do rei era que Daniel participasse de toda a comida da mesa do rei. E Daniel se recusou. No Antigo Testamento, comer com uma pessoa era criar vínculos com ela. Era tornar-se um com o outro. O rei era da Babilônia, um rei pagão. Daniel foi levado para lá para se aculturado, para se moldar à cultura da Babilônia. Mas ele não queria ser um pagão. Então ele e seus companheiros pedem legumes e vegetais, porque o rei não queria isso. Ninguém vai entregar um pé de alface num templo pagão. E eles sacrificavam lá os animais, e as carnes vinham dos templos pagãos. E Aspenaz diz assim, o problema não é eu dar vegetais para vocês. O problema é que se vocês não ficarem com boa aparência, o rei vai mandar cortar o meu pescoço. Numa das nossas versões, isso está literal. Mas esse homem que usa essa argumentação, ele cede. E Deus abençoou a Daniel, Sadraque, Mesaque e Abidnego, capítulo 1, versículos 14 e 15. Assim, ele lhes atendeu o pedido e os experimentou 10 dias. Passados 10 dias, a aparência dos 4 rapazes era melhor e demonstravam estar mais saudáveis e fortes do que todos os jovens que se alimentavam da comida da mesa real. Deus trabalha nos bastidores. Agora Deus está agindo a favor dos seus. E a lição é que Deus age no coração que ele escolhe. Deus age nos corações que ele escolhe. A grandeza de Deus é extraordinária. Ele pode se valer de um pagão sem se sentir diminuído. Ele pode usar um pagão sem que se sinta devedor ao pagão. E aí, eu volto a um ponto que eu já falei. Nós temos nos esquecido da doutrina da soberania de Deus. Nós nos esquecemos da grandeza de Deus e da majestade de Deus. Muitas vezes nós trazemos Deus para a nossa estatura e Deus é do nosso tamanho. E temos confinado Deus ao âmbito das nossas próprias emoções. Deus age de modo inesperado. Não que Deus seja exótico, ele é sábio, a lição é essa. Deus cuida dos fiéis e cuida até através dos incrédulos. Às vezes nós nos afligimos e achamos que Deus perdeu o controle, ele nunca perde o controle, nós perdemos, nós nos assustamos, nós ficamos incrédulos e por vezes nós nos esquecemos disso. Deus é soberano, inclusive sobre os pagãos. Ao mesmo tempo, isso é uma lição. Não nos orgulhemos sobre o mundo. Nós não somos melhores do que os incrédulos. Nós fomos alvos da graça de Deus em nós. Nós não somos salvos porque somos melhores do que as pessoas do mundo. Nós somos salvos pela graça de Deus e pelo amor de Deus. Ele usa pagãos, ele está acima de todos. Deus trabalha nos bastidores, mas a lição mais bonita aqui é que um crente sincero pode saber disso. Nos momentos difíceis, Deus protege o seu povo. E o povo de Deus nunca fica desamparado. Deus trabalha nos bastidores, permitindo coisas adversas na nossa vida, permitindo coisas ruins, em segundo lugar, atuando em favor do seu povo. Em terceiro e último lugar, Deus trabalha nos bastidores, capacitando o seu povo. Agora Deus vai trabalhar no seu povo. No versículo 17, olhe para a sua Bíblia. A estes quatro jovens, Deus deu o conhecimento e a inteligência em toda a cultura e sabedoria. Mas a Daniel deu inteligência de todas as visões e sonhos. Preste atenção. Deus deu habilidades naturais àqueles três jovens. Deus deu um conhecimento profundo dos escritos e da ciência dos babilônios. Deus os capacitou a aprenderem facilmente tudo sobre a cultura babilônia e sobre a ciência daquele país. Habilidades naturais, capacidade de aprender. Mas Deus também deu dom sobrenatural. Mas a Daniel deu também o dom de explicar visões. Deus capacita o seu povo naturalmente, Deus capacita o seu povo sobrenaturalmente. Deus trabalha nos bastidores. Você já parou para pensar que a sua inteligência é um dom de Deus? Que a sua capacitação profissional é um dom de Deus. Nós fazemos uma divisão entre aqui, dentro da igreja, dentro do templo e lá fora. Mas Deus é o Senhor da nossa vida na igreja e o Senhor da nossa vida lá fora. A habilitação e capacitação que você tem foi Deus quem lhe deu. Inteligência não vem do diabo. Vem de Deus. E o uso, é o uso que nós fazemos dela. Deus pode capacitar seu povo. E Deus precisa de profissionais seculares. Porque Deus não precisa apenas de gente no púlpito. Você chega a lugares que eu, Pastor Mauro, nunca podemos chegar. Você com seu testemunho chega. A sua profissão deve fazer você entender isso. Deus me deu este dom, Deus me abriu esta porta e Deus quer me usar aqui. E se você é um aluno numa universidade, você tem que ser ministro de Deus lá. E se você é médico, é um profissional liberal, você tem que ser ministro de Deus lá no seu consultório, lá no escritório e até mesmo na cozinha da sua casa. Deus precisa de profissionais fiéis, pessoas que entendam este dom que Deus me deu. E Deus me pôs aqui porque Ele quer me usar aqui. Daniel foi para o exílio para ser uma bênção, e foi uma bênção para mais de uma nação, e lá ele mortalizou o seu nome pela integridade moral, pelo jeito como procedeu no meio de uma sociedade idólatra, pagã e corrompida. Irmãos, o que você é, os cursos que você tem, as capacidades que Deus lhe deu, são a capacitação de Deus para você ser um instrumento nas mãos dele. Daniel usou tudo que Deus lhe deu para glorificar a Deus. Use o que Deus lhe deu para você ser um instrumento nas mãos de Deus. Deus trabalha nos bastidores. Deus capacita o seu povo para o crescimento do Evangelho e para a glória dele. Se Deus lhe abriu portas, entre. A sua vida é dele, sua profissão é dele, seus dons são dele. Ele trabalha nos bastidores e também há de trabalhar na sua vida. Quatro moços fiéis no meio de um povo pagão. Daniel foi o mais famoso, conviveu com gente invejosa, conviveu com gente mentirosa. Leia o livro de Daniel, conviveu com gente idólatra. Conviveu com gente cruel, mas era lá que Deus queria que ele estivesse. E lá ele foi usado para glorificar a Deus. Você entende isso? Pare de chorar miséria. Onde você está é onde Deus o colocou para você ser bênção ali. E lá Daniel, na Babilônia, ficou 60, 70 anos. Ele, na adolescência, um pouco depois da adolescência, creio, ele chegou àquela terra estrangeira. Passou toda a sua vida numa terra pagã. Mas que história de fé Daniel escreveu. Mesmo lá no lugar, naquele lugar, a história estava sendo escrita e Deus trabalhou nos bastidores algumas vezes por meio de Daniel. Não espere vir um anjo e dizer para você, olha minha serva, quero usá-lo. Meu servo é você, eu escolhi você. Não espere. Deus age de maneira simples. Deus é muito criativo, muito rico. E consegue pegar pessoas simples como eu e você. E fazer com que através das nossas vidas, pessoas sejam tocadas. Pela presença, ação e bondade de Deus. Ele é muito criativo e muito rico, capaz de usar pessoas pobres como nós. Para que todos vejam que a mão dele nas nossas vidas, ele é extraordinário. E nas experiências que ele permite na sua vida, você pode escrever uma história fantástica. Então veja Deus nas questões simples da sua vida. Veja Deus nos momentos difíceis da sua vida. Está passando por crise, está passando por provações, ventos contrários. Veja Deus na sua vida. Veja Deus nas horas difíceis e nas horas alegres. Deus é extraordinário. O Deus e Pai do nosso Senhor Jesus Cristo trabalha nos bastidores. A sua vida não é abandonada, você não é um largado, Deus cuida, ele trabalha nos bastidores e escreve a história. Por isso, você pode ser instrumento, o instrumento pelo qual ele quer escrever um grande capítulo para a glória dele mesmo. Pense nisso. Talvez você só esteja esperando algo muito especial, um milagre, um anjo aparecendo, uma série de coisas. Não fique esperando isso. Deus quer usar você no seu trabalho com coisas simples que você pode fazer para que todos vejam a presença de Deus na sua vida. Deus trabalha nos bastidores. Que Deus nos abençoe.
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2: Terapias para autismo. Por onde começar após o diagnóstico? Osteoporose. Como prevenir fraturas e cuidar da saúde óssea? Toda dor na lombar é hérnia de disco? A resposta pode te surpreender. O diagnóstico de autismo exige intervenções individualizadas e direcionadas às necessidades práticas de cada um, e não apenas o preenchimento de horários na rotina com uma quantidade excessiva de tratamentos. Especialistas ressaltam que o plano de acompanhamento deve focar no desenvolvimento de habilidades reais e na participação na rotina, sendo constantemente adaptado e reavaliado conforme a evolução da pessoa. A fonoaudiologia desempenha papel fundamental na melhoria da comunicação, seja atuando no desenvolvimento da fala ou implantando a comunicação aumentativa e alternativa, recursos como símbolos e imagens que auxiliam a expressão sem prejudicar o aprendizado da fala. Paralelamente, a terapia ocupacional foca na autonomia cotidiana e na regulação sensorial, ajudando no manejo do incômodo com sons, texturas ou ambientes. A osteoporose reduz a densidade mineral óssea e enfraquece o esqueleto em ambos os gêneros, agindo de forma silenciosa e, em geral, manifestando-se apenas na ocorrência da primeira fratura por fragilidade. Nas mulheres, o desgaste ósseo acelera drasticamente com a chegada da menopausa, em função da diminuição dos níveis de estrogênio. Já nos homens, o processo ocorre de forma contínua e gradual, o que posterga a busca por exames e faz com que o diagnóstico ocorra frequentemente em estágios mais avançados ou após uma lesão. A detecção precoce do quadro é feita via densitometria óssea, recomendada de forma preventiva para mulheres a partir dos 65 anos e homens a partir dos 70, ou antes, na presença de fatores de risco. O manejo preventivo é para preservar a mobilidade e a autonomia, unindo a nutrição adequada com ingestão de cálcio, proteínas e adequação de vitamina D à prática de exercício resistido, como a musculação, que fortalece a estrutura óssea e a musculatura, melhorando o equilíbrio para prevenir quedas. A dor lombar afeta milhões de pessoas no mundo e é uma das maiores causas de afastamento do trabalho. Mas atribuir todo o desconforto nas costas a uma hérnia de disco é um equívoco comum. A hérnia ocorre quando o disco intervertebral perde hidratação com envelhecimento, sofre uma ruptura e extravasa seu núcleo gelatinoso, comprimindo raízes nervosas próximas. No entanto, exames de imagem isolados, como a ressonância magnética, não fecham diagnóstico por si só, pois abaulamentos e protrusões podem estar presentes em laudos sem causar sintoma algum ao paciente. Diversas outras condições podem provocar dores semelhantes ou irradiadas para a região lombar, como artrose nas articulações vertebrais e sacroiliacas, sobrecarga ligamentar, fraturas, infecções e síndrome dolorosa miofascial.
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3: As boas novas de Deus para você memorizar esta semana aqui na BBN encontram-se em Apocalipse capítulo 21, versículo 4. E Deus limpará de seus olhos toda lágrima, e não haverá mais morte, nem pranto, nem clamor, nem dor, porque já as primeiras coisas são passadas. Mais uma vez, e Deus limpará de seus olhos toda lágrima, e não haverá mais morte, nem pranto, nem clamor, nem dor, porque já as primeiras coisas são passadas. Estas são as boas novas de Deus para você memorizar esta semana aqui na BBN.

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2: Qual o melhor orador de todos os tempos? Qual o melhor mestre de todos os tempos? Não resta a menor dúvida que Jesus é esse mestre, Jesus é esse orador. Afinal de contas, Jesus é o próprio Verbo que se fez carne, é a comunicação encarnada. Uma das maneiras como Jesus se comunicava era por meio de parábolas. Literalmente, a parábola significa você comparar duas coisas e extrair delas um ensino prático, um ensino espiritual. Provavelmente, uma das parábolas mais conhecidas de Jesus seja a parábola do semeador. Jesus, tendo à sua volta uma multidão, lhes propõe a parábola, dizendo que um dia saiu um semeador lançando as suas sementes. Algumas sementes caem à beira do caminho, outras caem sobre um terreno pedregoso, ainda outras entre espinhos, mas finalmente algumas sementes caem em um solo fértil. Depois Jesus explica essa parábola, dizendo qual é o sentido de cada uma dessas imagens. A primeira, que os pássaros arrebatam as sementes que caíram à beira do caminho, é o que Satanás faz, evitando que as pessoas creiam na mensagem do Evangelho, creiam na palavra de Deus, posto que a semente é a palavra de Deus, e os diferentes solos, os corações dos homens. Assim, a semente que cai num terreno pedregoso, ela brota rapidamente, mas não tendo raiz, ela acaba secando. Nesse caso, Jesus descreve questões exteriores que nos pressionam. Ele fala de perseguições, de temores dessa vida, que faz com que a planta seque, assim como um sol intenso faz secar uma planta que tem a raiz curta. E depois Jesus fala de questões interiores, dos cuidados dessa vida, as preocupações, os prazeres da riqueza, que acabam por sufocar a planta, como os espinhos sufocam também uma planta que esteja germinando. Mas a semente que cai num solo fértil, ela dá 30, 60, 120, exponencialmente dá fruto. E Jesus conclui a sua parábola dizendo: quem tem ouvidos para ouvir, ouça. O resumo é que a lição é muito simples. O semeador é o mesmo, o potencial da semente é o mesmo, a diferença está na receptividade daquele que ouve a mensagem. João Crisóstomo, conhecido na história da igreja também como um dos mais brilhantes pregadores, ele dizia assim: eu prego a mesma mensagem a todos os homens, mas é a responsabilidade deles receber e aplicar as suas próprias aflições. Você será beneficiado pela palavra de Deus, pela maneira como você ouve e recebe essa palavra. Seja também um solo frutífero pela graça de Cristo.
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1: A prática do perdão e a comunhão na igreja local. Manter-se em comunhão com um grupo de salvos que se reúne de forma constante e organizada para cultuar ao Senhor é a vontade de Deus para todos aqueles que foram resgatados pelo sangue do bom Salvador. Em momento algum as escrituras se referem a cristãos vivendo isolados, de forma autônoma, mas sempre ligados e apoiados por outros salvos em comunhão, como um corpo formado por muitos membros. É pertinente que reconheçamos que esta sagrada comunhão gerada pelo Espírito Santo deve ser mantida pelos salvos, pela prática de princípios cristãos que o norteiam a convivência santa e sadia, sendo a prática constante do perdão um princípio mais destacado e necessário entre eles, uma vez que é inevitável, diante de nossa natureza pecaminosa e egoísta, que ocorram desentendimentos no âmbito da igreja local. Infelizmente, não é pequeno o número de cristãos que abandonam sua igreja local devido a desentendimentos com outros irmãos. Porém, não convém que seja assim. Sabendo disto, o Senhor deixou em sua palavra as exortações necessárias para que tais coisas sejam solucionadas entre nós. É necessário, antes de tudo, reconhecer que a prática do perdão é o comportamento esperado daqueles que foram perdoados em Jesus Cristo, como bem nos ensina o apóstolo Paulo, suportando-vos uns aos outros e perdoando-vos uns aos outros. Se alguém tiver queixa contra outro, assim como Cristo vos perdoou, assim fazei vós também. Entre as verdades que diferenciam salvos e perdidos, está a capacidade dada aos salvos de perdoarem até mesmo as mais graves ofensas. Em relação aos incrédulos, é dito que são irreconciliáveis. Porém, os salvos são encorajados a buscarem a reconciliação sempre. Se teu irmão pecar contra ti, vai e repreende-o entre ti e ele só. Se te ouvir, ganhaste a teu irmão. É preciso compreender que não exercer constantemente o perdão impede o salvo não só de permanecer em sua igreja local, como impedirá de ter comunhão com qualquer outro grupo de salvos no mundo. O poder nefasto do ato de não perdoar é demonstrado pelo autor da Epístola aos Hebreus. Segui a paz com todos e a santificação, sem a qual ninguém verá o Senhor. Tendo cuidado de que ninguém se prive da graça de Deus e de que nenhuma raiz de amargura, brotando, vos perturbe e por ela muitos se contaminem. Ou seja, a falta da prática do perdão atrairá outros pecados e se isto não for tratado de forma bíblica, acabará por afastar da comunhão na igreja local muitos outros crentes. Observe as divisões e desentendimentos que ocorriam na igreja em Corinto. Estes pecados revelavam algo sobre eles, sua infantilidade espiritual, um dos principais meios usados por Satanás para destruir igrejas e afastar crentes de sua igreja local, é convencê-los de que foram injustiçados e maltratados. Quando o Senhor Jesus foi acusado pelos escribas de expulsar demônios pelo poder de Satanás, ele proferiu um poderoso argumento: e se um reino se dividir contra si mesmo, tal reino não pode subsistir. E se uma casa se dividir contra si mesma, tal casa não pode subsistir. Qual o único remédio para evitar este mal?

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Que você possa praticar a entrega todo dia, que você possa dizer: Deus, eu reconheço que eu não tenho como lidar com as situações, mas confio que Tu, Senhor, vais me ajudar a lidar com qualquer coisa que me apareça. Bom mesmo é termos a Deus como nosso único Criador, Provedor, e a Jesus como nosso único e suficiente Salvador. O Espírito Santo nos lembra todas as coisas e nos convence do pecado, da justiça e do juízo. Trindade perfeita, um só Deus.

Que bom que você resolveu ficar conosco nesta noite de domingo e nós estamos preparando, né, nossas mentes para começar a semana de trabalho com o dia de amanhã. Esperamos que a nossa programação venha encorajar você a viver essa semana que começou na presença do Senhor.

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2: Vitamina D pode ajudar no tratamento da doença inflamatória intestinal. Colina protegida aumenta a produção de leite em quase 10% no início da lactação, é o que aponta a pesquisa. Dores e inchaço após cirurgia de siso reduzem até 50% com uso de ozonioterapia. Um estudo realizado pela Mayo Clinic lá dos Estados Unidos revelou que a suplementação de vitamina D pode auxiliar expressivamente no tratamento da doença inflamatória intestinal, como Crohn e colite ulcerativa. A pesquisa acompanhou pacientes adultos com baixos níveis do nutriente durante 12 semanas, período em que receberam doses semanais da vitamina. Os resultados mostraram uma redução relevante nos sintomas, diminuição dos marcadores inflamatórios fecais e uma grande melhora na qualidade de vida. Os cientistas identificaram que a vitamina D atua no reequilíbrio da comunicação entre o sistema imunológico e a microbiota intestinal, promovendo a tolerância imune às bactérias do organismo. O tratamento conseguiu elevar os níveis da imunoglobulina A, proteína essencial para regular a flora do intestino, e reduzir a imunoglobulina G, associada a respostas inflamatórias. Uma pesquisa conduzida pela Universidade de Wisconsin em parceria com a Kamen e apresentada no encontro da Sociedade Americana de Ciência Laticínia revelou que a suplementação com colina protegida no rumen aumenta a produção de leite em quase 9% no início da lactação. O estudo acompanhou 90 vacas leiteiras durante o período de transição, englobando 3 semanas antes e 3 semanas após o parto, e identificou um aumento no consumo de matéria seca e uma produtividade média superior a 45 quilos por dia nos animais suplementados. Além do ganho direto no volume do leite, o tratamento com a colina protegida resultou em maior rendimento de componentes essenciais, como proteína e lactose. Mesmo após a interrupção da suplementação, as vacas tratadas mantiveram uma produção superior em relação ao grupo de controle, demonstrando os benefícios metabólicos de longo prazo. Os cientistas concluíram que o nutriente fortalece a adaptação das vacas na fase crítica do pós-parto, consolidando-se como uma estratégia nutricional eficaz para a pecuária leiteira. A aplicação do ozônio medicinal pode reduzir o inchaço e as dores pós-operatórias na remoção do dente do siso entre 30% e 50% nos primeiros dias após a cirurgia. É o que revela uma pesquisa de mestrado conduzida pela dentista Daniela Amalfi, na Universidade de Araraquara, interior paulista. A técnica integrativa estimula a circulação sanguínea no local da extração, acelerando a cicatrização e auxiliando na prevenção da alveolite seca, complicação dolorosa provocada pela má formação do coágulo sanguíneo no alvéolo. Além de acelerar o reparo dos tecidos e diminuir o risco de infecções secundárias, a ozonioterapia reduz de forma expressiva a necessidade do consumo de analgésicos e anti-inflamatórios sintéticos. O procedimento é rápido, não dói e é reconhecido pelo Conselho Federal de Odontologia.
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3: As boas novas de...